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1: 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As notícias do governo federal que movimentaram o país no dia de hoje.
2: Boa noite.
3: Boa noite para você que nos acompanha em todo o país.
2: Quinta-feira, 25 de junho de 2026.
3: Vamos ao destaque do dia: soberania no campo.
2: O governo do Brasil anuncia a retomada das obras da unidade de fertilizantes nitrogenados 3, na cidade de Três Lagoas, em Mato Grosso do Sul.
3: Serão investidos mais de 5 bilhões de reais com o apoio do novo PAC. E a nova fábrica terá capacidade de produzir 16%. Da demanda nacional por ureia.
2: O presidente Lula destaca que a produção de fertilizantes garante a blindagem do país em relação à subida de preços internacionais.
4: Preços absurdos de fertilizante que poderiam ser produzidos no Brasil, que aumenta a cada guerra que alguém quer dar no outro lá fora. E o pobre brasileiro paga o preço dessa guerra.
3: E ainda em Mato Grosso do Sul, o presidente entrega a titulação de terras para 1.390 famílias assentadas da reforma agrária.
2: Elas produzem leite, grãos, frutas e hortaliças e criam pequenos animais.
3: Com a titulação, produtores poderão acessar políticas públicas de crédito e assistência rural.
2: E você vai ouvir também oportunidades de negócios para empresários brasileiros.
3: Com a entrada em vigor de novas tarifas na União Europeia por causa do acordo com o Mercosul, o governo do Brasil quer aumentar exportações, inclusive de pequenas e médias empresas.
2: E nós conversaremos sobre isso com o Laudemir Miller, presidente da Apets Brasil, a agência brasileira de promoção de exportações.
3: Hoje na apresentação da Voz do Brasil, Mariana Jungmann e Luciano Seixas.
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3: Três aeroportos de Mato Grosso do Sul estão agora mais modernos, com capacidade ampliada e com mais conforto para os passageiros.
2: O presidente Lula esteve hoje em uma série de eventos no estado e participou agora há pouco da entrega da primeira fase das obras do aeroporto de Ponta Porã e também dos terminais de Campo Grande e Corumbá.
3: A repórter Graziele Bezerra está com a gente aqui no estúdio e tem mais informações sobre isso. Boa noite, Graziele.
5: Boa noite para você também, Luciano. Boa noite para Mariana e boa noite para o ouvinte da Voz do Brasil. Esses terminais de Campo Grande, Corumbá e Ponta Porã foram modernizados e ampliados com recursos do novo PAC. Essas obras estão no pacote de investimentos de 4 bilhões e meio de reais que a concessionária Aena está fazendo em 11 terminais, inclusive em aeroportos também de São Paulo, Minas Gerais e Pará. O ministro de Portos e Aeroportos, Tomé Franca, explicou que esses investimentos fazem parte do projeto Ampliar, que busca modernizar e também equipar aeroportos regionais.
6: Esse é o nosso desafio, é o desafio da infraestrutura aeroportuária do Brasil. A gente conseguiu fazer a requalificação dos grandes aeroportos e a gente tinha um grande desafio que era investir e requalificar os aeroportos regionais, porque o presidente Lula entende que o transporte aéreo não é apenas para a elite, não é para uma parte da população, mas é para todos os brasileiros.
5: Bom, em Ponta Porã, que é a cidade que faz fronteira aí com o Paraguai, o terminal aeroportuário ficou 5 vezes maior. A capacidade anual saltou de 30 mil para 130 mil passageiros. O aeroporto também ganhou

0: inspeção de passageiros e estacionamento também. Além de aumentar a capilaridade logística e impulsionar o desenvolvimento da economia sul-mato-grossense, esses novos terminais também vão reforçar a infraestrutura para atender moradores, turistas, empresários e produtores que dependem, né, do transporte aéreo diariamente. Mariana, Luciano.
1: Obrigada, Graziele Bezerra, pelas suas informações ao vivo aqui na Voz do Brasil.
2: E ainda em Mato Grosso do Sul, mais cedo, o presidente anunciou a retomada de uma fábrica de fertilizantes, que vai contribuir para a segurança alimentar e o fortalecimento da produção agrícola no Brasil.
1: A obra vai contar com 5 bilhões de reais do novo PAC e vai gerar cerca de 8 mil empregos.
3: Os fertilizantes ricos em nitrogênio são essenciais para o rápido crescimento de plantações. Por isso, costumam ser usados para aumentar a produtividade de lavouras de soja, milho e feijão, por exemplo, para reduzir a dependência de outros países e garantir que esse produto continue fortalecendo a produção interna. O governo do Brasil anunciou a retomada das obras da unidade de fertilizantes nitrogenados 3, na cidade de Três Lagoas, no Mato Grosso do Sul. Serão investidos mais de 5 bilhões de reais com apoio do novo PAC. A ministra da Casa Civil, Miriam Belchior, destaca o potencial de obras como essa para o desenvolvimento do país.
4: Gera emprego, gera crescimento no país, é bom para todo mundo. Reúne o setor público, reúne o setor privado, as nossas estatais.
3: A retomada da construção da fábrica, que estava paralisada desde 2015, deve gerar cerca de 8 mil empregos diretos e indiretos. As operações estão previstas para começarem em 2029. O empreendimento será da Petrobras, que assinou contratos com as empresas responsáveis pela conclusão da obra. De acordo com a presidente da estatal, Magda Jambriar, a localização da fábrica é estratégica.
5: Isso é fertilizante para Mato Grosso, Mato Grosso do Sul, Goiás, Paraná, São Paulo, região que concentra nada mais, nada menos do que 40% da demanda brasileira de ureia.
3: A ureia é um dos principais fertilizantes nitrogenados utilizados pelos agricultores. Quando entrar em operação, a fábrica terá capacidade para produzir o equivalente a 16% da demanda nacional. Para o presidente Lula, a retomada da obra representa um passo importante para fortalecer a produção de fertilizantes à base de nitrogênio nacional e impacta diretamente no preço dos alimentos.
6: Você tem quase que 85% da estrutura de uma obra como essa, de repente para e fica 12 anos parada. E o Brasil pagando preços absurdos de fertilizantes que poderiam ser produzidos no Brasil, que aumenta a cada guerra que alguém quer dar no outro lá fora. E o pobre brasileiro, que vai comprar uma fruta, que vai comprar uma comida, paga o preço dessa guerra.
3: Quando a unidade de Três Lagoas entrar em operação, junto a outras 3 unidades comandadas pela Petrobras, a estatal projeta atender cerca de 35% do mercado nacional de ureia até 2029. Antes da retomada das fábricas, 100% da ureia consumida no país era importada. Reportagem, Márcia Fernandes.
2: E também em Ponta Porã, o presidente Lula entregou hoje mais de 1.300 títulos de terra para assentados da reforma agrária.
1: A ação faz parte do programa Terra da Gente, que visa agilizar a destinação de terras no país.
7: A segurança do título da terra chegou para 1.390 famílias do assentamento Itamaraty, em Mato Grosso do Sul. A entrega dos documentos aos produtores em um dos maiores assentamentos da reforma agrária do país foi feita pelo presidente Lula. O representante da Cooperativa dos Agricultores Familiares do assentamento Itamaraty, Ataíde Zambrushi, destacou os impactos para a comunidade.
8: Nós necessitamos desse título para as cooperativas poder crescer, recursos financeiros, água e indústria, para produzir alimento para esse Brasil. É dar de comer para a nossa agricultura, para os nossos alunos na escola, para a nossa Conab. Esse título representa muita coisa para nós.
7: Com mais de 50 mil hectares, o assentamento abriga cerca de 2.800 famílias, que produzem leite, grãos, frutas e hortaliças, e que também criam pequenos animais. Com o título definitivo da terra, os assentados passam a ter estabilidade para produzir e acessar políticas públicas, como crédito e assistência técnica rural. O presidente Lula destacou o esforço do governo para fazer desapropriação

0: ações que levam à reforma agrária.
1: E está ficando cada vez mais caro. Não pensa que é barato, não, porque é caro. Desapropriar uma fazenda aqui nesse estado é muito caro. Não pense que é fácil fazer. Tudo, tudo é uma guerra contra a lei. Tudo é uma guerra contra o manual. Porque o manual é quase tudo para criar dificuldade. É como se a gente estivesse subindo uma escada. A gente cansa, mas a gente não pode desanimar. A gente cansa, mas a gente não pode desanimar.
0: Também foi entregue o título de propriedade à comunidade quilombola Picadinha, localizada em Dourados. Foi assinado ainda acordo para a destinação de mais 72 mil hectares no estado para a reforma agrária. A medida deve resultar na criação de 33 novos assentamentos para quase 5.800 famílias. Foram entregues ainda 42 unidades habitacionais em outros 10 assentamentos sul-mato-grossenses, em um investimento de R$4 milhões. Reportagem Luana Karen.
2: E o presidente Lula também comentou hoje assuntos internacionais.
3: Ele prestou solidariedade às vítimas do terremoto na Venezuela e ofereceu apoio ao país para a presidente venezuelana Delcy Rodríguez.
2: E parabenizou o novo presidente eleito da Colômbia, Thaisa Vitória, tem os detalhes.
4: Pela rede social X, o presidente Lula disse que tomou conhecimento com grande preocupação e consternação dos impactos causados pelo terremoto que assolou a Venezuela ontem. O presidente disse ainda que instruiu o Ministério de Relações Exteriores e a Embaixada do Brasil na capital venezuelana, Caracas, a avaliarem as medidas de assistência que o Brasil possa tomar para ajudar os atingidos. Ainda ontem à noite, o Itamaraty divulgou nota declarando que não há brasileiros registrados entre as vítimas até o momento. Em evento nesta quinta-feira, em Mato Grosso do Sul, o presidente Lula disse que já conversou com a presidente da Venezuela, Delcy Rodríguez.
1: Nós fizemos uma reunião com vários ministros agora. Eu falei que a presidenta Delcy da Venezuela, de manhã do carro, para perguntar para ela o que ela precisava que a gente fizesse. E nós estamos reunidos, vários ministros, para a gente mandar tudo o que for necessário mandar para a Venezuela. Água, bombeiro, defesa civil, comida, remédio.
4: E pela mesma rede social, o presidente parabenizou o povo colombiano pelo processo democrático e soberano que elegeu Abelardo de la Espriella nas eleições do último domingo. Lula destacou a amizade entre Brasil e Colômbia e disse que ela é fundamental para a superação de desafios comuns, como a preservação da Amazônia, o enfrentamento da pobreza e o combate ao crime organizado. Reportagem Thaisa Vitória.
3: E agora há pouco, o presidente Lula divulgou em uma rede social que vai enviar, na manhã dessa sexta-feira, uma missão humanitária de busca e resgate urbano na Venezuela.
2: O Brasil vai enviar um avião KC-390 da Força Aérea Brasileira, que vai sair de Guarulhos com 36 bombeiros, técnicos da Defesa Civil Nacional, da Agência Nacional de Telecomunicações e 9 toneladas de equipamentos para socorro às vítimas.
3: No sábado, o Brasil vai enviar equipamentos para montagem de um hospital de campanha, purificadores de água com painel solar, medicamentos e material médico para cirurgias.
2: Lula afirmou também que segue acompanhando o trabalho de resgate e que o Brasil vai prestar todo o apoio necessário ao povo venezuelano.
3: Benefícios tarifários do Acordo de Livre Comércio entre Mercosul e União Europeia começaram a vigorar no mês passado.
2: Com eles, inúmeras oportunidades de negócio se abrem para empresas brasileiras no continente europeu, inclusive para as pequenas e médias.
3: E o governo do Brasil quer levar aos empresários mais conhecimento sobre essas oportunidades. Por isso, amanhã vai lançar uma plataforma voltada para eles.
2: Quem nos conta os detalhes sobre isso é o presidente da Agência Brasileira de Promoção das Exportações, a Apex Brasil, Laudemir Miller, que fala conosco ao vivo de São Paulo agora. Boa noite, presidente.
5: Boa noite.
2: Presidente, amanhã o senhor vai participar junto com o vice-presidente Geraldo Alckmin e o ministro do Desenvolvimento, Indústria, Comércio e Serviços, Márcio Elias Rosa, de um encontro com empresários para apresentar a eles as oportunidades de negócios que podem surgir a partir da entrada em vigor do Acordo de Livre Comércio entre o Mercosul e a União Europeia, né? Que oportunidades são essas?
5: Olha, são oportunidades trilionárias. É, o Acordo Mercosul-União Europeia está trazendo um dos maiores, está formando os maiores blocos do mundo, maiores blocos econômicos. E para vocês terem uma ideia, a Europa, ela traz de fora do bloco, ela importa US$3 trilhões. E o acordo, ele vai abranger mais de 9 mil produtos, sendo que desses 5 mil produtos já estão com tarifa zero. E o que significa na prática? Significa que, por exemplo, hoje, né, antes do acordo, para a gente exportar um mel para a Europa, o produtor brasileiro pagava 17% de tarifa, de imposto. Para exportar uva, tinha que pagar 11%, 12%. Para exportar máquina, tinha que pagar imposto também. E com o acordo, essas tarifas vão reduzir e nós temos 5 mil produtos que essa tarifa já é zero. Então, isso vai melhorar muito os negócios do Brasil e vai dar acesso a um mercado de US$3 trilhões.
3: E vocês vão apresentar também, né, presidente, ferramentas para que esses empresários possam aproveitar melhor essas oportunidades. Uma delas é uma plataforma desenvolvida pela Apex Brasil sobre produtos brasileiros aptos a disputar esse espaço no mercado europeu, não é isso? Fala mais para a gente sobre essa plataforma, como é que ela vai funcionar?
5: É isso mesmo, Mariana. É porque o que a gente quer é que cada empresário ele possa ter a exata noção de qual que é a situação do seu produto. Ou seja, eu estou produzindo aqui o meu produto, ele, afinal de contas, a tarifa caiu ou não, quanto que é, qual é o benefício que eu vou ter nesse acordo, né? Então, essa ferramenta, ela vai estar disponível, é uma ferramenta que pode ser usada no computador, pode ser usada no celular e cada um vai poder saber exatamente a sua situação, o produto que ele tem, o quanto que ele está sendo beneficiado. Mas saber qual é a oportunidade, né? É só o primeiro passo. O que a gente quer mesmo é que esse empresário possa transformar essa oportunidade em negócio. E por isso que a Apex Brasil, junto com vários parceiros, nós já planejamos, a gente tem uma programação de nos próximos 12 meses, até julho do ano que vem, nós vamos fazer 150 eventos de negócios só para o mercado europeu, onde a gente pretende aí beneficiar em torno de 2.600 empresas para que o empresário conheça a oportunidade que tem, mas principalmente em conhecendo essa oportunidade, possa encontrar compradores europeus e aí sim exportar e fazer negócios.
2: Bom, e essa plataforma pode também estimular as pequenas e médias empresas brasileiras a entrarem nesse novo mercado trilionário, né, que o senhor falou. O estímulo às exportações de empresas de pequeno porte é uma das metas da Apex para os próximos anos, não é isso?
5: Exato, Luciano. Isso é muito importante. É que todo mundo que tá ouvindo a Voz do Brasil, os nossos empresários, as nossas cooperativas, os nossos produtores rurais, acreditem que a exportação é possível para todo mundo. É possível para os médios e também é possível para os pequenos. O que precisa fazer? Tem que se preparar, tem que entender o mercado e nisso a Apex Brasil pode ajudar muito. Com ferramentas de inteligência de mercado, planos de negócios e principalmente participar das nossas feiras, das nossas rodadas de negócios, tanto no exterior como no Brasil, quando a gente traz compradores internacionais ao Brasil. Então, essa é uma grande mensagem, que é uma grande oportunidade para todos, pequenos e médios também têm essa oportunidade. Se prepararem, contando com o nosso apoio, a gente tem uma segurança muito boa de que também essa oportunidade vai ser viável e se transformar em negócio para eles.
3: Agora, o senhor mencionou anteriormente alguns itens que vão estar beneficiados aí pelo acordo, mel, por exemplo. A Apex já mapeou, né, o que vai ter essa redução tarifária para exportação para a Europa. Esses itens, eles coincidem com aqueles que vão ter aumento de tarifas imposto pelos Estados Unidos, né, na última taxação? Ou seja, a minha pergunta é, as oportunidades na Europa, elas podem ajudar a reduzir o impacto dessa taxação norte-americana?
5: Sim, elas podem sim, né? Estados Unidos continua sendo um mercado muito importante, a gente continua promovendo as empresas e os produtos brasileiros nos Estados Unidos, mas a Europa é uma grande oportunidade que se abre também para os exportadores brasileiros. E para vocês terem uma ideia, a exportação do Brasil para os Estados Unidos, se a gente comparar janeiro a maio do ano passado com janeiro a maio deste ano, houve uma redução de em torno de US$2 bilhões da nossa exportação. Só que ao mesmo tempo que nós que nós caímos a nossa exportação para os Estados Unidos, o Brasil aumentou a exportação para a Europa. Nós exportamos a mais 1,5 bilhão para a Europa, nós exportamos 8 bilhões a mais para a China e exportamos, por exemplo, para a Índia, quase 2 bilhões de dólares a mais também. Então, embora tenha caído a exportação para os Estados Unidos, o Brasil bateu recorde de exportação esse ano, se a gente pegar janeiro a maio, onde nós tivemos 12 bilhões de dólares a mais. E interessante, Luciano, é que das 2.000 empresas que estão com a Apex Brasil, que a gente trabalha, que a gente apoia e exportam para os Estados Unidos, nós tivemos 72% dessas empresas, elas diversificaram o mercado. Elas continuam exportando para os Estados Unidos, mas passaram também a exportar para outros
2: mercados. Presidente, nós temos apenas um minutinho a mais.
5: Para a diversificação.
2: Atualmente o comércio entre Brasil e União Europeia movimenta cerca de 100 bilhões de dólares por ano. Você já tem uma estimativa de quanto esse fluxo pode crescer com a entrada em vigor, né, desse acordo?
5: Olha, Luciano, nós fizemos um estudo pegando só 543 produtos, que são aqueles que a gente tá priorizando, só esses 543 produtos, na estimativa da Apex Brasil, no nosso estudo, que são os nossos produtos prioritários, eles podem render ao Brasil no curto prazo, nos próximos 12 meses, um incremento de exportação de até 1 bilhão de dólares. E aí basta também colocar que a gente tem não só esses 543, mas a gente tem milhares de outros produtos também com oportunidade, de modo que eu acho que a gente está com uma expectativa muito positiva de ter um crescimento aí de pelo menos 1 bilhão de dólares nos próximos meses para a Europa.
3: Muito bem, nós conversamos com Laudemir Miller, presidente da Apex Brasil, a Agência Brasileira de Promoção de Exportações. Muito obrigada pela sua entrevista aqui à Voz do Brasil, presidente.
5: Obrigado, Mariana. Boa noite a todos.
2: Garantir acesso à educação, lazer e proteção para crianças e adolescentes é um dever do Estado e de toda a sociedade, como estabelece a Constituição Federal.
3: Mas essa realidade ainda é distante para mais de 1.600.000 jovens de todo o país submetidos ao trabalho precoce.
2: Para mudar esse cenário, o Ministério do Trabalho e Emprego lançou o novo Plano Nacional de Erradicação do Trabalho Infantil.
3: Com metas válidas até 2035, a iniciativa quer fortalecer a rede de fiscalização e assistência social em todo o Brasil.
6: Brincar, estudar e se desenvolver, direitos que ainda estão longe da realidade de milhões de crianças e adolescentes brasileiros. Segundo o IBGE, em 2024, o país registrou cerca de 1.650.000 crianças e adolescentes entre 5 e 17 anos em situação de trabalho infantil. O Nordeste concentra o maior número de casos, com 506.000 crianças e adolescentes nessa condição, seguido pelas regiões Sudeste, Norte, Sul e Centro-Oeste. Entre as principais causas estão a desigualdade social, a baixa renda familiar e a evasão escolar. No Brasil, qualquer trabalho é proibido para menores de 14 anos. Dos 14 aos 16 anos, só é permitido na condição de jovem aprendiz. Para enfrentar esse problema, o Ministério do Trabalho e Emprego lançou o Plano Nacional de Prevenção e Erradicação do Trabalho Infantil e Proteção a Adolescentes no Trabalho, com vigência até 2035. Uma conquista coletiva, destacou Roberto Guimarães, Coordenador Nacional de Erradicação do Trabalho Infantil.
7: Esta quarta edição representa avanços significativos e confere maior estabilidade, continuidade e capacidade de planejamento de longo prazo.
6: O documento reúne metas, indicadores e estratégias para fortalecer a proteção de crianças e adolescentes em todo o país. A proposta foi construída de forma coletiva, com participação do governo, trabalhadores, empregadores, sistema de justiça, sociedade civil e organismos internacionais. Para o ministro do Trabalho e Emprego, Luiz Marinho, cabe à sociedade monitorar, fiscalizar as metas do plano e combater o trabalho infantil.
8: Esse é o compromisso deste quarto plano. O compromisso de todos e todas, para que nós possamos sonhar e trabalhar para realizar esse sonho, para um dia sermos declarados trabalho infantil erradicado.
6: Para a adolescente de Sergipe, Ellen Hipólito, representante do comitê que debateu o novo plano, lugar de criança não é no trabalho, é na escola, no brincar e na oportunidade de sonhar com um futuro melhor.
9: É por isso que esse plano, ele é muito mais do que um documento. crescimento, ele representa a construção de oportunidades e para que crianças e adolescentes eles possam realmente estar na escola e sonhar, que é o que a gente sempre quer na nossa infância.
6: Com duração de 10 anos, o novo plano vai orientar as políticas públicas de combate ao trabalho infantil em todo o país. A meta é fortalecer a rede de proteção e garantir que crianças e adolescentes tenham acesso à educação, ao lazer e ao desenvolvimento pleno de seus projetos de vida. Reportagem Pablo Mundim.
2: E essas foram as notícias do Governo do Brasil.
3: Uma realização da Secretaria de Comunicação Social da Presidência da República.
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3: Fique agora com as notícias do Poder Judiciário e do Congresso Nacional. Boa noite.
2: Boa noite para você, até amanhã.

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2: STF começa a julgar ações que questionam a exclusão de pessoas com autismo da isenção de impostos na compra de veículos.
3: STJ valida uso da ferramenta conhecida como teimosinha em execuções fiscais.
2: TSE lança manual do eleitor.
3: Boa noite, eu sou Marcela Luiza.
2: E eu sou Walter Lima.
3: O Supremo Tribunal Federal começou a analisar dispositivos da regulamentação da reforma tributária que restringiram a isenção de impostos na compra de veículos por pessoas com deficiência.
2: A discussão envolve as regras de isenção do imposto sobre bens e serviços e da contribuição sobre bens e serviços instituídos pela reforma tributária.
3: Pela nova legislação, pessoas com deficiência têm direito à alíquota zerada na compra de veículos, mas o benefício foi restrito ao excluir situações que demandam suporte à mobilidade, como o autismo de nível 1. Na sessão de hoje, o plenário escutou as partes do processo. Depois, o julgamento foi suspenso e será retomado em uma outra data ainda a ser definida. A reiteração automática de ordens de bloqueio via Cisbajude pela chamada teimosinha é medida legítima para efetivar a execução, cabendo ao executado demonstrar causas impeditivas do gravame.
2: Essa tese do STJ deve ser seguida pelos tribunais de todo o país. Fátima Uchoa.
4: A teimosinha permite a repetição automática das ordens de bloqueio de dinheiro nas contas bancárias do devedor sem necessidade de nova decisão judicial. Para o relator na primeira sessão do STJ, ministro Sérgio Coquina, essa ferramenta contribui para a efetividade da execução, a duração razoável do processo e a eficiência da prestação jurisdicional, além de contribuir para impedir o esvaziamento de contas pelo devedor e aumentar as chances de localização de ativos financeiros para satisfazer o crédito. Ainda segundo o ministro, o risco de a teimosinha alcançar valores protegidos por lei é controlado pelos meios legais de impugnação e pelo dever do juiz de cancelar indisponibilidades irregulares ou excessivas.
3: TSE lança Manual do Eleitor, um guia que reúne as principais orientações para quem vai participar das eleições 2026.
2: O anúncio foi feito pelo presidente do TSE, ministro Cássio Nunes Marques, durante sessão desta quinta-feira. Estevão Furtado.
5: Além das versões impressa e digital do manual, a iniciativa também prevê vídeos explicativos no canal da Justiça Eleitoral no YouTube, um site exclusivo e conteúdos nas redes sociais do Tribunal. Entre as orientações estão a obrigatoriedade de apresentar um documento oficial com foto para votar e a proibição do uso de celular na cabine de votação, medida que garante o sigilo do voto. O presidente também destacou o lançamento do programa Seu Voto Importa, que amplia ações de inclusão e acessibilidade nas eleições e busca incentivar especialmente a participação de jovens de 16 e 17 anos no processo eleitoral.
3: Estatal é condenada a indenizar analista de RH ameaçada com canivete.
2: A trabalhadora deve receber R$12.000 por danos morais. Marja Lacerda.
6: A analista trabalhava em uma empresa que prestava serviços para a Celesc Distribuição em Blumenau, Santa Catarina. Quando a empresa foi vendida, o salário dos empregados passou a atrasar. Um deles, num ato de desespero, fez a analista refém, a ameaçando de morte. Para os ministros do TST, a Celesc, como empresa contratante, também é responsável por descumprir as normas de segurança no trabalho, permitindo que a trabalhadora

0: trabalhadora terceirizada fosse exposta à situação de risco.
1: Justiça Federal atende a pedidos do MPF e determina consolidação de terra indígena no Pará.
2: Entes governamentais foram condenados a pagar mais de 2 milhões de reais por danos morais coletivos por omissão histórica. Vanessa Pereira.
3: A sentença reconheceu a validade do decreto estadual publicado em 1945, que garante o direito do território ao povo indígena Amanaié, no Pará. Além do pagamento de indenização por danos morais coletivos e por omissão histórica, o governo do Pará, o Instituto de Terras do Pará, a União e a FUNAI deverão fazer estudos técnicos e realizar a retirada de ocupantes irregulares da área.
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1: Uma boa noite.
2: E até amanhã.
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1: Eu sou Paula Groba.
2: E eu sou Humberto Pinheiro.
1: E estes são os destaques de hoje do Jornal do Senado, que começa agora.
2: Próximo presidente da República enfrentará desafio de ajuste fiscal, aponta relatório da IFE.
1: Discussão no STF sobre controle de gastos públicos repercute no Senado.
2: Nova lei amplia atendimento no SUS para pessoas com dor crônica.
1: Boa noite.
2: Boa noite.
1: Existem dores que duram meses ou até anos, afetam milhões de brasileiros e podem comprometer o trabalho, o sono e a qualidade de vida.
2: Para ampliar o atendimento a esses pacientes, uma nova lei garante assistência integral pelo SUS e cria o Dia Nacional de Conscientização e Enfrentamento da Dor Crônica. A repórter Marcela Cunha tem os detalhes.
3: As pessoas que convivem com dor crônica agora têm direito a atendimento integral pelo SUS. O texto prevê acompanhamento na rede pública e determina que o paciente seja informado sobre os riscos e possíveis efeitos adversos dos tratamentos. Segundo a Sociedade Brasileira de Estudos da Dor, a condição atinge cerca de 60 milhões de pessoas no Brasil. Para o senador Dr. Irã, do Progressistas de Roraima, a medida corrige uma lacuna no acesso a tratamento.
4: Um tema tão importante que é negligenciado pelo nosso Sistema Único de Saúde, que tem um tripé pétreo da universalidade, da equidade e da integralidade, que é o nosso SUS. Ao fazer a defesa desse projeto, você beneficia essas pessoas para que elas tenham acesso amplo e rápido ao nosso sistema de saúde, pessoas com dor crônica, e eu me incluo aqui, e assim é com muitas pessoas.
3: A nova lei também cria o Dia Nacional de Conscientização e Enfrentamento da Dor Crônica em 5 de julho. A data será representada pela cor verde e deve estimular campanhas sobre prevenção, diagnóstico, opções de tratamento e combate ao preconceito contra quem vive com dor constante. Para a senadora doutora Eudócia, do PSDB de Alagoas, a criação de uma data nacional tem um papel estratégico na ampliação da conscientização e na mobilização de profissionais e gestores em torno do tema.
5: A iniciativa confere visibilidade a uma condição que afeta milhões de brasileiros e que muitas vezes permanece invisível no debate público. A dor crônica compromete a qualidade de vida, limita a autonomia e interfere nas relações sociais, familiares e profissionais, configurando um importante desafio para o sistema de saúde e para a sociedade.
3: O projeto teve origem na Câmara dos Deputados e foi aprovado pelo Senado em maio, sob relatoria do senador Flávio Arnes, do PSB do Paraná. A regulamentação pelo Executivo deverá detalhar como esse acompanhamento será oferecido no SUS.
1: E o senador astronauta Marcos Pontes, do PL de São Paulo, defendeu que a avaliação para o exercício da atividade médica seja realizada pelo Conselho Federal de Medicina e não pelo Ministério da Educação, como prevê a medida provisória editada pelo governo federal. A proposta torna obrigatória a aprovação de um exame nacional para exercer a profissão. O texto já está em vigor, mas ainda precisa ser analisado pelo Congresso Nacional.
2: Segundo o parlamentar, a certificação dos profissionais deve ficar sob responsabilidade da entidade que representa a categoria, de forma semelhante ao que ocorre com a Ordem dos Advogados do Brasil. Já o MEC caberia avaliar a formação dos estudantes, além de fiscalizar a qualidade dos cursos de graduação. Para Marcos Pontes, é necessário separar as funções de formação e fiscalização. Ele afirma que o órgão responsável pelo ensino não deve ser o mesmo encarregado de atestar a proficiência dos futuros médicos.
6: A função do Conselho Federal de Medicina é a avaliação dos profissionais. Assim como é feito na advocacia, você tem os cursos de formação de advogados e depois você tem a OAB para que o profissional possa ser certificado pelos seus pares para poder exercer essa profissão. Da mesma forma, da medicina.
1: O Supremo Tribunal Federal vai analisar uma proposta de súmula vinculante que pode impedir a criação de despesas públicas ou a concessão de benefícios sem a indicação do impacto no orçamento e da fonte de recursos para custeá-los.
2: O tema repercutiu no Senado. Os detalhes com o repórter Alexandre Campos.
7: Na opinião do senador Eduardo Girão, do Novo do Ceará, o Brasil não precisa escolher entre irresponsabilidade fiscal e ativismo judicial. O caminho correto, na visão dele, é cumprir a Constituição Constituição, respeitar a lei de responsabilidade fiscal e preservar o papel de cada poder. Já o senador Oriovisto Guimarães, do PSDB do Paraná, classificou de oportuna a proposta de súmula vinculante.
8: Vem no momento em que o país está ampliando gastos, desrespeitando a lei de responsabilidade fiscal, e é preciso que aqueles que querem que essa lei seja cumprida recorram ao Supremo e que o Supremo tenha um instrumento dessa súmula vinculante para facilitar os julgamentos e para que realmente a lei de responsabilidade fiscal seja respeitada.
7: Para Marcos Pestana, diretor executivo da Instituição Fiscal Independente, órgão vinculado ao Senado, que tem como uma de suas atribuições mensurar o impacto fiscal, especialmente os decorrentes de decisões dos poderes da República, a iniciativa é redundante. Ele explicou que a Constituição e a Lei de Responsabilidade Fiscal já exigem que qualquer gasto extra proposto venha acompanhado de medida compensatória, como corte de despesa ou aumento de tributos.
1: E quem assumir a presidência da República no próximo ano terá pela frente um grande desafio: equilibrar as contas públicas.
2: Um relatório da Instituição Fiscal Independente alerta que, sem medidas de ajuste, a dívida do governo pode alcançar um nível recorde na próxima década. A reportagem é de Douglas Castilho.
9: Segundo a entidade, a instabilidade em alguns dos maiores produtores de petróleo do mundo pressiona a inflação e prejudica o poder de compra das famílias, o que deve levar o Banco Central a manter uma política de juros altos por mais tempo. Assim, o relatório prevê que a inflação feche o ano em 5%, resultado acima do teto da meta, e que a taxa Selic diminua apenas 0,25 ponto percentual. O diretor da IFE, Alexandre Andrade, explicou como todo esse processo acontece na prática, dando o exemplo do diesel.
10: O diesel mais alto vai afetar fretes, custo de transporte de mercadorias, e isso tudo é repassado para os preços finais dos produtos. Então, a depender dos desdobramentos do conflito, isso tende a ser muito ruim para os índices de inflação.
9: Apesar desse aspecto negativo, o Brasil pode se beneficiar em outro ponto, ao menos no curto prazo. Como grande produtor de petróleo, o país aumenta o preço da venda, ganha dividendos pagos pela Petrobras e ainda melhora a arrecadação de tributos, cumprindo a meta fiscal no ano. Mas o relatório reforçou a preocupação com o aumento constante da dívida pública, que, segundo o documento, pode chegar a níveis insustentáveis em 2036.
1: O senador Isalci Lucas, do PL do Distrito Federal, destacou a instalação da Frente Parlamentar Mista de Defesa dos Feirantes. Segundo o parlamentar, a iniciativa busca fortalecer a atividade das feiras livres e valorizar os trabalhadores do setor.
2: Isalci defendeu ainda projeto de autoria da senadora Leila Barros, do PDT do Distrito Federal, que propõe a criação de regras para garantir que os feirantes que trabalham há pelo menos 5 anos na mesma feira não precisem se submeter à licitação e tenham o direito de transferir o ponto para familiares.
11: Eles estão passando por um momento difícil porque o governo não tem a sensibilidade, está querendo licitar todos os boxes das feiras, quer dizer, os grandes empresários que têm grana vão lá e vão ganhar a licitação.
1: E o fim da escala 6x1 terá sessão de debate temático no Senado. A sessão será no dia 1º de julho. O objetivo é discutir os impactos sociais, econômicos e produtivos da redução da jornada de trabalho.
2: A PEC, aprovada pela Câmara, reduz a carga semanal de 44 para 40 horas, garante 2 dias de descanso e prevê uma implementação gradual ao longo de 14 meses. Repórter Lana Dias.
12: Devem participar do debate especialistas, representantes do governo, do setor produtivo e dos trabalhadores. O presidente do Senado, Davi Alcolumbre, também confirmou a presença da Frente Nacional de Prefeitas e Prefeitos. O senador Randolfe Rodrigues, do PT do Amapá, diz ter expectativa de votar o texto antes do recesso parlamentar.
13: Então nós estamos até 17 de julho para votar o fim da 6x1 e a instituição da escala 5x2. Eu estou confiante que antes de entrarmos em recesso, nós apreciaremos.
12: Mas o senador Oriovisto Guimarães, do PSDB do Paraná, disse que a proposta não deveria ser votada em período próximo às eleições.
14: E votar essas coisas em período pré-eleitoral é uma loucura. A escala 6x1 é a maior de todas as bombas fiscais que nós podemos aprovar.
12: A proposta de emenda à Constituição, que acaba com a escala 6x1, já foi aprovada na Câmara dos Deputados.
2: Com edição de Paula Groba e trabalhos técnicos de João Lira, o Jornal do Senado fica por aqui. Acompanhe agora as notícias da Câmara dos Deputados. Boa noite.
1: Boa noite e até amanhã.
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16: Avança projeto que amplia a promoção de eventos do esporte feminino.
17: Propostas ampliam suporte para mulheres grávidas e mães que estudam.
16: Câmara prioriza emissão de documento a vítima de violência doméstica.
17: Parlamentares aprovam novo símbolo para identificação da pessoa idosa.
16: Boa noite. Os deputados aprovaram um projeto que estabelece um novo símbolo nacional para identificar pessoas idosas. O texto pode seguir agora para o Senado, como informa a repórter Sofia Peçanha.
18: A Comissão de Constituição e Justiça da Câmara aprovou o projeto que institui um novo símbolo nacional de identificação da pessoa idosa. Hoje, o símbolo mais conhecido é o desenho de uma pessoa curvada com bengala. Pelo projeto, essa imagem será substituída por um novo símbolo, uma pessoa em pé acompanhada da inscrição 60+. O texto altera o Estatuto da Pessoa Idosa e a Lei de Atendimento Prioritário para determinar que o novo símbolo seja utilizado em assentos preferenciais no transporte coletivo, vagas de estacionamento, filas e caixas prioritários, além de demais sinalizações destinadas ao atendimento preferencial da população idosa. Na justificativa do projeto, o autor, o deputado Gabriel Nunes, do PSD da Bahia, argumentou que o símbolo atual passa uma imagem negativa e estereotipada do envelhecimento, associando a pessoa idosa à fragilidade e à limitação física. A relatora do projeto, na Comissão de Constituição e Justiça, a deputada Maria do Rosário, do PT do Rio Grande do Sul, afirmou que o país vive uma mudança no perfil da população.
19: Nós estamos cada vez mais velhos, mas nós queremos a longevidade com qualidade de vida. As próprias palavras que a gente usa, parece que a gente fala sobre o mundo produtivo quando não estamos aposentados. E quando estamos aposentados, falamos em inativo.
18: O projeto não muda direitos nem cria novos benefícios para a população idosa, apenas altera a identificação visual. Essa padronização do símbolo, segundo a Maria do Rosário, também ajuda no reconhecimento dos direitos da pessoa idosa em diferentes ambientes.
19: Esses símbolos unificados no plano nacional contribuem também para que, independente do letramento da pessoa, a gente olhe para uma vaga de estacionamento, para um espaço, para uma fila e faça cumprir as demais leis, seja na saúde, seja no estacionamento, como eu falei, seja em todas as áreas. Então, eu creio que criar esse símbolo hoje faz uma diferença para um Brasil que quer assegurar dignidade, direitos e respeito, sobretudo, à pessoa idosa.
18: Alguns estados já utilizam o símbolo sugerido em suas regiões, mas agora o projeto institui a imagem como símbolo oficial em todo o país. Aprovado pelas comissões da Câmara, o projeto seguirá para o Senado. Da Rádio Câmara de Brasília, Sofia Peçanha.
15: Segurança Pública.
17: Adilson Barroso, do PL de São Paulo, apresentou o projeto que cria um sistema de alerta por aplicativo para avisar vítimas de violência doméstica sobre a aproximação de agressores monitorados por tornozeleira eletrônica.
16: Adilson Barroso ressalta que a ferramenta permite chamar o serviço de emergência com envio da localização em tempo real, registrando as violações como elemento de prova. Ele acrescenta que, segundo o projeto, o poder público poderá fornecer celular às vítimas atendidas.
15: Votação.
17: A Câmara dos Deputados aprovou prioridade na emissão de documentos para mulheres vítimas de violência doméstica. A repórter Júlia Lopes conta como deve funcionar.
20: Mulheres vítimas de violência doméstica que tiverem seus documentos destruídos ou roubados pelo agressor poderão ter atendimento prioritário para emissão de novos documentos. A medida está prevista no projeto de lei do deputado Duda Ramos, do Podemos de Roraima, aprovado pela Comissão de Constituição e Justiça da Câmara dos Deputados. A proposta altera a Lei Maria da Penha e também poderá beneficiar os dependentes da vítima. A mudança busca fortalecer a proteção e a autonomia das mulheres ao reconhecer a importância da documentação pessoal para garantir independência e acesso a direitos. O texto prevê atendimento prioritário em órgãos de identificação civil, cartórios e demais entidades responsáveis pela emissão de documentos com medidas de segurança e proteção da privacidade das vítimas. A regra vale para todos os documentos pessoais da mulher e de seus dependentes. O relator da proposta, deputado Diego Garcia, do União do Paraná, destacou que o projeto prevê mecanismos de proteção e sigilo durante todo o processo.
0: A comprovação será feita presencialmente por meio do boletim de ocorrência ou outro documento equivalente que comprove a situação de violência doméstica. E um ponto muito importante, o projeto também garante que todo esse processo seja feito com segurança e sigilo, protegendo a vítima e evitando qualquer risco adicional à sua integridade.
20: O texto aprovado também altera o Código Penal. Assim, a retenção, subtração ou destruição de documentos da mulher ou de seus dependentes será classificada como violência psicológica contra a mulher. O projeto que garante prioridade na emissão de novos documentos para vítimas de violência doméstica segue agora para análise no Senado. Da Rádio Câmara de Brasília, Júlia Lopes.
21: Direitos Humanos.
16: O projeto que obriga pais agressivos a participar de programa de prevenção de violência pode seguir para o Senado. A repórter Paula Bittar tem os detalhes da proposta.
22: A Comissão de Constituição e Justiça da Câmara aprovou um projeto que obriga pais ou responsáveis que tenham praticado violência contra criança ou adolescente a participar de programas de prevenção desse tipo de agressão. A relatora na CCJ, a deputada Laura Carneiro, do PSD do Rio de Janeiro, disse que o texto se harmoniza com a Constituição Federal, que assegura às crianças com prioridade a proteção integral e o resguardo contra toda forma de negligência, violência, crueldade e opressão. O texto aprovado modifica o Estatuto da Criança e do Adolescente para estabelecer que, uma vez verificada a hipótese de violência física, sexual, psicológica, negligência ou abandono, a autoridade judicial poderá determinar, além do afastamento do agressor da moradia, seu ingresso em programas de prevenção de violência contra crianças ou adolescentes. O autor do projeto, o deputado José Medeiros, do PL de Mato Grosso, disse que a proposta caminha no sentido de trabalhar a saúde mental desses agentes.
23: Um projeto muito importante, porque trata, inclusive, sobre saúde mental. Nós temos vários casos, por exemplo, de violência doméstica em casa com crianças e que chega ao óbito. Esse projeto, ele amplia a atuação do juiz. Ele dá instrumentos para que o juiz possa, não só a questão da pena ali, que ele tem que se ater a isso, mas também demandar um tratamento para a saúde mental do pai ou da mãe que tiver envolvido em casos de violência contra crianças.
22: A proposta que obriga pais ou responsáveis que tenham praticado violência contra criança ou adolescente a participar de programas de prevenção desse tipo de agressão já pode seguir para análise do Senado, a menos que haja recurso para votação antes pelo plenário da Câmara. Da Rádio Câmara de Brasília, Paula Bittar.
21: Justiça.
17: A Câmara aprovou a proibição de candidatura ao Conselho Tutelar de pessoas condenadas por crimes graves. A repórter Fabielle Pires nos conta quais são os casos.
24: A Câmara dos Deputados aprovou uma proposta que proíbe a candidatura ao cargo de Conselheiro Tutelar de pessoas condenadas por crimes graves. Atualmente, para ser integrante de Conselho Tutelar, os candidatos devem ter reconhecida idoneidade moral. Mas a lei não lista critérios para esse requisito. Por isso, a deputada Ana Paula Lima, do Partido dos Trabalhadores de Santa Catarina, apresentou a mudança para impedir que condenados por crimes graves não possam concorrer. O Conselho Tutelar é um órgão de fiscalização que busca garantir que crianças e adolescentes tenham seus direitos respeitados. Os membros são eleitos em cada município a cada 4 anos. A relatora da proposta, deputada Laura Carneiro, do PSD do Rio de Janeiro, que foi secretária de Assistência Social, defendeu a importância dos conselheiros tutelares na proteção de crianças e adolescentes que estão em situação de vulnerabilidade. Ela julga que não pode ser conselheiro tutelar qualquer pessoa.
25: Não pode ser conselheiro tutelar aquele que comete um crime, né? Mesmo que ele tenha cumprido a sua pena, ele tem sob a sua tutela aquele delito que foi cometido na sua história.
24: O texto final aprovado foi elaborado pela relatora. Laura Carneiro definiu os crimes graves como aqueles previstos em algumas leis de combate à violência, como a Lei de Crimes Hediondos, crimes violentos previstos na Lei Maria da Penha, além de crimes de injúria contra criança e adolescente, racismo e de improbidade administrativa. O projeto que proíbe a candidatura ao cargo de conselheiro tutelar de pessoas condenadas por crimes graves foi aprovado por todas as comissões e segue agora para análise do Senado. Da Rádio Câmara de Brasília, Fabielle Pires.
21: Economia.
16: Dimas Gadelha, do PT do Rio de Janeiro, apoia o projeto que proíbe a exploração, a oferta e a publicidade de apostas de quota fixa. A proposta revoga a legislação que regulamenta as bets e prevê o bloqueio de plataformas, aplicativos e transações financeiras ligadas à atividade.
17: Dimas Gadelha alerta para o aumento do endividamento das famílias e para os prejuízos à saúde mental associados às apostas online. Segundo ele, a ideia é conter os impactos sociais e econômicos dessa atividade, prevendo inclusive punições para quem facilitar o acesso a plataformas proibidas.
21: Relações Exteriores.
16: Comissão aprova a revogação de confisco de bens de alemães, japoneses e italianos por causa da Segunda Guerra Mundial. A repórter Maria Neves contextualiza a proposta.
3: A Comissão de Relações Exteriores da Câmara aprovou o projeto do deputado Kim Kataguiri, destinado a revogar um decreto de 1942 que tinha por objetivo confiscar bens de alemães, japoneses e italianos. Durante a Segunda Guerra Mundial, de 1939 a 1945, Japão e Itália se alinharam ao governo alemão de Adolf Hitler e formaram o chamado Eixo. No Brasil, o presidente da época era Getúlio Vargas, que ao final do conflito se alinhou aos adversários do Eixo, grupo chamado de Aliança e formado por França, Inglaterra, Estados Unidos e a antiga União Soviética. Foi nesse contexto da guerra que o governo brasileiro editou o decreto agora revogado. Kim Kataguiri ressalta que japoneses, alemães e italianos não tinham nenhuma influência ou participação nas decisões políticas e militares tomadas pelos governos de seus países durante a guerra. Para o deputado, manter o decreto em vigor não faz nenhum sentido e afronta os princípios de justiça e igualdade. Relator do texto, o deputado Luiz Felipe de Orleans e Bragança, do PL de São Paulo, afirma que a norma já era injusta em 1942. Ele ressalta que os imigrantes alemães, japoneses e italianos e seus descendentes jamais deveriam ter sido punidos pelas ações dos governos do Eixo. Hoje, na opinião do parlamentar, o decreto contraria o Estado Democrático de Direito.
4: Na diplomacia, os gestos são muito importantes. Esperamos que a revogação de norma tão cruel sirva como gesto de amizade em face de países tão caros à política externa brasileira e às relações internacionais do país.
3: Ainda em 1946, um decreto do então presidente Eurico Gaspar Dutra devolveu bens e direitos dos cidadãos italianos. As propriedades confiscadas de alemães e japoneses foram restituídas ao longo dos anos. Apesar disso, o decreto de 1942 nunca foi revogado. A última propriedade tomada pelo governo brasileiro na época era uma escola japonesa localizada em Santos, no litoral de São Paulo. Em 2018, o prédio foi devolvido à Associação Japonesa de Santos como parte das comemorações dos 110 anos da imigração japonesa para o Brasil.

0: Brasil. Os bens não reclamados foram incorporados ao patrimônio da União. O projeto que revoga decreto de Getúlio Vargas que confiscava bens de alemães, japoneses e italianos ainda será analisado pela Comissão de Constituição e Justiça. Da Rádio Câmara de Brasília, Maria Neves.
1: Educação.
2: Propostas ampliam a rede de apoio para grávidas e mães que estudam. A reportagem é de José Carlos Oliveira.
3: As comissões da Câmara dos Deputados analisam 5 projetos de lei que ampliam o apoio a estudantes grávidas em período pós-parto ou que estejam amamentando. A intenção é criar condições nas escolas e universidades para que elas possam se manter nos cursos normalmente. A relatora, a deputada Cris Tonietto, do PL do Rio de Janeiro, apresentou o texto consolidado das propostas nas comissões da Mulher e de Previdência e Assistência Social.
4: A gente sabe que tem um momento que é muito sagrado para a mulher, que é justamente a maternidade. Agora, também não é justo que uma mulher, justamente por estar grávida, por estar passando pelo período depois, no caso, puerpério, parto, que ela tenha ali algum tipo de cerceamento dos seus direitos, né? E principalmente esse vínculo materno-infantil. O projeto, ele promove um acolhimento, ele viabiliza a oportunidade para que a mulher possa ter o seu direito à educação assegurado.
3: O texto altera a Lei de Diretrizes e Bases da Educação Nacional para garantir adaptações necessárias nas instituições de ensino. A lei que regula os exercícios escolares em casa também ganha novas regras específicas para essas estudantes, sobretudo em relação a acompanhamento pedagógico e material didático. Cris Tonietto cita outros benefícios.
4: Às vezes a flexibilização de prazos administrativos, para que ela possa entregar eventualmente a monografia com um tempo um pouquinho mais dilatado, porque é uma questão de direito. Então, no ambiente acadêmico, a gente precisa de oferta mesmo, de espaços que possa a mulher amamentar o seu bebê, que ela possa, de repente, trocar uma fralda do bebê, se ela tiver que, por alguma razão, levar esse bebê, eventualmente, questões de acesso remoto para esta mulher, para que ela tenha a possibilidade de não deixar e não negligenciar, em hipótese alguma, a sua vocação primária, que é justamente a maternidade, mas também sem sacrificar, de alguma forma, os seus sonhos, os projetos.
3: De acordo com o texto, os mesmos direitos serão garantidos às estudantes que adotarem uma criança ou receberem guarda judicial para adoção. Nesses casos, o prazo do benefício é limitado a 120 dias, o mesmo da licença maternidade. A proposta ainda vai passar pela análise das comissões de educação e de Constituição e Justiça. Da Rádio Câmara de Brasília, José Carlos Oliveira.
1: Saúde.
5: O projeto de Florentino Neto, do PT do Piauí, garante que laudos, exames e relatórios médicos emitidos por profissionais da rede privada sejam aceitos pelo SUS. De acordo com o texto, os documentos poderão ser usados para encaminhamentos, regulação de consultas e continuidade de tratamentos na rede pública.
2: Florentino Neto acredita que a medida evita a repetição de consultas e exames já realizados. Segundo o deputado, o objetivo é reduzir a burocracia e acelerar o acesso dos pacientes a diagnósticos e a atendimentos especializados.
1: Esporte.
5: Projeto que busca ampliar a promoção de grandes eventos de esporte feminino avança na Câmara. A repórter Silvia Munhato tem os detalhes.
6: A Comissão de Esporte da Câmara aprovou o projeto para obrigar as entidades esportivas responsáveis pela organização de grandes eventos a adotar medidas de promoção do esporte feminino. A ideia é melhorar a visibilidade institucional, o acesso a estruturas esportivas adequadas e o desenvolvimento de categorias de base e formação profissional feminina. A proposta original da deputada enfermeira Rejane, do PCdoB do Rio de Janeiro, tratava do fortalecimento do futebol feminino com várias medidas para garantir a igualdade de gênero. A relatora, deputada Nélia Aquino, do Podemos de Minas Gerais, alterou a proposta, retirando alguns pontos que, segundo ela, já constam da Lei Geral do Esporte, e aproveitou para ampliar o alvo da proposta para todos os grandes eventos esportivos, não apenas o futebol. A deputada enfermeira Rejane apoiou as mudanças.
7: Quanto mais a gente consiga aprimorar uma proposta legislativa para valorizar, né, as mulheres, e eu tenho muita luta também com mulheres negras, com a população LGBT, enfim, eu acho que a gente tem que ir à frente. Não dá para retroceder.
6: O projeto que trata da promoção da participação feminina em grandes eventos esportivos será analisado agora pelas comissões de Defesa dos Direitos da Mulher, de Finanças e Tributação e de Constituição e Justiça. Da Rádio Câmara de Brasília, Silvia Minhato.
2: projeto reconhece as seleções brasileiras masculina e feminina de futebol como manifestação da cultura nacional e símbolo da identidade brasileira. Autor da proposta, Hélio Lopes, do PL do Rio de Janeiro, destaca o papel histórico das equipes na formação da memória e do sentimento de pertencimento dos brasileiros.
5: O texto ressalta tanto a trajetória da seleção masculina quanto a contribuição da seleção feminina para a valorização do futebol. Segundo Hélio Lopes, as duas equipes ajudam a projetar a imagem do Brasil no exterior e reforçam uma referência esportiva e cultural.
2: Termina agora o Jornal Câmara dos Deputados, produzido pela Rádio Câmara, com trabalhos técnicos de Wellington Teles e apresentação de Tércia Guimarães e Luciana Vieira. Uma boa noite para você.
5: A Voz do Brasil volta amanhã. Boa noite.
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0: gente. Felipe Rodrigues, obrigada.
1: Claro, obrigado. Deus. Obrigado, viu, Simão? Deus abençoe. 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
2: Para todas as mulheres seguras.

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2: Diretamente de Belo Horizonte, Luan City 2.0. Pãozinho no céu, vai.

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0: Quem gostou faz barulho! Muito obrigado, gente, muito obrigado!
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0: Alô, você, muito, muito bom dia. 5:01. Chegamos, sextamos também. 26 de junho é a última sexta do mês, igualmente. E lá vamos nós virando a página do primeiro semestre do ano. Pra muitos, sexta-feira já é aquele cheirinho de fim de semana. Outras tudo na normalidade para nós todos, né? Então bora lá. Louvando e bendizendo a Deus, nosso arquiteto do universo, mais um dia, mais uma oportunidade para todos nós. Que seja a melhor de todas. Tempo, agora hoje o nevoeiro tá chegando mais cedo, né? Já tem nevoeiro aqui na Cidade Alta, na Grande Pinhalzinho. 2 graus a temperatura, oscila um pouquinho, 2, 3 graus nessa faixa. A umidade relativa do ar 87%, lua crescente. 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
0: 5:03, participe, mande seu recadinho pra gente. Trabalhando ou descansando, bom

Correio Paraná, velha porteira, eita moda. Ainda teve João de Souza e Bonifácio e a cultura sertaneja, trazendo aí um pouco da moda, da essência, da raiz da moda sertaneja. 5:09, a hora certa. Aí dando uma olhada nas informações, a Mega Sena acumulou prêmio para amanhã, segundo estimativa da Caixa, de 7 milhões. Os números sorteados ontem foram 22, 25, 30, 31, 39 e 60. E sem dúvida, informação que é a nível mundial, são os terremotos na Venezuela. E aliás, não foi só lá, né? Aquui no Brasil, né? É 6 cidades aí do norte do país. É, claro que não teve, assim, comprometimento em estruturas, nem feridos. Mas alguns lugares foram evacuados. E algumas imagens que rodam pelo mundo, né? Mostram que o abalo sísmico atingiu também cidades brasileiras. Como falei, né? Graças a Deus, sem comprometimento. Enquanto isso, a Venezuela pode ter mais de 40 mil desaparecidos por conta aí dos

0: Enquanto isso, líderes de todo o mundo estão solidários com a Venezuela neste momento. Outra informação, o Conselho Monetário regulamenta bloqueio de contas de apostas ilegais. Na Copa do Mundo, o Japão empatou com a Suécia e agora vai ser o adversário do Brasil na próxima fase. Próximo jogo do Brasil vai ser segunda-feira. Informações também, já que falamos em esporte. Atleta pinhalense integra a seleção brasileira em torneio internacional em Buenos Aires. O Brian Schmatz vai representar a capital da amizade em campeonato pan-americano. Ainda, mais de 200 municípios de Santa Catarina estão sob risco de deslizamentos e enchentes, diz o Tribunal de Contas do Estado. Também na informação, polarização política supera paixão pelo futebol. 83% dos brasileiros preferem a vitória do seu candidato, né? Enquanto isso, Procuradoria-Geral da República pede cautela ao STF e adia decisão sobre possível retorno de Bolsonaro à prisão. 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É o que apontam pesquisas em Santa Catarina e também Minas Gerais. 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Na frequência do agro, investimentos em pesquisa agropecuária geram retorno de R$10,33 para cada real aplicado no estado. Ainda, compras compartilhadas ajudam municípios catarinenses a reduzir custos e ganhar eficiência. E continuem ligados. Ah, e o Senado pode votar na próxima semana a proposta que trata da aposentadoria especial para agentes de saúde. 100.9 FM, a todo momento, mais informações e o site rco.com.br.
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0: 5h14, chegando o grupo Cordiona, o grupo do saudoso Porcaveia, que toca e canta bonito, cantador do Cafundó. Bom dia.

0: cantador do Cafundó, grupo Cordiona aqui da manhã 100.9, nosso 33666200, liberadíssimo também para a sua participação. No sinal 5:18.
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3: Panorama Agrícola para 26 de junho de 2026, sexta-feira.
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3: Olá, hoje é sexta-feira de lua crescente, 26 de junho, e está no ar o Panorama Agrícola. Eu sou Maurício Fregueto e na mesa de som está o Eduardo Maier. O ditado de hoje é: a boa fazenda nunca fica por vender. Confira aqui no Panorama. Cozinheira conta os desafios de utilizar punks em seu restaurante. No Viajando de hoje, o jornalista Emanuel Vicenzi vai ao sul do estado falar sobre homeopatia na pecuária leiteira. 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
4: Vamos agora viajar por Santa Catarina.
5: Olá, Mauro, Eduardo e Maurício. Olá, amigos ouvintes do Panorama Agrícola. O viajando de hoje vai ao sul catarinense falar de homeopatia na pecuária leiteira. Afinal, cada vez mais produtores apostam no método natural para aumentar a imunidade do rebanho e agregar assim valor ao leite e seus derivados. Bom, o nosso destino, Nova Veneza. Fomos até a agroindústria e queijaria chamada Sempre Bom. Lá, além de reduzir o uso de antibióticos e químicos, o método ajudou a valorizar o produto final, como queijos, doces e iogurtes, inclusive com rótulos premiados. E, claro, quem tem dado apoio técnico e formação aos pecuaristas é a Epagre. Confira a explicação do veterinário Marcelo Pedroso.
6: A homeopatia, ela não busca a cura da doença, ela busca a cura do doente, o equilíbrio do doente. A palavra mais importante da homeopatia é o equilíbrio. E como é que ela age? Ela age no sistema imunológico, fazendo com que o indivíduo se fortaleça e produza as defesas inespecíficas, as defesas que necessitarem, independente da doença que ele estiver acometendo. Então o animal melhora a sua imunidade e ele mesmo combate as doenças.
5: José Carlos, Sempre Bom, é o proprietário da agroindústria. Ele fala com orgulho das premiações conquistadas pelo seu queijo no primeiro concurso de queijos artesanais de Santa Catarina em 2023 e destaca os benefícios do tratamento homeopático.
7: O que que nos ajudou? Desde a da qualidade, então aqui do leite, a produção dos nossos queijos que a gente produz, né? E a gente verificou que a gente tinha um produto diferenciado em demais. Então a gente foi para um concurso de queijo e a gente pôde comprovar lá com as medalhas que a gente ganhou. E a gente pegou o super ouro, depois o ouro e prata em outros queijos, colonial, temperado com pimenta e orégano. E no ano passado também, em Rio do Sul, também fomos premiados com medalha de prata e de bronze nos queijos coloniais aí.
5: Olha, é importante lembrar que a Ipagre oferece cursos de homeopatia animal e vegetal na região sul, nos centros de treinamento de Araranguá e Tubarão, e também na Serra, no centro de treinamento de São Joaquim. Para quem busca mais informações e capacitação sobre esse método, vale se informar nos escritórios municipais da Ipagre. Esse foi o Viajando de hoje, falando de homeopatia na pecuária leiteira. Até a próxima, pessoal!
4: Confira a entrevista de hoje.
3: Hanna Fontel é cozinheira e proprietária do Porongo, um conceituado restaurante à base de vegetais em Florianópolis. Ela participou e palestrou no 9º Encontro Nacional de Hortaliças Não Convencionais, o Hortipunk. Nesta entrevista, ela conta os desafios de utilizar as punks. Hanna começa falando qual a proposta do Porongo.
8: O Porongo tem uma proposta de trazer à tona as memórias de Belém e os ingredientes de Santa Catarina. É uma culinária que eu chamo de cataraense.
9: E você usa punks no seu restaurante?
8: Poucas. Poucas por conta da demanda e da oferta, que é muito pouca. Então, aí eu acabo não usando tanto quanto eu queria. Mas eu uso jambu, eu uso coentrão do Pará, a capa ficus, que são as algas, né, algumas vezes. Mas eu queria muito poder usar mais punks, mas é muito difícil ter uma... Não tem uma logística que entregue, e eu também não tenho tanto tempo para ir até os produtores, que acaba sendo mais longe.
9: E aonde você consegue esses produtos?
8: O jambu eu consigo com uma amiga que eu fiz aqui na Epagre. Ela não é... Ela é produtora, mas ela não vende. É da casa dela, é do sítio, e ela acaba me vendendo só assim. E quando eu devasto a floresta dela, eu tenho que achar outra amiga que também produz. E assim eu vou. É uma saga, não é muito fácil, não. Mas é dessa forma que eu consigo.
9: Então, se tivesse mais opções, talvez você usaria mais?
8: Sem dúvida. Eu faria. Até fiz uma palestra aqui no Hortipunk falando que o meu sonho é ter uma salada de orelha de macaco, ter uma salada de punks, mas eu não tenho uma recorrência assim nas entregas. É muito desafiador.
9: E do ponto de vista da demanda, não há também tanta procura?
8: Na verdade, lá no Porongo a gente não tem muita dificuldade de trazer algo que é novo, digamos assim, para o cliente. Por ser uma culinária baseada em vegetais, vegana, né? Todo mundo que vai ali já está muito aberto, diferente dos restaurantes mais convencionais. O que a gente levar de novo, a galera está super aberta. Acho que o desafio maior é conseguir produtores que forneçam com frequência essa variedade de punks, né? Até porque eles não têm uma horta de punks, geralmente são essas espontâneas, e quando a gente começa a comprar numa quantidade que um restaurante precisa, essas espontâneas somem muito rápido, sabe?
9: Você conheceu o punk quando?
8: Punks fazem parte da minha vida. Lá em Belém, também foi uma pauta que eu levei na minha palestra ali. O que a gente chama de não convencional aqui no sul, lá é super convencional. Então as punks estão na minha vida desde que eu nasci, antes mesmo de eu conhecer esse termo punk, que me causou muita estranheza no início, mas agora eu entendi que não é convencional. Esse não convencional é a partir do ponto de vista, literalmente, de onde você está falando, e também da forma de comercialização desses vegetais, mas não porque eles eram não convencionais para mim.
9: Quais tipos de plantas?
8: A jambu, batata caramuela, eu nasci e cresci comendo, coentrão do Pará, picão, urtiga, esses todos fizeram parte da minha vida.
9: Há quanto tempo você veio para Santa Catarina e você encontrou plantas diferentes aqui?
8: Eu cheguei aqui em 2008, eu acho que tem 18 anos que eu estou morando aqui. Eu não era cozinheira, obviamente, nessa época, eu era muito novinha. Quando eu cheguei aqui era difícil até achar um coentro no mercado. Era tipo assim, quarta-feira tem coentro no mercado tal. Era na quarta-feira que a gente ia lá conseguir. Foi em 2005 que eu conheci um chefe de cozinha de Minas. Ele estava cozinhando para um pessoal aqui. Eu fui trabalhar com ele e ele chegou com um cesto de coisas que para mim eram convencionais. Ele disse: o nome disso aqui é punk. Foi a primeira vez que eu ouvi esse termo e me causou estranheza, porque como assim punk? Isso aqui é comum para mim. Enfim, foi uma confusão, foi polêmico, e depois eu passei a entender o termo punk, enfim.
9: E quais pratos você tem no seu restaurante?
8: Com punks? Eu tenho abóbora no tucupi com jambu. Eu tenho a patacones com capa ficus alvarez, que não é uma punk, é uma alga, mas ela está sendo discutida aqui. Eu tenho alguns funks, que são fungos alimentícios não convencionais também. E é isso, todos os caldos são fervidos com coentrão do Pará, que tem aqui na Ipagre também. E alguns temperos, alguns refogados que são feitos com shiso.
9: Mas você acha que você está na vanguarda do uso, ou há outros restaurantes que também fazem esse uso?
8: Eu não sei se é esse o termo vanguarda, mas é um termo mais tradicional do uso, né? Acho que outros restaurantes não têm, porque justamente esse desafio de estar à frente de um restaurante, de empreender, a gente ainda não consegue cumprir com aquele sonho de um chef's table, né? De acordar e viver para ir à feira. A gente está sempre em outras frentes. E essa coisa de não ter alguém que te leve para ti, que entregue na porta do teu restaurante, afasta mais, né, esse uso. Eu acho que eu estou ainda mantendo essa tradição, mas ainda com muita dificuldade. Uma pena que os outros colegas não tenham esse acesso ainda, não tenham esses amigos que eu tenho aqui na Epagre, enfim, que facilitam esse corre todo.
9: Você teria algum recado para aqueles produtores que se interessam em produzir punks?
8: Sim, eu tenho um apelo, me procurem, por favor. Sim, na verdade eu tenho um apelo a fazer. Considerem mais essas plantas espontâneas e comecem a produzir em mais escalas, porque a gente está precisando bastante.
9: Eu conversei com Hanna Fontel, muito obrigado pela entrevista.
8: Obrigada também.
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0: Acertando a hora no sinal, 5:29.

0: O doutor e o caipira goiano e paranaense. Aquela história, né? Cada um é doutor na sua área. História linda. 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Eita, nós.
1: Ó, oh, escuta aqui, ó, miserento. Antes de vocês ficar colocando áudio no grupo que cestou, não esquece de dar uma chacoalhada no botijão de gás, tá? É importante.
0: É, já vai o alerta, né? Dá uma chacoalhadinha ali pra ver como é que tá. Caso esteja meio no mico, como diz, né? Aí 988-1914-23 aí, Nilgar. Só deu um merchan pra ele aí, né? Nosso parceiro. Falar em merchan, frio de 2 graus, não adianta falar do frio. O negócio é resolver a parada. 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E já estamos indo carregar o caminhãozinho, né, gente? É, nós não se aguentemos sem trabalhar. E a gente gosta, né, Chico? É, Sabonzeiro. Aí, ó. É, Avanete Ren, Pinhalzinho. 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Valeu, tem sorteio. Elias Pinheiro, mateando e pitando tudo ao mesmo tempo, né? Mandou combo, só não mandou foto de estar trabalhando, mateando e pitando, né? Daqui a pouco vai lá para o Eco Ponto, né, Elias? Isso aí, enxergar o serviço, tá bonito. A Elizabeth Schuch, Nova Erechim, na sintonia, obrigado. Ótimo dia para todos nós. Valeu, valeu, obrigado.
2: Bom dia, meu tio, tudo certo?
0: Ótimo.
2: Thomas por aqui.
0: Ah.
2: Caruaru, Pernambuco, do Tigarado Centro-Oeste. Embicado por Curitiba, capital do Paraná. Chique, bacana. Muita chuva para esses lados.
0: Olha
2: aqui,
0: só.
2: Mas estamos sendo guiados pelo Papai do Céu aqui. Um abraço para você. Fique com Deus. Tudo de bom.
0: Tudo de bom, Thomas. Valeu, boa viagem. Aí nossos estradeiros aí, né? Deus no comando e cuidado aí que precisa, né? Atenção. E a chuva aí no Caruaru, olha só. 5h35, ó. Presta atenção na dica de saúde, hein? Presta atenção.
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0: 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Então bora lá. Agora 5h36. Acompanhe também as demais mensagens dos nossos parceiros. Dica importante, já voltamos.
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0: Opa, esta é a ZYV296, canal 265. Nós estamos dando 48 de comunicação, atravessando gerações. 5:40. Rogério Bagrão e banda. 2 graus. Opa, subiu para 3 graus agora a temperatura ambiente.

0: chá de amor, Rogério Magrão e Banda, essa moda toca, irmão. Aliás, falar em moda e falar em tocar, se gosta daquela sua preferida, manda pra gente, 33666200, fica à vontade. 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
11: Bom dia, meu irmão e minha irmã. Aqui quem vos fala é o Padre Ricardo e vamos continuar lendo a encíclica do Papa Leão XIV, número 33. Com São João 23, inicia-se uma nova etapa do magistério social, marcada por uma atenção mais explícita à dimensão mundial das questões sociais e à linguagem dos direitos. Na Mater et Magistra, apresenta a fé cristã como uma luz capaz de unir o céu e a terra, recordando que a Igreja, embora tenha uma missão primordial à santificação e o anúncio dos bens eternos, não pode, em razão disso, negligenciar as exigências concretas da vida cotidiana das pessoas, mas deve interessar-se pelo autêntico bem humano. Partindo desta visão unitária do homem, sublinha que a vida social exige um equilíbrio entre a iniciativa dos cidadãos e grupos, chamados a organizar-se e a colaborar, e a ação do Estado, que deve coordenar e sustentar, sem sufocar, a liberdade e a responsabilidade dos indivíduos. Daí a atenção à justa remuneração do trabalho, à participação dos trabalhadores e às crescentes disparidades entre os países. Poucos anos depois, com a Patinin Terris, dirigindo-se pela primeira vez não só aos fiéis, mas a todas as pessoas de boa vontade, João 23 associa de forma orgânica a dignidade da pessoa ao reconhecimento dos direitos e deveres fundamentais e propõe uma ordem de convivência, também no plano internacional, fundada sobre a verdade, a justiça, o amor e a liberdade. Para o nosso tempo, marcado por conflitos generalizados e por novas formas de interdependência global, continuam a ser particularmente significativos o horizonte universal do seu apelo, a referência aos direitos humanos como gramática partilhada e a convicção de que a paz duradoura entre os povos requer instituições e relações inspiradas na dignidade de cada pessoa. 34. O Concílio Vaticano II representou um momento decisivo na compreensão que a Igreja tem de si mesma no mundo contemporâneo. Na Constituição Pastoral Gaudium et Spes, apresentou-nos a imagem de uma Igreja que se aproxima da humanidade, comprometida com o mundo e determinada a refletir não sobre esquemas abstratos, mas a partir das situações históricas concretas. O texto aborda as grandes questões do matrimônio e da família, da vida econômica e social, da comunidade política, da guerra e da paz, insistindo na ideia de que as estruturas econômicas e institucionais só são justas na medida em que servem o desenvolvimento integral da pessoa e favorecem a participação responsável de todos. Que o Deus Todo-Poderoso vos abençoe e guarde neste dia, em nome do Pai, e do Filho, e do Espírito Santo. Amém.
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0: É um momento singular e especial de a gente acompanhar nesta encíclica a mensagem e a bênção do nosso querido Padre Ricardo, nos fortalecendo para mais uma jornada. Já que também estender nossos sentimentos aí à família Schmatz, parentes e amigos. Recebi agora a informação do meu vizinho Antônio Schmatz, do passamento do Arno Schmatz, muito conhecido aqui na região, residi muitos anos aqui, né? Hoje, já alguns anos agora em Jaraguá do Sul. Então, em breve a gente vai ter mais informações também sobre seu passamento e também horário de velório, local e tudo mais. Mas de coração, a grande família Schmatz, nosso carinho, nossos sentimentos e a nossa prece de conforto e superação.
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6: Seu cachorro, tu tá onde, praga?
7: Mas tava demorando. Que é isso? Não me pergunta onde fica o Alegrete, não sei, não tenho ideia. 4 para 6. Para com isso, mulher. 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
8: Fala, é Regis Marques do Grupo Rodeio. Estou aqui pra cantar pra vocês o nosso mais novo sucesso, De Tanto Pelear.
7: Oi, ali, ó.
8: Ergue-te, alma.
7: 2 para 6.
8: Um missal de sentimento.

0: de tanta pilha, Grupo Rodeio, moda boa. 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Em 12 minutos a gente volta, agora 6 em ponto.
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0: Seis horas e um minuto, temperatura em 3 graus.
3: Santa Catarina aprova 12 milhões de reais em crédito fundiário para 41 famílias de agricultores poderem comprar ou expandir propriedades rurais em Santa Catarina. Projeto Semear fortalece educação ambiental nas escolas e na comunidade no município de Pinhalzinho, no oeste do estado. Estas e outras notícias logo após a nossa mensagem cooperativista.
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3: Alô, amigos, eu sou o René Roberto e hoje é sexta-feira, edição de 26 de junho de 2026. Agora, assuntos que farão parte do programa Cooperativismo e Notícia deste final de semana na TV. Tomar Frison, repórter da FECO Agro, traz agora os assuntos do programa. Alô, Domar!
5: Fala, meu amigo René Roberto, grande abraço aos amigos. Olha só, esta semana vamos destacar o encontro das cooperativas que integram o PDGC, o Programa de Desenvolvimento de Gestão. Mais de 300 profissionais estiveram em Florianópolis discutindo as tendências do programa e os impactos que elas causam. Segundo o presidente Ivanir Zanatta, o PDGC transformou as cooperativas catarinenses.
6: Se nós não estivermos alimentando essa cultura da governança, da gestão, do ESG, acho que as cooperativas podem desviar o caminho e a gente quer que elas continuem no caminho certo, como é o nosso lema, um dos lemas, né?
5: E vamos mostrar também a Feira Estadual do Mel, que reuniu perto de 50 produtores em Florianópolis. Uma cadeia que tem se profissionalizado ao longo do tempo, graças à assistência técnica e gerencial, como explica o superintendente do Senar, Gilmar Sanluque.
7: A nossa missão também é levar, mais do que nunca, esclarecimento, a interpretação da legislação, que é todo um processo que se não se tem o conhecimento e o caminho, se torna complexo. Então, o nosso propósito é encurtar o caminho e cumprir a legislação.
5: Produzido por nós, pela equipe de comunicação da FECO Agro, o programa Cooperativismo em Notícia é veiculado aos sábados às 8h30 pelo Canal Rural. Um pouco mais cedo, às 7, o programa está na TV Cidade de Joinville. No mesmo dia, às 11h30, você poderá assisti-lo na TV Sul Catarinense de Araranguá. Na RBA TV de Rio do Sul, a veiculação ocorre aos domingos, às 8 horas. Na NDTV, o programa é apresentado às 8h30 da manhã de domingo para todo o estado de Santa Catarina. Logo depois, às 9, o programa é exibido pela TV Brusque para todo o Médio Vale do Itajaí. Já a TV Coop Santa Catarina, a exibição é feita aos sábados e domingos, à 1h.
3: Valeu, Domar, forte abraço. E essas são as notícias. Junho está sendo marcado por momentos de aprendizado, conscientização e mobilização em prol da preservação ambiental nos municípios da área de atuação do Sicoob Cred Itaipu. Por meio do projeto Semear, 3 estudantes, educadores e famílias participaram de uma programação especial voltada à reflexão sobre o cuidado com os recursos naturais e a adoção de hábitos mais conscientes no dia a dia. A iniciativa integra as comemorações do Dia Mundial do Meio Ambiente, celebrado no último dia 5 de junho. Aproveitando esse período de sensibilização, o Sicoob Crédito Itaipu, cooperativa de crédito, promoveu uma série de ações educativas que incentivam o conhecimento, a responsabilidade socioambiental e o protagonismo das novas gerações. A educação ambiental é um dos pilares do projeto SEMEAR, que busca despertar a consciência sobre a responsabilidade de cada cidadão da conservação do meio ambiente. Por meio de parcerias com escolas e entidades, a iniciativa promove experiências práticas e momentos de aprendizagem que aproximam crianças e jovens de temas como sustentabilidade, cidadania e consumo consciente. As escolas participantes em 2026, a programação incluiu palestras, dinâmicas educativas e a entrega do livro infantil Marina Esqueceu de Desligar a Televisão. As ações realizadas nas escolas contaram com a parceria da EPAGRE, que contribuiu com orientações técnicas e conteúdos voltados à educação ambiental, enriquecendo o aprendizado dos estudantes. Como forma de reconhecer e incentivar o engajamento das crianças, cada participante recebeu do Sicoob Crédito Itaipu o botão Guardião da Floresta, uma lembrança simbólica que representa o compromisso assumido com a preservação ambiental e o cuidado com a natureza. Além do trabalho desenvolvido nas escolas, a cooperativa de crédito também participou da programação especial Uma Tarde pelo Meio Ambiente, realizada na Praça Municipal de Panambi, no Rio Grande do Sul. Durante o evento, foram promovidas ações no Espaço Kids com a contação de histórias, pintura facial e distribuição de pipoca para as crianças. O Sicoob Crédito Itaipu também apoiou a entrega de mudas à população, incentivando a arborização urbana e o cuidado com o meio ambiente. Por meio do projeto SEMEAR, o Sicoob Crédito Itaipu reafirma seu compromisso com o desenvolvimento sustentável das comunidades onde está presente. As ações demonstram que a cooperação aliada à educação é uma ferramenta essencial para transformar conhecimento em atitudes positivas, formando cidadãos mais conscientes, engajados e comprometidos com a preservação do meio ambiente e a qualidade de vida das futuras gerações. Santa Catarina faturou US$1,150 bilhões, com as exportações de carne de frango entre janeiro e maio de 2026, o maior valor já registrado para o período desde o início da série histórica em 1997. No mesmo intervalo, Santa Catarina embarcou 513.100 toneladas do produto, mantendo o desempenho do setor avícola em patamar elevado no mercado internacional, impulsionado pela demanda externa e pela valorização dos preços médios. Os dados constam no Boletim Agropecuário de junho de 2026, publicado pelo Centro de Socioeconomia e Planejamento Agrícola da Epagri-Sepa. O analista Epagri-Sepa, Alexandre Luiz Guiel, explica que os bons resultados das exportações de carne de frango de Santa Catarina estão associados a três pilares principais. O primeiro é o elevado padrão sanitário da avicultura catarinense, reconhecido há mais de 2 décadas, que garante acesso a mercados rigorosos como Japão, Coreia do Sul e Estados Unidos. Outro fator é a diversificação dos destinos, estratégia que reduz a exposição do setor a problemas localizados, além da competitividade do modelo produtivo baseado na integração entre indústria e produtores, com forte presença na agricultura familiar. O destaque do ano foi o mês de maio, quando Santa Catarina embarcou 113,9 mil toneladas com receitas de US$247,100 milhões. Análises da Epagri-Sepa mostram que a expansão das exportações ao longo de 2026 foi sustentada pela recomposição da demanda internacional, especialmente em países do Oriente Médio e da Ásia. No acumulado do ano, Países Baixos, Japão, China e Arábia Saudita lideraram as compras de carne do frango catarinense, concentrando parcela significativa. O resultado histórico em valor e o elevado volume exportado reforçam a competitividade da cadeia produtiva catarinense e apontam para um ano de referência para o setor, com impactos positivos sobre a produção, renda e geração de divisas para a economia do estado. E a seguir, depois da nossa mensagem cooperativista, nossa última notícia.
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1: 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E agora atenção para a última notícia.
3: Mais 41 famílias de agricultores catarinenses terão a oportunidade de adquirir propriedade rural por meio do Programa Nacional de Crédito Fundiário, PNCF. A Câmara Técnica Fundiária da Secretaria de Estado da Agricultura e Pecuária aprovou projetos que somam 12,04 milhões de reais em investimentos e beneficiam produtores de 26 municípios do estado catarinense. O PNCF financia a compra de imóveis rurais para que agricultores familiares possam iniciar ou ampliar seus projetos de vida em terras próprias e produtivas. Em Santa Catarina, esse programa federal é desenvolvido pela Secretaria da Agricultura por meio da Diretoria de Desenvolvimento Sustentável e Fundiário, responsável pela coordenação da Unidade Técnica Estadual de Crédito Fundiário. Os recursos aprovados totalizam 12,04 milhões de reais destinados à aquisição de 310,31 hectares de terras rurais. A área média das propriedades é de 8,93 hectares, com investimento médio de R$ 38,8 mil reais por hectare. Para o secretário de Estado da Agricultura e Pecuária de Santa Catarina, Ademir Dalla Corte, essa é uma das políticas públicas de incentivo à permanência e sucessão rural. O diretor de Desenvolvimento Sustentável e Fundiário, Jairo Afonso Henkes, destaca que, em 2025, o programa registrou crescimento de 50% no número de operações em relação ao ano anterior. Afirmou, para este ano, a expectativa é ampliar em mais 30% os resultados alcançados, reforçando o compromisso do governo do estado com o fortalecimento da agricultura familiar. O PNCF conta com diferentes linhas de financiamento para atender diversos perfis da agricultura familiar. O PNCF Terra da Juventude é destinado a jovens de 16 a 30 anos, com financiamento de até R$ 306 mil para aquisição.

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1: Voltamos, 6 horas 12 minutos. Quanta informação atual importante através da Fecoagro. Você por dentro, a Centro-Oeste traz a informação direto dos estúdios da Fecoagro, da nossa Ilha da Magia. Agora tem Ana Castela com Léo e Rafaela. Alô, meninas da pecuária.

0: A Yasmenina da Pecuária, Ana Castela, Léo e Rafaela, são homenagem especial para as meninas do agro. Acerte a hora no sinal, 6:15, é a hora certa.
1: Esses dias num buchicho, tinha dois pescadores contando vantagem um pro outro. O primeiro disse assim: ah, tu nem sabe, rapaz. Fui lá no rio Ibirapuitã e pesquei um dourado de 1,5 metros. O outro disse assim: pô, nem te conta esse rio aí, esse rio aí faz uns 30 anos que eu pesco esse rio aí. E há muitos anos atrás, uma vez eu estava pescando e deixei cair o meu lampião aceso, né, dentro do rio. Pois tu acredita que um ano depois eu estava numa pescaria e pesquei o meu lampião e ele estava aceso. Aí o outro disse: ah, não, tu deixa de ser mentiroso. Pescar um lampião tudo bem, agora pescar um lampião aceso? Aí o outro falou assim: então vamos fazer o seguinte, tu tira 1 metro do teu dourado que eu apago o meu lampião. Mas que...
0: Eu acho que aí fica até um pouco mais... Mas estavam pescando, né, gente? Histórias. Tá me entendendo? Pô! Aí o guri de Uruguaiana, né, gente? As vá. Vamos ver quem mandou recado agora aqui no nosso WhatsApp.
2: Bom dia, Milton.
0: Bom
2: dia. Também quer participar do sorteio. E tudo. Uma boa sexta-feira, com muita bênção para vocês lá.
0: Obrigado, Frasnelli, para vocês também. Tudo é melhor, a Tereza, aqui de

0: Pinhalzinho também ligadinho com a gente, obrigado. É, embutidos Lamp, sexta embutidos Lamp, Márcia Simo, boa sorte, friozinho continua, verdade, 3 graus por enquanto. É, deixa eu ver, a Janice Verlan também está na sintonia, obrigado, bom dia, boa sorte.
1: Bom dia, Milton. Quero participar desse xarope gabiru aí.
0: Opa!
1: Vou limpar a garganta.
0: Ah.
1: Não dá gripe.
0: Elias Pinheiro. Mas me conta, Elias, e o chazinho de guaco, como é que tá? Tá aceso ainda, Valdemir? Vocês dias você me mandar algumas fotos lá preparando, eu acho que fugiu, né?
2: Tudo bem. Milton, eu gostaria de participar do sorteio da rádio.
0: Uhum.
2: Do sorteio que tem ali. Eu sou a Soili, moro na Bela Vista. Obrigado se for atendido, tá bom?
0: Claro, atendemos com muito carinho e boa sorte também, tá, dona Soili?
3: Bom dia, Milton, tudo bem?
0: Tudo ótimo.
3: Tá frio aí, Milton?
0: Ah, fresquinho.
3: Vamos levar ele junto com nós, onde nós vamos, tá?
0: É o jeito.
3: Eu queria participar do sorteio da cesta do Lamp.
0: Uhum.
3: E se for atendida, obrigado. É a Inês Bernardi do Maria Terezinha. Um abraço.
0: Isso aí, dona Inês. Bom dia pra senhora também. Muito obrigado, boa sorte. É, bom dia, Milton e Dacir Ritter, linha Riqueza, embutidos Lamp. E é bom, né? Pá, esses produtos. Já tô babando aqui. Valeu, Dacir. Olha as bergas que vocês trouxeram, muito obrigado. Devoramos tudo, da. Nossa! A Rosa Maria Mocelin. Também ligado com a gente, obrigado. Bom dia, um abraço aí para todos vocês. 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É bom, né? E oferece agora a previsão do tempo com nossa meteorologista Camila Cardoso. Olá, Camila.
4: A previsão do tempo para esta sexta-feira é uma sexta-feira em que a massa de ar seco e frio ainda segue dominando as condições de tempo no sul do Brasil. Tivemos mais um amanhecer de temperaturas baixas no Grande Oeste Catarinense, mas com a presença do sol e o discreto enfraquecimento do ar frio, as temperaturas podem se aproximar dos 20 graus ali pelo começo da tarde, que é o horário das temperaturas máximas. A próxima noite, madrugada, sim, ela é fria, mas nem comparável às últimas madrugadas que passamos, ou seja, o ar frio realmente se afasta e se desloca para o oceano. As mínimas do sábado ficam na casa de 7, 8 graus em Pinhalzinho. O sábado tem rápido aumento de nuvens, condições para chuvas a partir da tarde, com destaque para o final da tarde e noite, quando áreas de instabilidade associadas a um sistema de baixa pressão vão trazer condições para chuva. Essa chuva vem associada a trovoadas com risco de temporais, sobretudo na noite do sábado e ao longo do domingo. Podemos ter algumas rajadas de vento, descargas elétricas e temporais isolados entre a noite do sábado e ao longo do domingo. Na segunda-feira, o tempo se mantém nublado, com chuvas ocasionais, sobretudo na madrugada e manhã da segunda-feira. A semana que vem promete ter chuvas mais frequentes por aqui. Camila Cardoso, especialmente para você, ouvinte aqui da RCO.
0: Ok, Camila, muito obrigado. Bom dia, bom trabalho. Na Grande Pinhalzinho Região.
5: Me conta aí uma coisa, ô Mirtão.
0: Ah.
5: Tô meio com preguiça, né? Como é que tá o tempo lá fora, né?
0: Aí é fácil falar, né? Meio preguiça fazer pergunta. Eu dei uma espiada agora há pouco, quando eu rodava o formativo da FECOAG. Aqui o nevoeiro parece garoa, viu? Nossa, é denso e pensa de visibilidade fraca. Então, pessoal, muito cuidado e no trânsito também. 3 graus é a temperatura, umidade relativa do ar chegou a 93% agora, até pelo forte nevoeiro. Nós estamos sob influência da lua crescente que muda dia 29, segunda-feira, às 20:59. Aliás, 20:58. Então entraremos na lua cheia. 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Vem aqui quem mandou o recado para nós também.
6: Bom dia, Miltinho, tudo certo? Tá frio, né?
0: Tá.
6: Meu Deus do céu.
0: Tá fresco?
6: Já deu, oferece uma música para os ouvintes que estão escutando a Centro-Oeste. Uhum. Beleza, Miltinho, tudo é meu. E um abraço. E daqui a pouco eu vou tirar leite das vacas, né? Ele não é fácil.
0: Delvon Marshall e a família, um abração. E na Lajado Pedro. 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Asa! E chega, turma, trabalha, ó, chega suado ali. As que tal? O José Ticiane, estão lá no Alto Cambuim, junto com a esposa, a família nos ouvindo. Alô, família Ticiane! Um abraço para vocês, saudade já, viu? Muito obrigado pelo carinho, pela companhia. Saúde para todos vocês aí. Esperamos em breve nos encontrar. Obrigado, viu? Milton, tudo bem? Luiz e José Lourenço, queremos participar do sorteio Embutidos Lamp. Bom trabalho, bom dia. Amém. A Rosa Pituco também na sintonia, obrigado. Marinette Sulzbacher, Linha Riqueza, Embutidos Lamp e Xarope Gabiru. Ah, hoje tem um Gabiru pra galera. Xarope e também o chazinho, né? Quem é que tá na sintonia aí? Ao Schmatz, o Almir. Bom dia, Mutido Slump. É bom estar em sua companhia. Brigadão. Obrigado, família Schmatz. Um abraço pra vocês aí. Olívio Tizen, de Pinhalzinho, também na sintonia. Deixou até o contato aí pra nós ligar pra ele que casa e ganhar. Aí é bom, né? Botar fé.
7: Milton, sou a Vilma Rodrigues aqui do bairro Bela Vista. Eu queria participar da cesta do Buti do Lamp.
0: Claro, boa sorte, Vilma. O que que vai ter dia Alto Cambuim, Nova Itaberaba, o que que vai ser dia 27? Jantar dançante? Mas que tal? Olha aí, ó. Então, o pessoal que tá aí na agenda, você programando, né? Bom evento pra vocês aí, sucesso! Claudemir de Biasi, pessoal de Barra Escondida, Sul Brasil, meus conterrâneos e vizinhos também na sintonia, obrigado, boa sorte. Adilson Espada, um abraço, Adilson, para vocês, para toda a família aqui na City também. A Luciana Kaifer, da Avenida Manaus, Pinhalzinho, bom dia, Milton, bom dia, Luciana, toda a família também. A Bernadette Suzana Rempel Schitts, todo mundo ligado. Bom dia, 6:25.
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0: Aí, ó, essa vinheta é de 1800 e lá vai. Aí ontem me pediram por que que eu não transmito o programa no Facebook também. Ó, eu tô só na hora que eu puder colocar uns, como é que chama aquele negócio de filtro, né, gente? Você não vai que o pessoal se assusta aí do outro lado, melhor deixa assim, tá? Deixa assim. 6:30, tem os gauchinhos do sul, bom dia.

0: Daí o fim dele vai, ele sempre é aquele negócio, né? Tipo, será que eu vou, será que eu fico, será que eu volto? Aos gauchinhos do sul. No sinal 6:30. Promoção sextou com cesta de embutidos Lamp. É difícil falar agora porque desde ontem sem tomar um café. Ontem tivemos o café do colega Gilmar, né? Hoje vai ter do Felipão, mas por enquanto, jejum. Ó, embutidos Lamp, você encontra na fábrica aqui no bairro Pioneiro. 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Eu quero mandar um abraço muito carinhoso também para dona Lorenilda e para sua família, e agradecer o carinho. Ontem à noite, durante na chegada na Igreja Matriz, na missa, né, quero agradecer as palavras de carinho. Dona Lorenilda e toda a sua família, muito obrigado mesmo, tá? Deus abençoe muito e obrigado pelo carinho, pelas palavras. Eu sempre digo, vocês são o nosso combustível de todos os dias. Deus abençoe muito, tá? A Vanete Ren, de Pinhalzinho, na sintonia, obrigado. Adelar Willems, na sintonia também. O Ademir Ternos, de Volta Grande. Miltinho, tudo bem? É o John, é isso? Eu quero participar do sorteio. E uma moda do João de Souza e Bonifácio. Puxado R. Ah, é boa essa, é boa. Quem que é? Família Montanha, é isso? Um abraço pra vocês aí. Vamos ver se dá tempo ou rodar. A Malu Triquez da sintonia também. A Malu esse dia também ganhou presente, né? É, o pai dela veio aqui buscar. Um abraço pra família Triquez também, sempre nossos ouvintes. Obrigado, viu?
1: Bom dia, amigo. Tudo tranquilo.
0: Bom.
1: Que é o Claudio Jones, ali em São Paulo. Bota no sorteio da cesta do embutido Lamps e do xarope Gabiru hoje. Aí que dá uma gripe com esses frios aí. Tá frio?
0: Tá frio. Ó, temperatura no momento 3 graus, mas a sensação térmica é de picolé, né? Porque se for nevoeiro, parece que é mais frio ainda. Obrigado, Chanel. Darcy Albani na sintonia, obrigado. Boa sorte também, garoto. Hoje no finalzinho do programa tem sorteio do Gabiru, tem xarope e o chazinho. O chazinho você pode fazer aquela infusão aí, pode colocar na xícara, pode colocar no chimarrãozinho, né? Ah, é bom. Ademir Schumacher, um abraço para toda a família aí também, obrigado.

0: pela audiência. Jacir Riva, Bela Vista, bota nós sorteio, claro, aquele abraço. Daqui a pouquinho também tem Momento Sicoobi Queira de Itaipu. Já fiquem ligadinhos. Sempre tem aquela dica especial. Olha, vou me ater só falar um pouquinho sobre o terremoto da Venezuela, que pode ter mais de 40 mil pessoas desaparecidas. Mortos sobem até o momento para 188, segundo o presidente do Congresso venezuelano. E olha, o impacto também foi sentido aqui no Brasil, né? 6 cidades brasileiras, claro, graças a Deus nenhum dano, mas o alarme foi grande, né? A gente viu aí imagens que rodam o mundo, de lustres pendentes que balançaram dentro das casas, dos apartamentos, né? Piscinas, né? Água fazendo ondas. Então, realmente, o impacto foi sentido aqui, graças a Deus, sem nenhum dano e sem também vítimas, né? E o presidente Lula ontem disse que o Brasil vai enviar a partir de hoje uma missão humanitária à Venezuela. Principalmente alimentos, né? Água e também um suporte aí com pessoas, bombeiros, especialistas na área, porque nos escombros, né? Ainda pode encontrar gente viva. Então é o momento. Aliás, líderes de todo o mundo se solidarizam com a Venezuela após o terremoto. Então, a maneira de minimizar, né? Trazer um pouco de esperança e alento no momento tão, dá para se dizer assim, alarmante e triste. Bom, agora aqui no Brasil, o Brasil conhece agora seu adversário para o jogo de segunda-feira na Copa do Mundo. A seleção que vai viajar para outro estado nos Estados Unidos para jogar a primeira rodada do mata-mata da Copa do Mundo 2026. Então o jogo vai ser segunda-feira, dia 29, 2 da tarde, é horário aqui do Brasil, e o jogo será no Texas, né? Em Houston, nos Estados Unidos. Então, agora definido, é Brasil e Japão. É segunda-feira, dia 29, o jogo. Então, tomara que mais uma vez a seleção brasileira faça bonito, né? Trazendo alegria aí para todo o povo brasileiro. 6:39. Ah, deixa eu também completar aqui. Eu recebi, para quem está acordado um pouco mais cedo, a gente falou, mas para quem está chegando, quem sabe, agora um pouco mais tarde, nós recebemos a informação através do nosso vizinho Antônio Schmatz e a dona Alessir, do passamento de Arno Schmatz, que faleceu em Jaraguá do Sul ontem às 10 da noite, aos 79 anos. O velório será a partir das 8 em Jaraguá e o sepultamento está marcado para hoje às 16 horas. Muita gente lembra dele, né? A família que morou aqui muitos anos, né? Também na região. Uma família bastante tradicional, e depois se mudaram para Jaraguá do Sul. Então, a toda a família Schmatz, parentes, amigos, a nossa solidariedade e também a nossa oração de sentimentos, mas ao mesmo tempo de superação. 6:40 agora.
1: Para saber mais em qualquer hora.

0: gente fala em cooperativismo, existe uma palavra que faz toda a diferença: participação. E o Sicoobi Trade Itaipu acaba de dar mais um passo importante justamente nesse fortalecimento da participação dos cooperados. As primeiras reuniões seccionais da cooperativa marcaram uma nova etapa na governança do Sicoobi Trade Itaipu. E é sobre isso que nós vamos conversar hoje. Presidente Carlos Alberto Udse, primeiro, que muda com esse novo modelo de reuniões seccionais?
1: Muda bastante, Rochelle. Esse novo formato amplia a participação dos cooperados e fortalece ainda mais a representatividade dentro da cooperativa.
0: Ou seja, o associado passa a estar ainda mais próximo das decisões.
1: Exatamente. As reuniões aproximam os cooperados da gestão e tornam o processo mais participativo e transparente. As reuniões seccionais seguem as diretrizes da resolução do Conselho Monetário Nacional número 50.051, fortalecendo os mecanismos de governança cooperativista.
0: Mas trazendo isso para a nossa realidade, para o nosso dia a dia, presidente, por que que esse modelo se tornou tão importante, especialmente para a nossa cooperativa?
1: Porque hoje temos uma cooperativa presente em diferentes regiões. São 9 agências em Santa Catarina e 16 no Rio Grande do Sul, com comunidades geograficamente distantes entre si. E então, o modelo seccional ajuda justamente a ampliar inclusão, representatividade e participação.
0: Ou seja, ele garante que todas as regiões tenham voz.
1: Perfeitamente. Esse modelo permite ouvir melhor as necessidades locais e construir decisões mais alinhadas com a realidade de cada comunidade.
0: E os encontros, eles aconteceram presencialmente em 19 seccionais, certo?
1: Isso mesmo. Foi um momento muito importante de diálogo, escuta e aproximação entre administração e cooperados.
0: E na prática, presidente, como é que funciona assim essa participação?
1: Os cooperados participam das discussões e ajudam a construir os encaminhamentos das decisões. Depois disso, os resultados das deliberações orientam o voto dos delegados na Assembleia Geral. Ou seja, a decisão final passa primeiro pela participação das comunidades. Isso fortalece muito a representatividade e garante que as decisões reflitam realmente a vontade do quarto social.
0: E no fim das contas, participar também é uma forma de cooperar.
1: Sem dúvida. Cooperativismo se fortalece quando as pessoas têm voz ativa.
0: Esse foi mais um Momento Sicoobi. Mais participação, mais representatividade, mais proximidade com os cooperados, porque o futuro do cooperativismo se constrói junto. Até o próximo episódio.

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4: Opa, 14:07, a hora certa. E ó, hora boa de falar de saúde, não é mesmo, meu amigo Adenir da JB Mix? Bem-vindo, bom dia. Vamos lá.
5: Olá, bom dia, Milton. Bom dia também a toda a sua audiência da Rádio Centro-Oeste, em toda a grande região, acompanhando a programação dessa sexta-feira. Estamos chegando para falar de saúde, para falar de qualidade de vida. 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Um grande abraço, boa sexta-feira, bom final de semana.
4: Amém, para todos nós. Tá aí a dica do xarope Gabiru. E daqui a pouquinho, no finalzinho do programa, sorteio do xarope Gabiru, mais o chazinho, tá? 12:07 agora.
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4: Bora, 8 para 7, 26 de junho chegou, reta final do mês. Dá pra renovar as valezinhas, né? Aquela coisa toda. Pessoal, cuidado no trânsito, nevoeiro fechado, tá? 3 graus temperatura. 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E a Centro-Oeste vai estar lá também fazendo material, vamos fazer material... É de inserções, vamos fazer nas redes sociais da Rádio Centro-Oeste, grande parceira aí. 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Daqui a pouco tem Gabiru pra galera no sorteio 6/7 agora.
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4: Bora lá, 2/7, quase no finalzinho. O Felipão já tá por aqui. Hoje tem café, tem o Felipe do aniversário? Pô, sexta chegou. Aquele cafezinho. Felipe, essa semana 2 aniversários. Quando foi? Terça. Completou 29. Então hoje tem o café da manhã. Vai pros 30 anos agora? Aí sim, né? Ó, como nós anunciamos, sorteio do Xarope Gabiru. Quem leva, quem leva? Sexta-feira, sua linda. Alô, alô, alô, Vanette Ren ganhou hoje Xarope Gabiru, uma explosão de energia, e o chazinho também. Pode fazer ele aí com uma água quente, na infusão e tal, ou pode colocar no chimarrãozinho também, nós faz um bem danado. Ah, e sexta tem mais, tá, pessoal? Então não fiquem tristes, vão participando durante a semana, tá valendo, durante toda a semana, o sorteio para sexta-feira do Xarope Gabiru, das farmácias Natal e em todas as farmácias da região. Muito obrigado, Senhor, pela graça de mais um dia. Gente, obrigado a todos pelo carinho, pela companhia. Volta às 11 com Conexão. Amanhã de manhã, 6h30, com Estação Rural. Mais uma história. Ó, convido você. Pois a gente se fala, mas não perca o programa. Legal?
0: Quem diria.
4: Pedir João de Souza e Bonifácio, puxado no R. E a gente fecha todas de hoje. Obrigado a todos. Obrigado, Deus. A gente se encontra por aí. Abençoado fim de semana. Tchau.

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1: 7:02.
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0: Olá, meus amigos, bom dia, bom dia. 7:09, 7:09 da manhã. Mais um dia frio aqui na capital da amizade. É, muito, muito local com geada, inclusive aqui na nossa região. Uma sexta-feira que prenuncia, inclusive, mudanças no tempo, mas isso é assunto para daqui a pouquinho confirmar a Camila Cardoso, né? Aqui na nossa capital da amizade, a temperatura agora está em 3 graus centígrados, isso mesmo, 3 graus centígrados, marcando conforme a EPAGRE. Agora, em Maravilha, meus amigos, menos 1 grau neste exato momento. Estamos com, na região, 8 graus em São Miguel do Oeste, 3 graus em Mondaí, também 2 graus em Seara, estamos com 4 graus em Itapiranga. E claro, na Serra Catarinense sempre é outra conversa, né? Vários locais aí com menos 5, como é o caso de Urubici, menos 8 também no Morro da Igreja, né? E olhe, vou lhe falar, amigos, tá frio, né? Tá frio. Ontem mesmo eu me recordava através de fotografia que estava 1 grau em Pinhalzinho. E em 2025, no mesmo dia, em 25 de junho, estava menos 1 grau. Ou seja, e se voltarmos a 2024, também estávamos nessa mesma época com temperaturas muito semelhantes. Interessante, não é, Henrique Paulo? Bom dia.
1: É verdade, Fabiano. Bom dia a você, ao Felipe, a todos que nos dão um carinho da audiência nesta sexta-feira. Vamos juntos aqui com as principais informações. Estamos bem engasalhados aqui, Fabiano, quase que não mexe muito o pescoço, né?
0: É
1: praticamente
0: verdade.
1: Um robô aí de tanto casaco.
0: É verdade.
1: Para se proteger desse frio, mas a gente vai atualizar aqui os nossos ouvintes com as principais informações. Teve reforço para o Corpo de Bombeiros com relação a caminhões aqui para Pinhalzinho, para municípios da nossa região. Vamos trazer detalhes na sequência do nosso programa, além de outros assuntos também, incentivo à cultura, à patinação artística também, que temos aqui em Pinhalzinho um jovem de 15 anos que vai a Buenos Aires, na Argentina, para participar de um momento especial também, e outras notícias que traremos nesta sexta-feira.
0: Sem dúvida alguma. Felipe Eduardo, tudo certo? Bom dia.
2: Bom dia, Fabiano. Bom dia, Henrique. Professor Ricardo Niquete, professor que chega hoje triste porque não queria pegar os japoneses na Copa, mas está definido, o Japão é o nosso adversário na segunda fase da Copa do Mundo. Ontem o Japão jogou, finalizou seu grupo, já definiu aí a classificação. Mas a gente vai falar aqui também, gente, sobre defesa civil, porque o Tribunal de Contas de Santa Catarina fez um levantamento

0: Quer falar com o Chico Saboneiro no 988-14-1120, tá dado o recado aí, portanto, então também, aí não passa frio, final de semana vai ser mais quente, Fabiano.
1: Sem dúvida alguma, e o professor Ricardo Niquete disse que quer ir para o Alasca, tá? Tu quer ir pro Alasca, professor Ricardo, bom dia.
2: Bom dia, bom dia, estava falando a primeira vez que encontro o Fabiano durante a semana, né? Não quero ir pro Alasca, né? Eu gosto.
1: Não quer, eu quero, porque neste momento agora lá no Alasca, está 14 graus centígrados.
2: Olha que beleza.
0: Quer a passagem, quer um dinheirinho?
1: Vamos para Alasca. Tá mais quente lá do que aqui.
2: Ah, e aí veio o frio com tudo, né? E aí os destaques de hoje, né? Tu falou, né? Brasil vai pegar o Japão, né? É chato isso, porque a gente não tem como torcer muito contra o Japão, né? Mas vamos, segunda-feira, a grande questão é, segunda é feriado ou não é feriado? E segunda tarde é ponto facultativo no Brasil ou não é? Então a gente vai falar um pouco mais, porque depois se o Brasil chegar a passar, joga sábado, aí tem jogo domingo, aí...
0: Quarta, não, final do dia?
2: Quarta, mas aí já é, né, mais
3: tranquilo.
2: Esse dia, então agradecer lá ao Vinícius Júnior. Que...
0: Quer que eu te respondo? O Antilote te convocou?
2: Não.
0: Então não vai ter ponto facultativo.
2: Não, mas é...
1: Curiosidade, tu viu uma pesquisa, um dado levantado pela ANEEL, né? Que é a agência da energia elétrica, né? Mostrou que durante o jogo do Brasil, o consumo, né? O consumo de energia cai 15%.
2: Ah, porque geralmente as pessoas não vão tomar banho, as pessoas... Não fazem...
0: Só a TV ligada.
2: Só a TV ligada. Não, aí tem a TV, aí tem outras pessoas que tem, sei lá...
3: Ar-condicionado
2: ou geladeira, né? Abre, fecha a geladeira. Tomar alguma coisinha, né?
0: Tomar alguma coisinha. Uma água, né?
2: Claro, se hidratar é sempre bom, né? Dica pra todo mundo, se hidratar.
0: Principalmente no inverno agora, exato, né? Que a gente deixa de tomar um pouco de água.
1: Abrindo um parênteses, né, Tio? Vocês devem ter visto... Aquela da pausa para hidratação na década de 90, né? Os jogadores estavam fumando.
2: Tá, mas agora...
0: a Argentina nos 90 lá.
2: Tá, não vamos falar tanto de esporte, mas vamos falar do esporte agora. Essa pausa de hidratação que a FIFA colocou, todo mundo sabe que é uma parada para merchandise. E isso vai começar a pegar, tá? Eu acho que isso já tem várias. Eu estava vendo ontem um cronista da Folha de São Paulo dizendo que a Conmebol já quer adotar na Libertadores, porque é como se fosse um tempo de basquete, né? Tu para 2-3 minutos, tu consegue vender. Exatamente. Vai mudar um pouco o esporte, então.
1: Exatamente. Vamos lá. Agora 7h15, meus amigos, né? E nós estamos aqui ao vivo lá no Facebook, também no YouTube, sempre trazendo as informações também nas redes sociais e, claro, no seu dial, no seu radinho, no 100.9 FM, para você que está nas estradas, muito cuidado, muita atenção, porque afinal de contas, né, muito nevoeiro também aqui na capital da amizade. E já que falamos de Alasca, desculpa, ô Felipe, te interromper, já que falamos de Alasca, deixar um abraço pro Celso Zagonel, né? Que o Celso Zagonel foi de moto até o Alasca, né? Um abraço, Celso, hein? Esse aqui é forte,
0: né? Ah, não, ele tem que ter coragem, viu? Parabéns pra ele. 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Quem não vai para o Alasca, mas vai para Buenos Aires representar o Brasil, é um jovem patinador pinhalense, o Brian Schmatz, que o Henrique Paulo foi conversar com ele ontem, com a professora Daniela e também com o secretário de Esporte e Cultura, o Maizena.
4: O jovem Brian representará mais uma vez o município de Pinhalzinho na Seleção Brasileira de Patinação Artística, levando o nome da capital da amizade em uma competição que acontece em Buenos Aires, na Argentina.
5: Então, a notícia eu recebi pela Nina, pela minha técnica Daniele, pelo WhatsApp. Então, ela me mandou o link da convocação. Então, eu tinha visto que meu nome estava lá e eu fiquei muito feliz, porque, como ela já falou, é a minha quarta convocação esse ano para campeonatos internacionais. Mas esse, enfim... eu estava muito esperançoso e querendo muito ir, porque é um campeonato muito importante do ano e também é um campeonato um pouco mais acessível do que ir para a Alemanha ou para a Itália, que é do outro lado do mundo. E para mim, então, poder integrar a seleção brasileira é uma coisa incrível, assim, é um sonho que eu tinha desde criança, quando eu comecei a patinar. E a expectativa para o campeonato é conseguir mostrar tudo que eu estou treinando, tudo

0: o esforço que eu estou dedicando, todo o meu tempo que eu estou dedicando para a patinação, e conseguir lá e mostrar tudo que eu estou fazendo e conseguindo talvez uma medalha.
1: O Brian vem vindo sendo, né, o nosso destaque aqui da patinação em Pinhalzinho, graças, né, ao esforço dele, aos treinos que ele se dedica bastante, né, e em consequência disso, então, surgiram as convocações. Então, essa é a quarta convocação dele para representar o Brasil em campeonatos internacionais. Nós embarcamos, então, para Buenos Aires novamente dia 27, agora sábado, e retornamos no dia 1º de julho. Essas convocações é fruto, então, como eu já disse, de muito trabalho, muita dedicação, muitas horas de treino, investimento, né, não só de tempo, mas também financeiro, né, que isso tudo envolve. Então, para mim, como técnica, é uma honra, assim, poder estar acompanhando ele, representando o Brasil, né, e levando o nome também, não só, né, não só o Brian, mas, enfim, levando o nome de toda a nossa equipe, que é a Jump, levando o nome de Pinhalzinho também. Então, é bem gratificante poder usar, né, o uniforme da Seleção Brasileira de Patinação Artística.
2: É gratificante ver que a nossa Secretaria Municipal de Esporte e Cultura, uma vez que a patinação se enquadra dentro da cultura, né, também pode ser diagnosticado como um esporte, né? Mas é gratificante ver o Brian novamente ser selecionado para representar o Brasil no Pan-Americano na Argentina, né? Uma vez que ele, juntamente com o Gustavo, já tinham ido participar, juntamente também com a professora Daniele. Então, é de suma importância a gente estar sempre oportunizando, seja o esporte como a cultura, para os nossos atletas, nossos munícipes, estar representando o município, o estado e até a nível brasileiro. O Pinhalzinho vem crescendo, em nome do Alessandro, prefeito, e da vice-França, a gente tem as oportunidades de estar sempre buscando o crescimento da nossa secretaria e também levando o nome do município para todos os cantos do estado, do Brasil, e agora mais uma vez a nível sul-americano.
3: Bacana, e muito bom, e aí vou falar para vocês, né, como o Pinhalzinho está despontando em vários e vários, não só em atletas, mas também em modalidades esportivas, né? Se a gente pensar, nós temos futebol feminino, nós temos agora a patinação, nós temos o vôlei, nós temos a turma do futsal, enfim, né? E o Felipe, que aqui é mais vivente, né?
4: Tá, que teve ultimamente, né, recentemente aqui.
3: Então, poxa, que legal, né? Só aí o grande desafio é o apoio, né? O apoio a essas modalidades que não seja, por exemplo, o futebol de campo. Isso eu tô falando em termos de país, né? Porque, infelizmente, dos atletas profissionais, quem tem uma vida mais confortável ainda são os atletas do futebol de campo. Os demais estão todos aí correndo para trás de patrocínio, enfim, aquela coisa toda. O Brasil, olha, precisava e precisa, né, criar estruturas melhores, e nós também, enquanto sociedade, aprender a gostar de outras coisas que não sejam só o futebol, né?
5: É, mas aí o copo meio cheio, meio vazio, né? Nós tivemos a Olimpíada, tivemos um certo incentivo, nós estamos melhor que nós mesmos, né? Tipo, a relação hoje ser um atleta, tipo um patinador, um cara que uma Itaí é melhor hoje do que há 10 anos atrás, só que entre isso e o mundo ideal, ainda tem um caminho para trilhar, né? Então acho que ainda precisamos de certos investimentos. Eu acho que uma saída, Fabiano, que teve, foi planejada nas Olimpíadas, é a gente fazer polos micro-regionais, sabe? Ah, então a dança vai ser em Pinhalzinho, então, sei lá, o handball vai ser em Saudades. E aí eles, de alguma forma, as cidades, com a sua vocação, com tudo, elas investem mais em algum esporte. Porque toda cidade investir em todos os esportes, talvez não tenha recurso para isso, porque o recurso é finito, né? E aí um abraço lá para o Maisena, secretário do esporte, porque ele deve saber melhor que a gente que o recurso é finito. Não dá para dar recurso ilimitado para todas as modalidades, não porque não queira, mas porque não tem, né? Então, como definir esse processo, talvez a gente vai ter que ser mais criativo do que a gente imagina, né?
4: E lembrando que vem agora o Centro Poliesportivo, que vai aglutinar um pouco mais as modalidades ali ao redor do Centro de Eventos, do Neuro, né? Fica mais um centro esportivo, porque hoje a gente tem muitas, por exemplo, o Brian estava indo treinar lá no Primavera, no ginásio, né? Então tem alguns deslocamentos, então cada vez mais também a prefeitura busca esse investimento para fazer essa aproximação. apoiar, incentivar. A gente tem hoje o voleibol masculino, que uma vez era mais o feminino que se destacava em Pinhalzinho, o masculino também está se destacando. A gente tem profissionais como o Matheus, né, que está sendo convocado para a seleção catarinense, como o técnico convidado por lá também. Então, a gente tem profissionais tanto dentro das quadras, fora das quadras, dentro das modalidades, como atletas mesmo, mas também os profissionais que aqui se destacam em Pinhalzinho.
3: Sem dúvida, e é fundamental que a gente tenha esse estímulo e essa participação do poder público, né? Porque afinal de contas ele tem essa característica e essa vocação de olhar para também o esporte, a cultura, o lazer, né? A qualidade de vida das pessoas, e em especial a patinação de Pinhalzinho. Parabéns a todos, né? E que nós possamos continuar a colher excelentes frutos, né? Já temos Pinhalense que foi pro Bolshoi, agora tem atleta da patinação na seleção brasileira, enfim, né? E assim nós vamos construindo referências.
6: E dando sequência aqui ao nosso programa, falar sobre o Summit Cidades, a qual os municípios da região foram destaque também, e durante esse evento foi apresentada a tecnologia de reconhecimento facial, que está também relacionada com as câmeras de vídeo monitoramento nos municípios. Segundo informações da Secretaria de Estado da Segurança Pública, mais de 40 cidades estão aptas então a aderir a esse tipo de tecnologia, ferramenta também, para que auxilie as forças de segurança na identificação de suspeitos, pessoas também com mandados de prisão. Então, tudo isso foi discutido em meio ao Summit Cidades que aconteceu aqui em Santa Catarina.
3: Sem dúvida, e encerrou ontem, né, o Summit Cidades. É o maior evento, né, voltado à gestão municipal de Santa Catarina, não tenha dúvida. E um dos maiores do sul do Brasil, né, porque afinal de contas, os prefeitos, vereadores, pessoas do setor público, privado, empresas que prestam serviço para os municípios estiveram presentes, e grandes palestrantes também. Mas também os municípios da região foram palestrantes e apresentaram seus cases, os seus casos de sucesso. Nós tivemos modelo falando sobre o tempo, a velocidade na abertura de empresas, né? Que é um destaque lá no município de Modelo, né? Reconhecido também no Summit. Nós tivemos Pinhalzinho falando sobre a qualidade da informação fiscal, né? Também foi destaque. Tivemos Maravilha também sendo destacado pela qualidade também da gestão. Vários.
4: No esporte e na educação, Maravilha. Teve dois painéis.
5: Exatamente. Porque Maravilha, acho que o Eduardo, né? O Eduardo acho que teve uma arrecadação, conseguiu movimentar bastante dinheiro, trazer para o esporte de Maravilha.
4: Eles fizeram um projeto de patrocínio, né, para o esporte, através tudo dentro da prefeitura. Por exemplo, hoje aqui em Pinhalzinho a gente tem os projetos, as associações, cada um faz a sua captação. Lá eles fizeram um projeto por dentro da prefeitura, né, para que todo o processo fosse legalizado e as empresas que quisessem patrocinar iam lá, se cadastravam e apresentavam. E na educação, Maravilha foi na questão de zerar as filas da creche, sim, né? Também aí essa apresentação.
5: Não, a gente falou, né? Ontem,
4: a Marizete lá.
5: A quarta-feira a gente não tava, né, Fabiano? A gente falou como é importante essa troca entre os municípios, né? Acho que é uma coisa porque acelera o processo. Só que esses nomes em inglês me incomodam um pouco, né? Esses Summit, Case, mas é uma ranço meu. Sobre Maravilha, só antes da gente passar para outro assunto, cara, como as perimetrais de Maravilha vai mudar, já estão sendo implementadas, né? A gente vai para lá, tu vai também lá para lá de uma forma mais. Como isso vai mudar o fluxo de Maravilha? Porque Maravilha tem como Pinhalzinho um problema da 282, não é um problema, né? É uma coisa boa a 282, mas tem esse fluxo que é muito intenso e em alguns momentos o trânsito fica muito pesado. E eu acho que agora com as perimetrais vai dar vai acelerar um pouquinho mais. Claro que precisaria talvez um viaduto lá, mas eu acho que Maravilha por esse lado está um pouquinho. Esse processo está um pouco mais adiantado que o nosso, né?
3: E voltando ao Summit Cidades, várias palestras com nomes internacionais e nacionais estiveram por lá e repercutiu bastante. E do ponto de vista político, nós também tivemos um momento um tanto inusitado, né? Porque nós falávamos ontem que o governador do estado apresentou, né, a iniciativa, ou lançou a Via Mar, né, que é aquela rodovia paralela à BR-101 e que iria nos 145 quilômetros, ele iria executar o primeiro lote, né, de 24 quilômetros partindo de Itajaí. O João Rodrigues, em entrevista à imprensa, desafiou o pré-candidato João Rodrigues a apresentar.
5: Não, o Jorginho Melo. O João Rodrigues desafiou o Jorginho
3: Melo. Isso aí. Obrigado pela ajuda. Né? É velho e é complicado. Né?
7: É o frio.
3: Tá com problema. E aí, o Jorginho, no Summit Cidades, chamou o colega, o Piara, para receber um calhamaço de folha, mais ou menos de uns 30 centímetros de altura, que era o projeto da Via Mar. Então foi uma situação assim de alfinetadas políticas públicas, né? O João, quando passou pelo Summit Cidades, falou sobre o projeto, desafiando o governador a apresentar o projeto, e o governador no outro dia foi lá e entregou para o Piara, né? Que tinha repercutido também na sua fala e no seu site, essa fala do pré-candidato, ex-prefeito de Chapecó, João Rodrigues. Pelo que percebo, meus amigos, teremos uma campanha bastante acirrada aqui em Santa Catarina.
4: Emoção não vai faltar.
3: É verdade.
5: Não vai faltar, porque o João Rodrigues não vai fazer uma campanha morna como foi na eleição passada, que tanto o Celso Merizio quanto o Décio Lima teve uma eleição um pouco mais entre eles, assim, claro que o João não vão faltar de respeito, mas um pouco mais propositiva, né? Agora vai ser uma eleição que o João vai querer esse corpo a corpo, vai querer esse debate, e aí a grande saída é como que o Jorginho Melo vai sair desse processo, se ele vai ignorar ou se ele vai entrar na peleja, estamos falando em Copa, né? Na peleja.
4: Mas vamos lá trazer um assunto importante também por aqui, gente, porque cerca de 70% dos municípios catarinenses, ou seja, 207 dos 295, estão suscetíveis a ocorrências de deslizamentos, enxurradas e inundações. O dado integra o levantamento do Tribunal de Contas de Santa Catarina, que trata dos serviços de defesa civil municipal e das providências adotadas pelas prefeituras para prevenir e mitigar as consequências de desastres naturais, hidrológicos e geológicos. Elaborado pela Diretoria de Atividades Especiais, sob a relatoria de José Ney Alberton Ascari, relator temático do meio ambiente, ocupação do solo e prevenção de desastres, o estudo foi aprovado por unanimidade na sessão da primeira Câmara do Tribunal, realizada em 10 de junho. Detalhe, Santa Catarina fica atrás apenas de Minas Gerais, que tem mais municípios com essa possibilidade de desastres naturais.
3: Pois é, me chamou a atenção esse levantamento todo, e inclusive também o próprio deputado Mário Mota fez uma fala sobre essa questão que foi apontada. Nós tivemos alguns avanços, é bem verdade, né? Mas o Mário Mota também fez alguns apontamentos, né, sobre esse valor, né? Por exemplo, a não execução de quase 7 milhões de reais previstos, né, para defesa civil. E outra situação que o deputado chamou atenção é que deve ser apresentado o que efetivamente, por exemplo, o governo do estado tem feito na defesa civil. Quais são as obras, como é que está, né, essa situação. Porque o deputado fez uma fala da seguinte maneira: planejamento sem uma execução não protege ninguém. Boa fala, né?
5: Boa frase. E eu acho que esse talvez... não estou dizendo que é de uma forma organizada, mas o que vai ser cobrado, e eu acho que vai ser o tom da campanha, vai ser o que realmente o Jorginho Melo está fazendo no governo, né? Aí passa por vários momentos e vão pressionar. Essa fala do João Rodrigues, que tu trouxe primeiro, agora a fala do Mário Mota, mostrando, querendo pressionar, tentando tirar esse aura do Jorginho Melo como um grande executor de obras e assim um grande falador, assim. Então a grande questão vai ser como o Jorginho vai provar isso, vai mostrar isso. Eu acho que no caso da defesa civil tá, em alguns lugares está sendo feito certas coisas, né, mas aí a gente não sabe se é a parte municipal ou estadual, e aí esse ele vai ter que apresentar, ele vai ter que agora, entre aspas, não é que ele está entre as nas cordas, né, mas ele está sendo chamado à baila para apresentar o que ele está fazendo, né?
3: Pois aí, voltando ao relatório, né, apontou que 150 municípios fizeram capacitações na área da defesa civil, Tá?
4: Mas isso é metade, né?
3: É aí que tá, aí o que eu queria dizer, são 295, só 150 fez, a outra metade não fez, tá? Outra situação que precisa ser feita e que não está sendo feita é o mapeamento das famílias em áreas de risco, né? Quantas famílias efetivamente estão morando nas encostas, nos morros? Aqui nós não temos a realidade, por exemplo, de áreas irregulares em grande número, eu acho que nem temos, tá?
5: Tipo Blumenau, que
3: é, agora você pega Blumenau, você pega a região litorânea, né? Se tem 10 metros quadrados, eles vão botar alguma coisa em cima, tá? E não importa se isso é pendurado no morro ou não é, ou se numa enxurrada vai dar problema, e aí é feito sem projeto, aí é feito sem licença, aí é feito sem... Inclusive, deu uma polêmica danada em Florianópolis na terça-feira, melhor dizendo, porque terça que aconteceu, que a prefeitura foi para cima e começou a demolir coisas lá e tirar o pessoal de áreas de risco, construções irregulares, essas coisas todas, tá? Então, é importante a gente falar, né, que lá tem muito disso, que as próprias pessoas, por livre escolha, eu até diria, ou necessidade, acabam se posicionando nessas áreas. E a prefeitura, ou as prefeituras, de maneira geral, elas não conseguem fazer esse levantamento, ou não fazem esse levantamento, e nós ficamos sem esse dado, e aí a situação acaba se tornando muito séria.
5: O nosso maior problema, acho, na nossa região é os tornados, né? Acho que esse
3: é o... tornados e a chuva, né?
5: É a chuva, a enchente, né? Então, temos que fazer assim. Essas ações, né? Nós tivemos um domingo, né? Não sei se a gente lembra, né? Um domingo teve uma relação da Defesa Civil aqui, né? Então,
3: isso.
5: Eu acho que temos que ser mais prudentes em relação a isso. Eu acho que isso é uma coisa que veio para ficar, né? Acho que cada vez, cara, você não tem essa toda a coisa do El Niño e tudo, mas eu acho que vai ser uma coisa que vai ser mais constante na nossa vida. Nós vamos começar a conviver mais com esse tipo de notícia, esse tipo de política, né?
3: Sem dúvida, concordo contigo. Agora são 7h34, meus amigos.
6: Agora, falando sobre segurança pública, pensando no centenário do Corpo de Bombeiros, foram entregues 56 novos caminhões de combate a incêndio, de resgate aqui em Santa Catarina, nesse investimento também feito pelo governo do estado, que busca trocar os veículos com o passar do tempo, em virtude da manutenção também, dar todo esse suporte às equipes de emergência. O coronel Fabiano de Souza, do Corpo de Bombeiros, comenta sobre esse importante investimento aqui em Santa Catarina.
8: A entrega da história do Corpo de Bombeiros Militar de Santa Catarina. Serão 56 caminhões de combate distribuídos por todo o estado. Essas viaturas serão utilizadas em ocorrências de combate a incêndio, resgate veicular e em diversas outras áreas do Corpo de Bombeiros. Trata-se do maior investimento em veículos pesados da história da corporação. O CBMSC, no ano do seu centenário, contará com uma frota totalmente modernizada e capaz para salvar vidas e patrimônio. Corpo de Bombeiros Militar de Santa Catarina. Coragem que faz história, dedicação que constrói futuro.
3: Interessante. Poxa! Que legal e importante, né? Porque os bombeiros também merecem, eles têm desempenhado um trabalho fundamental, né? Na segurança das estradas, preservação à vida, ao patrimônio, enfim, né? E a comandante aqui de Chapecó e também coronel do bombeiros, a Gauana, né? Fez uma fala, né? Ressaltando os investimentos nos caminhões aqui para a região.
9: Então, nós vamos receber no 6º Batalhão 5 viaturas, são 2 ATs e 3 ABTRs. Então, nós vamos receber um AT para Seara, um AT para Palmitos e os dos ABTRs, um para Saudades, Pinhalzinho e Modelo, que são cidades estratégicas, né, onde a gente tem a presença do Corpo de Bombeiros e essa necessidade por melhoria nessa questão de viaturas. Então, com certeza, essas viaturas novas, elas vão agregar muito, né, para o nosso atendimento, vão melhorar o tempo resposta das ocorrências e a gente vai poder prestar o melhor atendimento aí para a sociedade.
3: Legal, hein? Muito bom. E dentre os municípios que foram beneficiados está Saudades, né, onde o prefeito Maciel Schneider também comentou e enalteceu a importância desse recebimento.
10: Com certeza é um momento ímpar para o nosso município, para a nossa região, que vai receber essas viaturas.

0: A gente se prima pelo atendimento rápido e para isso nós precisamos ter equipamentos de qualidade. E a gente vê aqui que o governo do estado também tem essa preocupação em estar atendendo o corpo de bombeiros do nosso município, mas também da nossa região, fazendo com que o nosso tempo de resposta seja cada vez mais rápido e a gente possa atender a nossa população com mais rapidez.
1: Bacana, hein? Tá aí o prefeito Maciel destacando esse recebimento. Pinhalzinho, como também falado, vai receber, já recebeu no caso, e o município de Modelo, tá? Tá aí. Lembrando que Pinhalzinho é um local já mais estruturado, né, Henrique? Você que acompanha mais e que dá suporte para os demais municípios aqui da região, como Palmitos, Cunhaporã, Saudades, Modelo, etc, né?
2: E são caminhões que, por exemplo, se deslocam para atendimentos de incêndio, então eles têm essa tecnologia embarcada também, inclusive para auxiliar no resgate de pessoas que estão presas às ferragens de veículos. Então tem toda uma estrutura para isso e com certeza chega para agregar também essa frota aqui em Pinhãozinho, Saudades, Modelo e nossa região, a qual o Corpo de Bombeiros também faz um excelente trabalho.
3: E lembrando que nessas guarnições estamos à beira da BR-282 e da SC-60, né, que é importantíssimo para os atendimentos. Mas tem um assunto muito interessante também por aqui, porque a Marinha do Brasil deu mais um passo no processo de modernização à sua frota com a incorporação da fragata Tamandaré, o F-200, primeiro navio da classe Tamandaré, construído em Itajaí. A embarcação passa a integrar oficialmente a Força Naval Brasileira e representa um dos principais investimentos da indústria da defesa nacional nas últimas décadas. A construção faz parte do programa Fragatas Classe Tamandaré, criado para renovar a esquadra brasileira e substituir embarcações mais antigas de operação. Com cerca de 107 metros de comprimento e deslocamento de aproximadamente 3.500 toneladas, a fragata foi projetada para executar diferentes tipos de missões, como patrulhamento marítimo, defesa da costa, combate a ameaças de superfície, submarinos e aeronaves, além de participar de operações internacionais.
4: É, acho que é uma coisa importante, né? Nós temos, o Brasil é um país que tem uma costa litorânea gigantesca, nós temos empresas grandes, né? A Tupi, em Santa Catarina, é uma empresa gigantesca, ela faz várias, a gente já tem esse destaque em vários lugares. Aí, isso é uma retomada que o governo tem de tentar trazer os navios para fazer aqui, né? E nós precisamos ter uma salvaguarda em relação ao nosso litoral, né? Acho que é importantíssimo. Acho que está caindo de maduro nós ter uma tecnologia de um submarino nuclear para a gente talvez se proteger mais, porque as tendências internacionais é que o país que não tem segurança é um país que vai sofrer cada vez mais no sentido internacional. O exemplo disso, alguns exemplos disso, né? Tanto a Ucrânia, que agora eu sei que a gente, as pessoas talvez não acompanhem mais tanto, né? Mas a Ucrânia está, de alguma forma, pressionando cada vez mais a Rússia. Está virando o jogo, é uma coisa inédita, assim, um país, entre aspas, que os Estados Unidos cortou o dinheiro lá e eles estão lutando de uma forma cada vez mais bravia. O próprio Irã, né, que pressiona os Estados Unidos. Eu acho que mesmo que a gente não tenha tanto dinheiro, a gente precisa de uma solução. E esses navios, esses pequenas, as fragatas, e todos eles são importantes para fazer a segurança para todo nós, que quando a gente precisar, a gente tem. Claro que a gente, hipoteticamente, não vai ter uma guerra, mas é sempre bom ter. Quem se prepara para a guerra vive em paz, né? Já dizia um senhor antigo lá na China, que fez o Lao Tzu, que fez o Arte da Guerra.
1: Ah, é exatamente. Sun Tzu.
4: Sun Tzu, é.
1: Sun Tzu. Pois é, e destacar que o Brasil e Santa Catarina, aqui, abrindo parênteses, tem uma vocação para a construção de navios, porque nós temos portos, nós temos condições, temos tecnologia, inclusive nós conseguimos formar parcerias estratégicas. Nós temos um evento chamado Expo Defense, que movimenta o setor de defesa não só no Brasil, mas na América Latina, e isso acontece aqui em Santa Catarina, mostrando tecnologias, mostrando como esse lugar da defesa também tem espaço aqui no nosso estado. E destacar que as fragatas que são construídas aqui no estado, elas são extremamente furtivas, ou seja, ágeis, elas têm tecnologia já para guerra cibernética, elas já vêm com uma tecnologia embarcada muito grande de proteção, e principalmente as fragatas desempenham um papel importantíssimo na questão da guarda costeira. E que bom que Santa Catarina é o local de produção desses equipamentos, né, Henrique? E que tem essa oportunidade de inclusive fornecer ao Exército Brasileiro qualidade.
3: Muito bem, gente. Passamos agora com a previsão do tempo, que chega no oferecimento da Única Centro Odontológico. A previsão está chegando por aqui, gente. 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Gente, bora com previsão do tempo, bora com a Camila Cardoso, sextou por aqui o final de semana. Camila, o pessoal quer saber se vai dar para aproveitar o ar livre, se vai ter que aquecer o aquecedor, né? Os motores dos aquecedores e dos ar-condicionados para se esquentar. Quais são as tendências aqui para o Oeste Catarinense, Camila? Seja bem-vinda, bom dia.
5: Tudo bem, Felipe? Bom dia a você, bom dia a todos. A sexta-feira ainda sim é de sol, ainda é aproveitável. Tivemos mais um amanhecer bastante gelado no Grande Oeste Catarinense, com mínimas aí entre 0 e 3 graus na maior parte dos municípios, mas a gente já percebe o ar frio querendo se deslocar em direção ao oceano, se afastando, e com isso a tarde de hoje tende a ser, entre aspas, mais agradável que nos dias anteriores. Isso porque a gente já consegue, Felipe, beirar a casa dos 20 graus, mas temos mudanças no tempo para o final de semana, então já se preparem para um final de semana de alertas. Sobretudo no final do sábado e ao longo do domingo. Isso porque áreas de instabilidade associadas a um sistema de baixa pressão vão trazer as nuvens mais carregadas, tanto para o oeste catarinense quanto para as áreas do centro-norte do Rio Grande do Sul. Isso vai manter o quadro aí de tempo instável, com condições de chuva e até mesmo temporais, sobretudo no domingo. Então, assim, o sábado ainda amanhece friozinho, ainda vai ter temperaturas aí de 5, 7 graus para as áreas de Pinhalzinho. Ao longo do sábado, a temperatura chega a 22, tem tempo firme na primeira metade do sábado, mas no final do sábado as nuvens rapidamente recuam para nós e, consequentemente, vão trazer as instabilidades. Portanto, a sexta-feira e parte do sábado ainda de tempo firme, com o tempo tendo uma mudança significativa, Felipe, no final do sábado e ao longo do domingo, que aí a gente tem condições para chuva, que pode vir associada a trovoadas. Em alguns momentos essa chuva pode ser pontualmente forte, associada a alguns temporais. Por isso é preciso ficar atento aí, em parte do final de semana, a esta condição. E assim, Felipe, se a gente der uma olhadinha para frente, para esse final de junho, início de julho, os modelos estão indicando uma maior frequência nas chuvas. Então, muito provavelmente, nas próximas atualizações da previsão, a gente vai comentar mais sobre as chuvas, que inclusive podem ser volumosas, principalmente para pontos de divisa com o Rio Grande do Sul. Então, pegando região ali de Nonoá, em direção a Frederico Westphalen, essas regiões podem ter aí pontuais mais elevados de chuva aí nesses próximos 10, 15 dias. Tudo isso a gente vai acompanhando aí na programação, mas a primeira chuva já está prevista agora para o final de semana.
3: Perfeito, perfeito, Camila. Obrigado pelas informações. A você, um ótimo dia, um bom final de semana e até segunda-feira.
5: Até segunda, um abraço.
3: Tá aí a Camila Cardoso trazendo pra gente a previsão do tempo por aqui. Agora a gente vai pro intervalo comercial e já já a gente volta com a segurança pública, com o esporte e muito mais pra você. Não sai daí, que o intervalo é rápido, a gente volta já já.
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3: Agora 7h47.
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0: Estamos de volta para você com a programação do Radar aqui na Centro-Oeste FM, manhã de sexta-feira, 26 de junho de 2026. O nosso muito obrigado pela sua companhia, pela sua audiência. Eu sou Felipe Eduardo, estou ao lado de Henrique Paulo, Fabiano Rambo, trazendo por aqui as nossas principais informações, deixando você bem informado. E é sempre uma honra ter você junto com a gente, você que nos dá a oportunidade de entrar aí na sua casa, na sua empresa, no seu carro, estar te fazendo companhia todas as manhãs e durante todo o dia, é claro, aqui na 100.9 FM. Estamos chegando agora com as informações da segurança pública do trânsito no oferecimento da Jaco Corretora de Seguros, porque olha, gente, investir em seguro é investir em tranquilidade e segurança para o futuro. 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E uma série de furtos chamou atenção em Pinhalzinho. E a Polícia Militar, também a Polícia Civil, entraram em ação para combater e identificar os autores. Henrique Paulo conta mais pra gente sobre esta situação.
1: Incomodados com uma sequência de furtos, moradores decidiram agir por conta própria no município de Pinhalzinho. Eles vigiaram o suspeito e conseguiram detê-lo até a chegada da Polícia Militar.
2: Esse caso ali foi os próprios moradores aí que se reuniram aí, né? E sabiam da situação do furto e acionaram a PM, mas eles já estavam com o autor aí contido. Vigiaram, né? E conseguiram deter o masculino aí. A gente orienta que acione a PM, né? Não tente fazer isso, né? Porque tem casos e casos, né? Se o cara tivesse alguma arma, coisa assim, poderia ferir alguém, né? Da população. Então, monitore e acione a PM. Monitorem aí de longe, né? Acompanhem e acione a PM quando possível, né?
1: O comandante Sandro Hirt comenta como agir em situações como essa e diz que câmeras de segurança ajudam a identificar os envolvidos em crimes como esse.
2: Furto que incomoda a população. Inclusive, um já foi pego, que estava com a bicicleta, a própria população acionou a PM, que ele estava com a bicicleta. Foi conduzido e entregue na delegacia. Agora surgiu uns 3, 4 dias aí no bairro, um furto pequeno também. Mas é coisa que incomoda a população, tá? Então, no momento que nós ficamos sabendo, nós fomos atrás das imagens aí e conhecemos, identificamos o cidadão e capturamos ele. Ontem foi entregue na delegacia também, né? Então, às vezes acaba não ficando preso, porque a população, por ser coisa pequena que furtou, não vem atrás, não faz o boletim, avisa 2, 3 dias depois, daí a gente não tem essa ciência, né? No momento que tem a ciência, a gente vai atrás, né? Uma rede de vizinhos aí num bairro, eles vão repassando entre eles para ficar atentos e a gente acompanha junto aí e chegou ao autor aí.
1: O delegado Éder Matti comenta que os casos estão sendo investigados.
3: Pelo menos 4 furtos ocorridos aqui no município de Pinhalzinho. Esses furtos todos ocorridos na última semana. A partir desses registros, já iniciamos trabalhos de investigação, os autores estão sendo identificados, mas é importante ressaltar que a comunidade, apesar de termos 4 registros, informalmente recebemos informações de outros furtos que teriam ocorrido no município. Destaco a importância desses outros registros também para que a investigação fique mais robusta e a pessoa que vem cometendo esses furtos na nossa cidade seja responsabilizada por todos os crimes, porque cada furto trata-se, quero destacar, que a Polícia Civil já está ciente desses furtos, já está trabalhando com o objetivo de prender, identificar e prender esses furtadores, mas peço à comunidade também que contribua registrando os boletins de ocorrência e trazendo para a gente qualquer informação que tenha, imagens, fotos, testemunhas, qualquer informação, venha até a Polícia Civil e contribua para que a gente consiga, então, retirar de circulação esses elementos que vêm causando transtornos na nossa sociedade.
1: Seguindo aqui com as informações, um homem de 64 anos morreu após uma colisão frontal entre um carro e um caminhão na noite de quarta-feira, na BR-282, em Cordilheira Alta. Fato que foi, então, divulgado ontem pelo Corpo de Bombeiros. A vítima conduzia um Gol e ficou presa às ferragens após o impacto. Quando as equipes chegaram no local, o motorista já estava sem sinais vitais. Após a conclusão dos trabalhos das equipes, a ocorrência ficou sob responsabilidade da Polícia Rodoviária Federal, que vai investigar as circunstâncias desse fato que aconteceu na BR-282, no município de Cordilheira Alta. Com relação a ocorrências aqui em Pinhalzinho e região, nas últimas 24 horas não tivemos nenhum destaque com maior gravidade, apenas agora pela manhã, uma colisão na Praça do Lago entre um caminhão e um ônibus, apenas danos materiais registrados nesse fato. Felipe, seriam essas as principais informações do trânsito, da segurança pública, e agora a gente passa com o momento do esporte, hoje jogaço pela Copa do Mundo, Haaland versus Mbappé, além de outras informações esportivas.
0: E tem Espanha e Uruguai, tem muita coisa bacana hoje, hoje tem pelo menos dois jogaços assim pra gente acompanhar. Nós vamos começar com ontem, porque a Turquia, já eliminada, venceu os Estados Unidos por 3-2, né? Pelo menos deixou os três pontinhos por lá. Turquia, que foi uma das decepções dessa primeira fase. Estados Unidos classificado em primeiro lugar do seu grupo. Paraguai e Austrália empataram em 0-0. Austrália classificada em segundo. Paraguai deve passar como um dos melhores terceiros colocados. Ontem, o Equador venceu a Alemanha por 2-1. A Alemanha classificada em primeiro lugar. O Equador deve classificar como um dos melhores terceiros colocados. E a Costa do Marfim venceu o Curaçao por 2-0. Costa do Marfim classificada em segundo, o Curaçao eliminado da Copa do Mundo. Pelo grupo F, a Holanda venceu a Tunísia por 3-1, classificada em primeiro lugar do seu grupo. E Japão e Suécia empataram em 1-1. Que isso significa? Vamos ser Holanda e Marrocos, já um jogaço agora nessa segunda fase. E Brasil e Japão, tá definido. Japão é o nosso adversário no mata-mata agora, Brasil e Japão, segunda-feira, 14h, já já eu falo mais sobre isso, tá? A Suécia deve avançar como uma das melhores terceiras colocadas e a Tunísia está eliminada da competição. Gente, hoje tem mais jogos, tá? Às 16h, é grupo I, tem Noruega e França, é Haaland contra Mbappé. E vale a liderança do grupo, inclusive, tá? Que vamos ver quem que vai passar em primeiro, quem passa em segundo. Se empatar, passa a França em primeiro, né? E quem vencer fica com a primeira colocação. E aí, Senegal e Iraque jogam também 16h. Às 21h, tem Cabo Verde e Arábia Saudita, tem Uruguai e Espanha. E aqui pode deixar a gente grande fora do mata-mata, hein? Se tiver vencedor de Espanha e Uruguai, meus amigos, te agarre, tá? A Espanha deve classificar mesmo que perca, mas o Uruguai, se perdeu, até mesmo empatar, pode cair fora, pode ser eliminado da Copa do Mundo. E à meia-noite tem Egito e Irã, Nova Zelândia e Bélgica, aí aqui é pelo grupo G. Inclusive a Bélgica, meus amigos, tá com a corda no pescoço. Deve vencer hoje, deve vencer, mas precisa vencer, porque se empatar, praticamente fica fora da Copa. Gente, também amanhã tem 18h, Croácia e Gana e Panamá e Inglaterra, grupo L. No grupo K, às 20h30, tem Congo contra o Uzbequistão e Colômbia e Portugal. Colômbia e Portugal, inclusive, vale a liderança do grupo, pode mudar aí questões na classe no mata-mata, muita coisa. Jogo bom para assistir amanhã, 20h30. E amanhã, fechando a primeira fase, 23h, tem Argélia e Áustria e tem Jordânia contra a Argentina. A Argentina já está classificada, já está certo, tudo mais. Quem já está no mata-mata? Alemanha, África do Sul, Canadá, Holanda, Marrocos, Estados Unidos, Bósnia, Brasil, Japão, Costa do Marfim, México, Argentina, Austrália, Suíça também classificada. Já tem alguns jogos definidos. África do Sul e Canadá, Holanda e Marrocos, Estados Unidos, Bósnia e Brasil e Japão. Esses jogos já estão definidos na segunda fase da Copa do Mundo. Série Prata da Federação Catarinense, gente, tem a 11ª rodada neste final de semana. A Pinhalense Futsal Zé Gunel está embarcando neste momento rumo a Itajaí, porque amanhã, 19h30, enfrenta Marcílio Dias. É líder contra vice-líder. Se a Pinhalense Futsal Zé Gunel ganhar, abre uma folga na ponta da tabela, né? Dá uma respirada. Se perder, Marcílio Dias assume a liderança. Também amanhã, 19h, tem a DAF Saudades e Catanduvas. Jogo em Saudades, tá? Se Catanduvas vencer, empata com ponto em pontos aí com a DAF Saudades. Então, um jogo importantíssimo para a DAF também, que joga diante do seu torcedor. Também amanhã tem clássico regional, tem Cunhaporã contra Maravilha às 19h e às 19h30 tem Palmitos contra Chaxiense Arvoredo. Bons jogos que com certeza vão movimentar o esporte no final de semana no futsal regional também. Gente, bora pro intervalo, já a gente volta para falar de nutrição por aqui. Vamos saber se sopa é janta, se não é janta, vamos falar se a gente come mais ou menos aí no inverno. Fica com a gente que já estaremos de volta.

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0: Muito bem, esta é a Centro-Oeste FM, um ótimo dia para você, uma boa sexta-feira, hoje 26 de junho de 2026, obrigado pela sua companhia, obrigado pela sua audiência, a você que tá ligado com a gente aqui na nossa programação. Eu sou Felipe Eduardo e estou ao lado de Henrique Paulo, trazendo as principais informações e agora com a nossa entrevista. E hoje a gente está recebendo por aqui a Priscila Kuczynski para bater um papo com a gente e falar um pouquinho a respeito de nutrição, nossa alimentação no inverno, né? Às vezes a gente fica um pouco mais preguiçoso, às vezes come mais. Vamos saber aqui a opinião profissional também. 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Gente, como destaquei para vocês, estamos recebendo por aqui a Priscila Kuczynski para a gente falar um pouquinho sobre a nossa alimentação. Ela que é nutricionista e vai falar, inclusive vai tirar uma dúvida que sempre a sociedade debate, né? Até brincava antes com o Fabiano. Fabiano disse que para ele é, e a gente vai saber depois na teoria também. Priscila, seja bem-vinda, bom dia.
1: Bom dia ouvintes, bom dia a todos. Um prazer estar aqui.
0: O prazer é nosso. E aí, Priscila, vamos começar com a primeira pergunta. O inverno nos deixa mais preguiçoso ou faz a gente comer mais?
1: Então, no inverno, nosso corpo aumenta a termogênese, né? Então, a gente tem um aumento do gasto calórico, mas sim, pode aumentar um pouquinho o apetite, mas eu vejo como uma oportunidade para te auxiliar nos teus objetivos, né? Com os resultados que você busca. Então, a gente pode usar de várias estratégias para colaborar, se o objetivo for emagrecimento, enfim. Mas sim, o corpo aumenta um pouco essa termogênese porque ele precisa manter o nosso corpo aquecido, né? Manter a temperatura. Então a gente gasta um pouquinho mais de calorias e isso pode aumentar um pouquinho o apetite, sim.
0: Ah, o nosso corpo muda muito, então, agora nesse período de inverno?
1: Ele muda um pouquinho, sim, né? Porque oscila essas temperaturas. Só que nos dias atuais a gente se mantém em ambientes fechados, a gente está sempre aquecido, tem ar-condicionado, então não é uma mudança tão grande, entende? Por isso que eu falo que é interessante usar essa fase como uma oportunidade e não achar que pode sair comendo à vontade, né?
2: E Priscila, nessa época do ano agora, a gente percebe que com o frio, as baixas temperaturas, as pessoas tendem, até a gente se coloca nisso, a beber menos água e se desidratar. Qual que é a orientação e por que o organismo reage dessa maneira?
1: A gente sente menos sede, mas não quer dizer que o corpo não precise ser hidratado, né? Então, eu vejo que a principal orientação é você ter sempre uma garrafa de água contigo, porque senão o que vai acontecer? Tu fica no chimarrão, tu fica no chá, tu fica no café e tu acaba não hidratando o corpo. E uma orientação que eu posso deixar aqui, que eu gosto sempre de falar com os meus pacientes é a gente pode fazer um cálculo muito simples, né, para saber o quanto de água a gente precisa tomar no dia.

0: começa a funcionar de forma mais lenta, então vem a constipação, começa a falta de energia, dores de cabeça. Então, a hidratação do nosso corpo, ela é fundamental para que ele funcione bem, né?
1: E aí a pergunta, estamos aqui tomando chimarrão, por que o chimarrão, por que o chá, ele não conta como essa parte da gente estar ingerindo água, por exemplo, no nosso corpo?
0: Ok, então, o nosso corpo, ele precisa de água pura, né? E quando a gente toma outras bebidas, elas têm outros compostos. Então, por exemplo, o chimarrão, ele é feito com a erva mate. Então, a erva mate solta compostos bioativos ali que não vão ser puros, né? Ele tem benefícios para a nossa saúde, mas não vale como água para fazer esse processo de hidratação do corpo. E assim vale para os chás e para as outras bebidas também.
1: E aí, no inverno, a gente começa com aquele fondue, um chocolatezinho aqui, um chocolatezinho ali. A gente exagera um pouco mais, por exemplo, nos doces, né? No período de inverno, ou não tem isso?
0: Eu vejo que o período, o frio, faz com que a gente fique mais em ambientes fechados, como a gente falou, a gente fique mais em casa, enfim. E isso, a falta de sol também, em alguns momentos, né, do período de inverno, faz com que os nossos neurotransmissores possam ficar alterados, que é serotonina, então o hormônio da felicidade, do bem-estar. E se o sono também não está muito regulado, não está de qualidade, acaba que essa vontade dos doces aumenta. E outra questão, por a gente estarem mais em casa, mais em ambientes fechados, acaba querendo beliscar mais, né? E aí que vem esses alimentos, né? Os doces, ou...
1: Os processados, ou, tipo, que é mais fácil, né?
0: Isso, bolacha, salgadinho, essas coisas que tu passa ali beliscando, como se fosse uma forma até de, entre aspas, aquecer o corpo, ou de te agradar ali naqueles momentos que tu tá em casa mesmo, sabe? Mais ocioso, acho que é a palavra,
1: fazer,
0: né?
1: Fazer uma cócegazinha no estômago, né?
2: É verdade. Isso aí. Agora o alfajor acaba... também no inverno, né?
0: Não, e aí tu acaba... daí vem a reclamação das pessoas, né? Ah, no inverno eu sempre engordo. Mas é que muitas vezes tu acaba consumindo muito mais calorias por essa questão desses beliscozinhos, enfim. É isso aí.
2: E na questão da salada também, Priscila, como que a gente vê isso? Porque no inverno se mantém esse consumo ou não? As pessoas reduzem?
0: Eu vejo na prática que as pessoas têm muita dificuldade, né? No consumo das saladas. E aí, o que eu gosto de orientar? Pode ser feito legumes, né? Legumes assados, legumes refogados, cozidos. A gente pode preparar mais sopas, caldos, incluindo os legumes dentro, porque são importantes. Como eu estava falando antes, senão o intestino também começa a não funcionar tão bem, e o nosso intestino é muito importante. Eu sempre gosto de ressaltar que ele é o nosso segundo cérebro, então ele precisa funcionar bem. E outra, os vegetais, quanto as frutas também, são importantes, pensando nas vitaminas, nos minerais, para a nossa imunidade, que é muito importante também no inverno aí, que começam gripes, resfriados e tudo mais.
1: E aí, a gente tava falando de ficar mais parado agora, uhum, no inverno, a gente se movimenta menos, tem que cuidar com os carboidratos?
0: Eu penso que o segredo é ter comida de verdade, né? E cuidar com esses beliscos, que era o que a gente estava comentando, porque senão tu aumenta muito o consumo desses ultraprocessados, de bolacha, de goma, de chocolate, que sim, são carboidratos refinados, e acaba deixando de comer uma combinação de alimentos ali que vai te trazer benefícios para a saúde, que vai melhorar a tua imunidade, que vai ajudar, por exemplo, o consumo das proteínas, que vai ajudar a manter tua massa muscular, que vai te ajudar na saciedade também, te deixar mais saciado por um tempo maior. Enfim, então eu vejo que a questão é uma alimentação equilibrada, né?
1: E aí, juntando isso, já junto a proteína também, uhum, né? Muda alguma coisa se a gente come uma proteína mais carne de gado, carne de frango, ou não muda nada assim, não tem impacto nenhum?
0: Os tipos de proteína, isso, você diz? Eu penso que vai depender se tu tem algum problema de saúde, né? Mas, no geral, o consumo das proteínas, você ter um prato equilibrado que tenha a presença de carboidratos, de vegetais, de proteína, é importante em qualquer fase do... em qualquer clima, em qualquer fase do ano, né? Mas o tipo da proteína, Não vejo que vai interferir nisso que a gente está falando, né, sobre o inverno, mas é importante que ela esteja presente. Então, é ovos, é frango, é gado, peixes, é feijão, enfim.
1: Não dá para deixar de consumir.
0: Exatamente, não dá para deixar de consumir, até porque, como eu comentei, ela é extremamente importante para a manutenção da nossa massa muscular.

0: mas também para a imunidade. E também, pegando essa questão da gula, dos beliscos que a gente estava comentando, as proteínas, elas ajudam a gente ficar mais tempo saciado. Então, colabora para diminuir as beliscadas ao longo desses dias frios, né?
1: E nessa época agora do ano, Priscila, as pessoas procuram esse atendimento nutricional? Qual que é o principal objetivo também? Como é que é esse atendimento agora?
0: No inverno?
1: Isso.
0: É que, como eu trabalho mais com a parte clínica, né? E então, são doenças associadas, por exemplo, endometriose, infertilidade, problemas intestinais, enfim, intolerâncias, alergias alimentares. Eu vejo que tem, sim, essa fala sobre as dificuldades, né? Como a gente estava comentando, do aumento da fome, às vezes até um pouco da ansiedade, ou algumas questões ali, como eu estava comentando, dos prejuízos com o intestino, ficar mais constipado e tal, nesse sentido.
2: O que causa mais constipação na nossa alimentação? A nossa alimentação que faz com que essa constipação possa acontecer no nosso organismo?
0: O básico do básico, né? Não consumir água suficiente, não movimentar o corpo, né? E a falta de consumo de fibras presentes ali nas sementes, nos cereais, nas frutas, nos vegetais, né? Saladas, legumes, enfim. Isso é o básico. Fora isso, aí existem outros problemas que podem fazer o intestino ficar prejudicado. Então, intolerâncias, alergias, síndrome do intestino irritável, que está relacionada também com o sistema nervoso, estresse, enfim, ou outras desordens, né, envolvidas, que daí precisa ir investigando mais a fundo.
2: Na sua experiência profissional e até conversando com profissionais do mesmo ramo, você percebe que o brasileiro é aquele velho jeitinho de esperar ficar a situação feia para buscar a ajuda hoje de um profissional de nutrição? Ou a gente começou a buscar antes um conselho, buscar fazer uma dieta, né, orientada? Ou a gente espera ficar doente e ter algum problema de saúde para buscar orientação nutricional?
0: Hoje está mudando, mas ainda é isso. Muitos dos casos é quando já buscou tudo que podia, então não, agora eu vou no nutricionista. Mas tem uma parcela das pessoas que estão já buscando antes, vendo a importância de cuidar do seu estilo de vida, de melhorar os seus hábitos, que isso vai garantir a tua saúde, o teu bem-estar, prevenir doenças, de agravar já ou alguma desordem presente no seu corpo, enfim.
2: Quando a gente percebe que chegou o momento que, opa, eu tenho que buscar uma nutricionista, um profissional da área para cuidar da minha saúde. É quando eu chego numa idade, é quando começa a aparecer algum problema, é desde quando a gente é criança. Qual que é a orientação que a gente tem profissional a respeito disso?
0: Eu vejo que é importante desde quando o casal resolveu decidiu ter filhos, né? Porque a nutrição tanto do homem quanto da mulher é extremamente importante para a formação de um novo serzinho. Então, desde ali começa a necessidade de cuidar, porque todas as nossas funções, todo o nosso metabolismo, todos os nossos órgãos, as nossas células, tudo depende de nutrientes para que funcione adequadamente. Então, eu vejo que é desde ali, desde quando o casal decide ter filhos, então, que aí vai passar pelo processo das tentativas de gestar. Durante toda a gestação é extremamente importante uma nutrição adequada, tanto para a mãe quanto para a bebê. Depois, quando você está ali, a criança está ali na introdução alimentar, é extremamente importante esse cuidado também. E assim, em todas as fases da vida das pessoas, né? Tanto do homem quanto da mulher.
2: E depois que a gente chega numa idade, dá para recuperar o que talvez colocou o pé na jaca durante a vida toda ou não?
0: Dá, sim, porque aí a gente vai mudando esses hábitos aos poucos, né? O que tem que cuidar é a questão do imediatismo. Não tem como mudar algo que tu veio construindo ali ao longo de anos em uma semana,
2: e
0: né?
2: E é fácil mudar um hábito de uma vida toda?
0: Não, não é fácil, porque isso envolve muito a questão mental, psicológica, né? Mas é possível. Então, o que eu gosto de falar é que, primeiro, você precisa querer, né? Você precisa perceber que é importante você mudar, porque aquilo está afetando de alguma forma você, a sua vida, a sua qualidade de vida. E eu gosto de comentar que os primeiros 21 dias para o nosso cérebro é adaptação quando a gente está mudando um hábito. E eu não estou falando só da alimentação, isso vale para qualquer coisa na vida, né? Então, os primeiros 21 dias são para adaptação. Nosso cérebro está se adaptando àquilo. E a partir dali, ele começa a criar um novo hábito, que demora em torno de 3 meses para a gente efetivar um novo hábito. Então, por isso que eu falei que é importante essa consistência, essa constância.
1: Crianças e idosos agora nesse período, Priscila, tem que ter um cuidado redobrado com a alimentação?
0: Eu penso que sim, porque eles estão mais vulneráveis, né, a infecções, enfim. Os idosos, eles já têm uma limitação no consumo alimentar. Eu vejo que eles têm uma dificuldade maior no consumo tanto de água quanto das proteínas, que a gente estava falando que é importante. Então, sim, a gente tem que ter um cuidado redobrado aí.
2: E
0: com a nutrição das crianças também, né?
2: Exato. E você falava dos idosos, eu lembrei daqui da minha avó, porque as pessoas mais antigas têm a tradição de usar bastante gordura para fazer a comida, né? Os alimentos e tudo mais. Que é uma tradição que veio deles. Uhum. Ainda é uma preocupação o excesso de gordura nos alimentos?
0: Sim, porque aí depende de cada organismo, né? Então, das doenças associadas. Então, diabetes, problemas cardiovasculares, colesterol, enfim, o excesso de gordura vai prejudicar, né? Então, tudo é um equilíbrio. É interessante evitar as frituras, utilizar menos gordura para preparo, principalmente das carnes, né?
2: O azeite de oliva realmente é muito melhor do que os demais?
0: O azeite de oliva, ele tem vários flavonoides na sua composição, então eu gosto de orientar aqui preparações, por exemplo, tu vai fazer ali um omelete, pode ser, no preparo de comidas ele pode ser usado, quando tu aquece ele perde um pouquinho desses flavonoides, mas você não vai fazer uma fritura com ele, né? Então ele se mantém uma gordura boa, então eu vejo que ele é uma das principais boas gorduras que a gente pode utilizar no preparo dos alimentos. E o que eu gosto de comentar é para reduzir ali o uso dos óleos vegetais como soja, por exemplo, porque ele já é um tipo de óleo mais inflamatório para o nosso corpo, né? Então tem que cuidar com o excesso, né? Como eu comentei antes, é o equilíbrio.
1: Existem alguns alimentos que melhoram a circulação, até tem pessoas que sentem frios nas mãos, pés gelados. Tem algum alimento ou algo que possa ajudar nesse período?
0: Pensando em aquecimento do corpo e tudo mais. Então, eu vejo que se a gente pensar em circulação, a gente tem que trabalhar a hidratação, né? E para melhorar toda essa questão. E os exercícios físicos são importantes, mas pensando em alimentos, a gente pode usar alimentos mais termogênicos, como, por exemplo, gengibre, pimenta. A gente pode utilizar dos alimentos mais quentes por si, porque eles ajudam nesse aquecimento do corpo, nesse sentido.
2: E aí, falando em aquecimento e alimentos, eu estava enrolando para fazer essa pergunta, né? Sopa é janta ou não é janta, né? A pergunta geral, mas a gente tem esse costume de falar isso, muitos dizem, não, sopa não é janta, outro, pedi antes para o Fabiano, não, sopa para mim é uma excelente janta. Mas a questão nutricional, a gente quer falar a respeito disso, porque muitas vezes, à noite eu vou fazer o quê? Vou fazer uma sopinha, né? Em vez de ter uma outra alimentação, um outro cardápio. Essa sopa é o suficiente para manter o nosso corpo?
0: Então, a questão das sopas, dos caldos, é importante a combinação dos alimentos, né, que tu vai colocar ali naquela preparação. Então, sim, ela é uma refeição, só que depende do que você adiciona de ingredientes. Então, qual que é a combinação básica que precisa ter ali? Um tipo de carne, porque você precisa consumir as proteínas, como eu estava comentando, que é super importante. Legumes, variados, o que você tiver na geladeira você coloca nessa sopa, e aí você pode adicionar um tipo de carboidrato, assim essa sopa fica completa e sim, vai ser uma refeição, aí um jantar, um almoço, enfim, completinho. O que não é interessante é aquela questão do caldo, tu comer só os carboidratos ali, sem ter legumes e sem ter a proteína, para que seja uma refeição completa, né?
2: Então vou te dar um exemplo, tá? Uhum. Não sei se é dos melhores. Eu adoro sopa de feijão, que é o feijão batido com massa.
0: Uhum.
2: É uma sopa que vai dar uma sustentação ou vai faltar justamente aquela questão da carne?
0: Então, pensando em pessoas que não são vegetarianas, né, veganas, pode-se adicionar um pouquinho mais de proteína ali, que tu vai ter uma saciedade melhor e tu vai ter uma combinação de alimentos melhores, né, de grupos ali, né, como eu tava falando, dos grupos alimentares. Então é só um ajuste na sopa.
2: Perfeito. E qual que é a dica, Priscila, que você deixa para as pessoas que querem buscar melhorar a sua alimentação, inclusive, algo que é importante a gente abordar, é legal fazer uma mudança drástica na sua dieta sem um acompanhamento profissional?
0: Não, eu não vejo que isso é interessante, porque pode trazer prejuízos para a sua saúde, para o seu bem-estar, principalmente na questão de deficiências de nutrientes, né, de vitaminas, de minerais, ou o aumento da perda de massa muscular, o que não é interessante, porque a massa muscular é fundamental para a nossa qualidade de vida, para a nossa saúde, enfim. Então, não é interessante. Sempre busquem acompanhamento nutricional, porque cada pessoa é única. Então, merece um acompanhamento individualizado para o que o seu corpo precisa.
2: Até, né? Porque tem uma série de exames que você precisa fazer, né?
0: Eu ia comentar isso, exatamente. Então, é importante você fazer exames de rotina, acompanhar tudo isso, ver quais são as suas deficiências, se você está com alguma desordem, está com alguma alteração, por exemplo, de glicemia, está com uma anemia, ou está com alguma deficiência de nutriente mesmo, por exemplo, no inverno, pode-se aumentar as deficiências de vitamina D, né? Então, é extremamente importante ter esse cuidado, esse olhar para o todo, de forma integral, para conseguir, de fato, ter uma qualidade de vida, né?
2: Priscila, para a gente encerrar, qual que é a dica que você deixa para quem está aqui ligado com a gente, está nos ouvindo, está acompanhando a live, né, de ter uma alimentação boa, saudável no inverno, né? Mas não só no inverno, que a gente tem esses bons hábitos. Qual que é a dica que você deixa para quem está nos ouvindo?
0: O que eu posso deixar de orientação é o seguinte: observe como você vem levando a sua alimentação hoje e veja onde você pode estar falhando. Por exemplo, se é no consumo de água, então essa é a sua meta: melhore o consumo de água de alguma forma, né, tendo a garrafinha contigo. Ou, por exemplo, se a sua dificuldade está nas frutas, quem sabe comece a consumir frutas assadas, que aí você vai adicionar ali os benefícios das frutas. Observe, então, a minha orientação é: observe o que você pode melhorar na sua alimentação e comece hoje com uma coisa, porque muitas vezes as pessoas querem mudar tudo e elas não conseguem progredir. Então, isso vale para qualquer época do ano, não só para o inverno, né? Então, escolha, veja uma coisa que você visualiza que está te prejudicando e comece a mudar por ali, com pequenos passos, pequenas mudanças diárias, que assim você consegue construir um novo hábito e levar ele consigo para a sua vida, somando para um estilo de vida mais saudável.
2: Priscila, antes você falou, né, que você atua mais essa parte clínica.
0: Uhum.
2: Para quem está nos ouvindo e ficou interessado, onde que te encontra? Como é que faz para agendar uma consulta? Onde que você vai estar disponível para que as pessoas possam entrar em contato?
0: Certo. Então, as pessoas podem entrar em contato pelo WhatsApp 499-8813-2010. O agendamento das consultas é por aí. E eu trabalho tanto com consultas no presencial quanto no online.
2: Perfeito. E o atendimento aqui em Pinhalzinho?
0: Isso, aqui em Pinhalzinho.
2: Perfeito. Priscila, obrigado pelo bate-papo, né? Se a gente for aprofundar, tem muita coisa que a gente pode debater dentro da nutrição, que é muito importante. Mas já deu para dar um gostinho pro pessoal, né? Dar aquele alerta, cuidar da alimentação e tudo mais. Nosso muito obrigado pela sua disponibilidade e deixar as portas da RCO sempre abertas também.
0: Muito obrigada. Muito obrigada pelo convite.
2: Valeu, Henrique.
1: Valeu, pessoal. Um ótimo final de semana a todos e até segunda.
2: Gente, agradecendo a sua companhia, agradecendo a sua audiência, você que esteve ligado com a gente aqui na 100.9. Eu volto às 18h30 no Resenha Esportiva, ao meio-dia no RC Notícias e durante a nossa programação. E segunda-feira, como o Henrique bem destacou, 7 horas da matina, estaremos aqui, se for com frio, com chuva, com calor, o que for, trazendo sempre a boa informação e com credibilidade para você, amigo ouvinte da RCO. Tá chegando o Gilmar Bortese, que vai comandar o show da manhã para você aqui na nossa programação. A todos, um bom final de semana, um forte abraço, até a próxima. Tchau, tchau.

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3: O uso de drones na agricultura brasileira cresce rapidamente e já se tornou um importante aliado dos produtores rurais. Entre 2021 e 2024, o número de equipamentos no país saltou de cerca de 3 mil para 25 mil unidades. A tecnologia ajuda a reduzir custos, economizar insumos e diminuir perdas nas lavouras. Além da pulverização, os drones são utilizados em pesquisas sobre a qualidade do solo, monitoramento das plantações e identificação de problemas nas áreas cultivadas. Segundo especialistas, eles conseguem alcançar locais de difícil acesso e evitam danos às plantas causadas pela passagem de máquinas agrícolas. A expectativa é que a tecnologia continue avançando e ganhe cada vez mais espaço no agronegócio brasileiro.
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Oi, gente, tô chegando, sextamos, 26 de junho de 2026. Como é que você tá? Tudo certo? Oi, gente, sou Gilmar Bortese. A partir de agora te faço companhia, levando muita coisa boa pra você que tá ouvindo, curtindo a 100.9 em alto e bom som, gente. É sexta-feira, é tudo de bom e eu tô chegando pra levar muita coisa boa pra você que tá ouvindo a 100.9-33666200. Hoje é dia de enquete, né? Pra você que tá ouvindo a 100.9, vai estar concorrendo aquele produto Zagonel maravilhoso também, né? A torneira elétrica, chuveiro, enfim, os produtos Zagonel que tem muita qualidade e que vão fazer muita diferença aí na tua casa, tá bom? 33666200. Já trago uma enquete desta sexta-feira maravilhosa. Além disso, gente, tá concorrendo. Você que participar tá concorrendo uma cesta lá da Embutidos Lamp, tá bom? Participa, 33666200. Liga pra cá, pede a tua, fica à vontade. Como é que foi a tua noite? Na paz, na tranquilidade? Se aqueceu bastante porque tava frio, né? Tava frio demais essa noite. Amanhecemos também, né? Com muito frio neste momento, 4 graus em Pinhalzinho, e tá começando mais um show da manhã pra você que tá ouvindo a 100.9, é claro que eu espero a tua participação, tá bom? 33666200, gente. Eu sou o Gilmar Bortese e até às 11 da manhã eu vou te fazendo companhia por aqui na programação da tua 100.9, a rádio que tem os melhores ouvintes, as melhores promoções, e é claro, gente, que a gente espera demais a tua participação, tá bom? Pezinho no sábado já, né? Ô, coisa boa, final de semana tá chegando, previsão de chuva também, né? Para esse final de semana. Gente, tá começando, é mais um show da manhã pra você que tá ouvindo a 100.9 no oferecimento do Centro de Estética Maritana, da Odonto Top, o Hospital do Dente e a Leve Calçados e Confecções. Palavras ao vento, ela, eterna Cássia Heller.

aí tá, LS Jack, pra fechar mais uma, amanhã não se sabe. Obrigado pela tua companhia, gente. Liga pra cá, pede a tua, tá? 33666200, nome completo. Obrigado pela tua companhia, tá bom? Tô junto contigo, levando o melhor som do FM pra você da região toda. Que tá ouvindo? Gente, sexta-feira é tudo de bom, né? Outro clima, é outra pegada. Final de semana tá chegando e tu tá ouvindo a melhor programação. Gente, tô junto contigo, tá bom? Obrigado pela tua preferência, incrível. Até às 11. É nesse clima, nessa vibe bacana que a gente fica junto por aqui. 33666200, deixa teu nome completo, é claro, gente. Muito boa sorte pra você da região toda, né, que tá ouvindo a 100.9 em alto e bom som. Vamos recordar aqui, ó, Strike, Fluxo Perfeito. Bom dia!

Valeu, gente. Strike pra fechar mais uma. Fluxo perfeito. Obrigado pela tua companhia. Show da manhã no teu rádio. Levando o melhor som pra você da região toda que tá ouvindo melhor. Gente, enquete de hoje, tá bom? Se você pudesse ter um dia inteiro sem nenhuma obrigação, o que você escolheria? Conta pra mim. Dormir o dia todo, viajar para algum lugar especial, passar o dia com a família ou amigos, ou ainda fazer uma boa pescaria ou um churrasco? Contem pra gente. Tá valendo um produto Zagonel pra você que tá ouvindo, curtindo a 100.9. Tá bom? 33666200, participa e boa sorte, tá bom? Enquete de hoje. Conta pra mim, se você pudesse ter um dia inteiro sem nenhuma obrigação, o que tu faria?

0: 00. Seguinte, né? Para você que está ouvindo, se você pudesse ter um dia inteiro sem nenhuma obrigação, o que escolheria? Conta pra gente, 3366-6200. Oi, deixa me ver aqui, ó, Marinette Botti, em saudades, está com a gente, está participando do sorteio, né, dos produtos Lamp também, tá bom? Oi, bom dia, vamos
1: bom
0: ver
1: dia,
0: aqui, ó.
1: Sim,
0: oi.
1: Tudo certo por aí?
0: Tudo e por aí.
1: Eu sou a Barbina, quero participar também do sorteio da... que tem hoje na Rádio Centro-Oeste. Se for atendido, agradeço. Um abraço, um bom final de semana para vocês aí da rádio.
0: Valeu, obrigado pela companhia maravilhosa, né? Oi, gostaria de participar também do sorteio. Luiz Carlos Rodrigues, em Pinhãozinho, tá com a gente, tá participando. Valeu, gente, bom dia. Todo mundo tá ouvindo? É tua rádio 3366-6200. Liga para cá, pede a tua, fica à vontade, indica para quem tu quiser, tá bom, gente? Até, né? Às 11 da manhã, eu te faço companhia por aqui, levando o melhor da música para você da região toda. Show da manhã no teu rádio. Bom dia. Agora 9:14, temperatura de 4 graus.
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Valeu, gente. Obrigado pela tua companhia. Todo mundo tá ouvindo, tá bom? 33666200. Liga pra cá, pede a tua, fica à vontade, tá bom? Tem muita coisa boa rolando por aqui na programação da tua 100.9. Já já tendo

0: Planeta Capital Inicial, tudo que vai. Já já tô de volta, levando muito mais pra você que tá ouvindo. Assim, Boto 9, bom dia, gente. Uma sexta-feira maravilhosa, com muita paz, positividade, é claro, sempre, né? Na boa, curtindo assim, Boto 9. 9h30 agora, já já tô de volta com muito mais som pra você.
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1: Valeu, gente. Estamos de volta, 9h36, agora 7 graus aqui em Pinhalzinho. Frio nessa sexta-feira. Previsão de chuva pro finde, né? E aí, como é que você tá? Tudo certo? Na paz, na tranquilidade? Eu espero que sim, que tua sexta seja incrível.

0: Oi, Gilberto José Basso tá com a gente, tá participando. Maritânia Basso, ele também tá ouvindo. A melhor sintonia. Oi, bom dia.
1: Bom dia, tudo bem? Oi, aí, tudo. Dona Poça, eu quero participar do sorteio da sexta.
0: Tá participando.
1: Que Deus abençoe, Aida.
0: Valeu, Hilda. Abraço, obrigado pela audiência maravilhosa mais uma vez, tá bom? Quem mais está por aqui, gente? A Maria Helena Froze também está com a gente, a Edilene também está curtindo a gente, está oferecendo para a turma de Educação Física da Hora Faculdades, que estão sintonizados, curtindo a programação aqui da 100.9, né? Uma do Gustavo Lima, já é o Rodo, tá certo? Valeu, obrigado pela audiência maravilhosa, o pessoal da turma, né? De Educação Física, lá da Hora Faculdades, junto com a gente, curtindo a programação aqui da 100.9, tá bom? Participa e muito boa sorte, tem muita música boa rolando por aqui na programação da tua 100.9. Liga, participa, fica à vontade, 33666200. Gente, é o show da manhã pra você da região toda.

0: Valeu, gente. Todo mundo tá ouvindo, tá bom? 33666200. Já tô de volta levando muito mais som. 15 faltando, gente, para as 10 da manhã.
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0: Vamos lá, gente. Vagas de trabalho disponíveis para Pinhãozinho também em toda a região. Vaga para vendedor em loja de elétrons, material de construção e elétricos. Currículos pelo 988666343. Centro Estético contrata vendedora. Currículos pelo 988715757. Vaga para faxineira em loja. Entrar em contato no WhatsApp 988497148. Vaga para vendedor e agente de viagens. Currículos no WhatsApp 988497148. Empresa de telecomunicações contrata técnico de instalação e manutenção. WhatsApp 31988450. Vaga para auxiliar de caixa. Ter mais de 16 anos e ser pontual. Currículos no WhatsApp 988757887. Frigorífico de Nova Erechim dispõe de vagas em diversos setores da indústria. Currículos via WhatsApp 988593716. Empresa ligada ao agronegócio dispõe de vagas para montador de equipamentos externo. WhatsApp 99935-1380. Loja de confecções e calçados contrata operador de caixa. Currículos pelo 99997-3004. Loja também, né? Vaga para atendente de farmácia aqui em Pinhãozinho. Vaga para consultor de vendas e estoquista em agência de revenda de veículos. Vaga para soldador em empresa de Nova Erechim. Informações para essas vagas também podem ser obtidas através do 33666200, diretamente na recepção da Rádio Centro-Oeste. Balcão de empregos RCO em duas edições, 9h45 e 15h30 horas.
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0: Valeu, gente. Obrigado pela tua companhia. Todo mundo tá ouvindo, tá bom? 33666200. É tua rádio e todo mundo curte, tá bom, gente? Até às 11. É nesse clima gostoso. Gustavo Lima, abrindo mais uma. Bom dia.

0: Valeu, gente. Já tô de volta levando muito mais, tá bom? Show do intervalo 10 em ponto. Todo mundo tá ouvindo. Boa sexta.
1: Em ponto 9 News, a informação da hora. A Procuradoria-Geral da República se manifestou ao Supremo Tribunal Federal e defendeu que a decisão sobre possíveis efeitos do caso envolvendo a apreensão de uma arma deve ser tomada somente com a conclusão das investigações. O órgão avaliou que ainda é necessário esclarecer todos os fatos antes de qualquer definição sobre eventual impacto na prisão domiciliar do ex-presidente Jair Bolsonaro. O caso segue análise no Supremo Tribunal Federal, que aguarda manifestações das partes para decidir os próximos passos do processo. 100.9 News, com a informação da hora para a rádio da sua cidade, Hernani Edson.

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0: Israel e Rodolfo para fechar mais uma de hoje. Valeu, gente. Bom dia. Obrigado pela tua companhia. Já, já tô de volta. Levando muito mais som, 10 e 15, 8 graus. Bom dia.
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2: Muito bem, gente. Sexta-feira, 26 de junho de 2026, gente. 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
2: Valeu, gente. Obrigado pela tua companhia. 10h26 agora, show da manhã. Para você da região toda, participa. E é claro, muito boa sorte.

0: Cléo de Bai Rafael na programação com Gustavo Lima. Cicatrizes. Já tô de volta levando muito mais, tá bom? Não sai daí, a tua rádio e todo mundo tá na boa. 10h32 agora, bom dia.
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5: Oi, gente, estamos de volta por aqui, levando muito mais pra você que tá ouvindo, curtindo a 100.9. Oi, Leonie Quevedo, José também tá com a gente, tá participando. Edilene de Pinhalzinho tá sintonizada, tá participando do sorteio, valeu. Obrigado pela audiência incrível, né? Oferecendo para a turma de educação física da Horus. Tão curtindo a gente, né? Obrigado pela audiência. Quem mais tá por aqui, gente? Na participação do 20, Neuci tá com a gente. Oi, bom dia. Quem mais está ouvindo por aqui? A Sandra Marcante, a Loreni Streiser, a Rosane também está com a gente, está participando. Todo mundo está na boa, curtindo a 100.9 em alto e bom som. Participe, é claro, gente. Muito boa sorte. Tem mais música com Henrique e Diego. Singular.

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1: Bruno Rosa, participação de Jorge Matheus, Grama do Vizinho. Já já tô de volta levando muito mais som, tá bom? É tua rádio e todo mundo ouve. Bom dia.
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1: Valeu, gente. Obrigado pela tua companhia. Todo mundo tá ouvindo, tá bom? Agora 9 faltando para as 11. Beijo. Bom final de semana, ó. Amanhã tô de volta 9 da manhã com o Super Sábado aqui na programação, tá bom? Se cuida, fica bem. Até mais.

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As eleições mais recentes na América do Sul consolidaram o avanço de candidatos de direita e mudaram o equilíbrio político da região. Vitórias na Argentina, Equador, Bolívia, Chile, Peru e mais recentemente na Colômbia ampliaram o número de governos alinhados a esse espectro político, revertendo a chamada Onda Rosa que marcou o continente nos últimos anos. Mesmo com a direita passando a governar a maioria dos países sul-americanos, a esquerda continua no comando das maiores economias da região, lideradas pelo Brasil, e administra países que juntos respondem por cerca de 55% do produto interno bruto da América do Sul. O cenário revela que, embora o mapa político tenha mudado com as recentes eleições, o peso econômico do continente ainda permanece concentrado em governos de esquerda. 100.9 News, com a informação da hora, para a rádio da sua cidade, Hernani Edson.

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1: Utilidade pública. Nota de falecimento. As famílias Gil e Fir comunicam com profundo pesar o falecimento de Tainara Fernanda Gil, aos 30 anos, ocorrido hoje no Hospital Unimed em Chapecó. O corpo está sendo velado no Centro de Idosos do Distrito de Juvêncio Saudades. Atos de encomendação dar-se-ão hoje às 16h30, rumando logo após para o sepultamento no cemitério da comunidade. As famílias Gil e Fir comunicaram com profundo pesar o falecimento de Tainara Fernanda Gil. As famílias enlutadas, nossos sentimentos de pesar. Serviços fúnebres estão sendo prestados pela Funerária Lang.
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Chegamos, sextou, meu povo, tamo junto. 26 de junho. Para nossa alegria. Olha, pra nós, todo dia é dia de alegria, mas tem gente que a sexta-feira é diferenciada, né? Então, abençoada sexta-feira pra todos nós. Tempo solzinho, bom na Grande Pinhalzinho, também na região. Estamos aí com a temperatura em elevação, 12 graus no momento. Muito agradável, diga-se de passagem, depois de mais uma manhã geladinha. Lembrando que estamos no inverno e assim o será. Lembrando que a sexta-feira aqui na Rádio Centro-Oeste também tem presente para o ouvinte. 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Embutidos Lamp. 11:07, bom dia.

0: Jean Giovanni, os irmãos com Bruno e Marrone chegaram com tudo. Estão chegando em todo o Brasil com esse sucesso que se intitula Me Faz Te Odiar. É preferência consagrada da galera. 11:10 Aí tava falando em embutidos Lamp. Aí tem lugar que vai além do picadinho, né, o alemãozinho? Aí é bom, né? Churras hoje do almoço. Pá!
1: Com vocês, Murilo Ruf.
0: Só pra ter falado, viu, alemãozinho? As fotos já chegaram, tá? Então falta só o convite. E logo, logo tem domingo. Logo, logo tem programa do alemãozinho, né, gente? Todo mundo ligado.
1: Com vocês.

0: Aí Bruno Rosa com Murilo Huff, atriz demais. O encontro dessas feiras, né?
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0: Agora 11 horas e 14 minutos, falar em dica que vem das ruas. Ela vem direto aqui pro estúdio, porque hoje é super sexta, sabe onde? Claro, Odonto Top. 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
2: Então, a gente prepara sempre 2 dias no ano.

0: exemplo, de pacientes que são edêntulos, né, que não têm dentes e que precisam prótese fixa com implantes.
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0: Muito obrigada, meu.
1: No Sinal 11:19.
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0: Fernando e Sorocaba com Taeme, da dupla Taeme Thiago, 6 de janeiro de 2003. Bom dia para Adriane Runoff, Embutidos Lamp. Boa sorte, Adriane.
1: Bom dia, Milton.
0: Bom
1: tudo
0: dia.
1: Bem?
0: Ótimo.
1: Eu sou Cida Cruz, do bairro Maria Terezinha. Queria participar do sorteio dos Embutidos Lamp.
0: Uhum.
1: Agradeço por atender.
0: Obrigado. Cortou um pouquinho o áudio, mas deu para entender. Boa sorte, tá, dona Lucy?
2: Bom dia, Milton. Aqui é...
0: Bom dia.
2: Laudelino, pá.
0: Opa.
2: Antagora. Aqui nós temos ligadão na Centro-Oeste.
0: Tangshan.
2: Tô tentando. Um lado Embutidos Lamp. Eu sou freguês lá. Valeu, um abraço.
0: Valeu, Laudelino. Família Bach, claro, boa sorte também, tá?
3: Bom dia, meu amigo Milton, Claudete Gracioli. Quero participar do sorteio da sexta do Embutidos Lamp. Abraço, abençoada, sexta-feira.
0: Cortou também finalzinho, pouquinho, né? Mas deu pra entender. Obrigado também, dona Claudete, tá? 11:27.

0: Hoje não.
1: Henrique Juliano, Última Saudade. É, moda boa, sucesso, hein? 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No sinal 11:30. 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É sorteio, então bora participar, 33666200 e também no portal rco.com.br na aba das promoções. 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
1: 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É hoje, minha gente, é hoje. 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
5: Mensagem pelo sétimo dia de falecimento do esposo, pai, avô e amigo Inácio Effler. Hoje completam-se 7 dias da partida de um homem que deixou um legado de amor, trabalho, honestidade e carinho por todos que tiveram o privilégio de conhecê-lo. A saudade é imensa e o vazio que sua ausência deixou jamais poderá ser preenchido. Aos 69 anos, sua caminhada foi marcada por ensinamentos, dedicação à família e exemplos que permanecerão vivos em nossos corações. Nesse momento de oração e lembrança, pedimos a Deus que continue acolhendo sua alma em paz e conceda conforto a todos os familiares e amigos. Que as lembranças dos momentos felizes sejam força para seguir em frente e que seu amor permaneça eterno em nossas vidas. Também queremos expressar nossa mais sincera gratidão a todos os amigos e familiares que estiveram ao nosso lado, com palavras de conforto, orações, gestos de carinho e apoio nesse momento tão difícil. Nosso agradecimento especial ao Dr. Renan pela dedicação, atenção e os cuidados prestados em todos os momentos em que nos atendeu, bem como as enfermeiras do Hospital de Pinhalzinho pelo acolhimento e profissionalismo. Ao padre Wilson Lamps pelas palavras de fé, esperança e conforto espiritual. A funerária auxiliadora, pelos serviços prestados, a atenção e a serenidade demonstrada em cada detalhe para toda a nossa família. Cada gesto de solidariedade foi um alento para nossos corações e jamais será esquecido. Inácio, sua presença fará falta todos os dias, mas seu legado viverá para sempre em cada coração que você tocou. A família Effler, ainda consternada com sua partida, convida a todos para a missa de sétimo dia, que será celebrada neste domingo, dia 28 de junho, às 9 horas, na Igreja Matriz Santo Antônio de Pinhalzinho. Inácio Effler, descanse em paz. Saudades eternas, sua família e amigos.
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3: Nota de falecimento. A família Schmatz comunica com profundo pesar o falecimento de Arno Schmatz, aos 79 anos, ocorrido ontem. O corpo está sendo velado em Jaraguá do Sul. Atos de fé e sepultamento dar-se-ão hoje às 16 horas em Jaraguá do Sul. A família Schmatz comunicou com profundo pesar o falecimento de Arno Schmatz, aos 79 anos. A família enlutada, nossas condolências.
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3: Nota de falecimento. A família Baron comunica com profundo pesar o falecimento de Cira Otília Baron, aos 88 anos, ocorrido ontem na residência da família. O corpo está sendo velado no Salão dos Idosos, em Bom Jesus do Oeste. Atos de encomendação dar-se-ão hoje às 15 horas, rumando logo após para o sepultamento no cemitério municipal de Bom Jesus do Oeste. A família Baron comunicou com profundo pesar o falecimento de Cira Otília Baron, aos 88 anos. A família enlutada, nossos sentimentos de pesar. Serviços fúnebres estão sendo prestados pela Funerária Chu de Modelo.
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3: Nota de falecimento. As famílias Gil e Fir comunicam com profundo pesar o falecimento de Tainara Fernanda Gil, aos 30 anos, ocorrido hoje no Hospital Unimed, em Chapecó. O corpo está sendo velado no Centro de Idosos do Distrito de Juvêncio Saudades. Atos de encomendação dar-se-ão hoje às 16h30, rumando logo após para o sepultamento no cemitério da comunidade. As famílias Gil e Fir comunicaram com profundo pesar o falecimento de Tainara Fernanda Gil. As famílias enlutadas, nossos sentimentos de pesar. Serviços fúnebres estão sendo prestados pela Funerária Lang.
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19: No sinal, 15 minutos nos separam do meio-dia. É o nosso Conexão até às duas, sexta-feira. Sextou, né? Deixa eu mandar um abraço também, pessoal da Autoelétrica Pinhalzinho, lá pro Éder, pra Marilei, todo mundo ligado com a gente, obrigado, tá? Obrigado pela preferência. Pessoal aí também no Posto Ipiranga, da Copa de Itaipu, a Lori Maier, toda a equipe, um abraço também pro Inácio Bodlau. Eu sempre chamo ele de pai Inácio, né? É. Toda a equipe, grande família Itaipu, um grande abraço. Pessoal aí do Posto da Copa de Itaipu, obrigado aí pela preferência também.
20: Opa, bom dia, seu Milton.
19: Bom dia.
20: Tudo bem?
19: Uhum.
20: Gostaria de participar do sorteio de prêmios de hoje. Hélio Guerra.
19: O Hélio.
20: Se for atendido, agradeço. Tá bom? Um abraço.
19: Um abraço. E hoje tem Embutidos Lamp na parada, apresentando uma cesta dos deliciosos produtos da Embutidos Lamp. A Loiraci Kaminski Miller também está na sintonia, obrigado. A Marinette Botmor também na sintonia, valeu, boa sorte. Alô, Milton, tudo bem? Me coloca no sorteio, Adão Malman. Um abraço para vocês aí também, sempre ligadinhos, né? Tô na ordenha, tô no trabalho, tô na cidade, no campo, pessoal do trânsito, no escritório, nos postos, enfim, onde estiver, na companhia da Centro-Oeste, obrigado, tá? 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
19: 9 para o meio-dia, temperatura em elevação agradável, solzinho bom, 13 graus agora aqui na Grande Pinhalzinho na região. Há pouco falei do Adão Malman, um abraço para vocês na linha Riga. Semana encontrei ele no posto da Cooper, papiamos um pouco, bem rapidão, né, Adão? Bastante serviço, hein? Marli Maria Ren, bairro Jardim Maria Terezinha. Mas eu sempre digo para todo mundo, que bom que todos têm trabalho, né? Isso é bom demais, é bênção.
1: Bom dia, Miltinho, quero participar do sorteio. É o Nestor Luiz Brooks, do bairro Bela Vista.
19: Valeu, Nestor. Um abraço e boa sorte aí também, tá? E olha, convite especial, amanhã vai ter almoço especial de inauguração da igreja em Nova Esperança Pinhalzinho. 10h30 vai ter Santa Missa de inauguração, meio-dia, então, o almoço festivo com macarronada, galetos, carne suína, saladas, por apenas R$35 por pessoa. Então, reservas até hoje, do período da noite, tá? Nova Esperança te espera. Venha celebrar este momento especial de fé, união e gratidão na inauguração da igreja em Nova Esperança Pinhalzinho. E ficou coisa mais linda, né? Poxa vida, parabéns aí a toda a comunidade. É, sem dúvida, esse trabalho, essa dedicação, esta soma de esforços de todos, né? As lideranças, a comunidade toda. Então, a gente fica muito feliz, porque a fé, a devoção, né, os bons costumes, a devoção jamais podem sair de moda, bem como a prática do bem, né? Então, parabéns a todos vocês. 7:30 para o meio-dia, bom apetite, daqui a pouquinho tem informativo da Cooper Itaipu, Sicoobi Grande Itaipu, tem informações da Administração Municipal de Maravilha, RCO Notícias, e depois a gente segue com a conexão, combinado? Até depois, então.

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1: Dia, hoje, sexta-feira, 26 de junho de 2026. 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Convite do Departamento Técnico. Está aberto mais um curso de inseminação artificial em bovinos exclusivo para mulheres. Parceria Cooper Itaipu e Senar. Curso será realizado de 6 a 9 de julho em nosso centro de inseminação, próximo a Ser Itaipu, saída para Modelo, e acontecerá de forma gratuita. Basta fazer a sua inscrição pelo 3366-6522 ou pessoalmente no Departamento Técnico da Cooper Itaipu. Palestras da Reforma Tributária. Teremos no próximo dia 30, terça-feira da semana que vem, as últimas duas palestras do roteiro sobre a reforma tributária com nossos cooperados. Será em Ampere, no dia 30, às 9 horas, na sede da Associação Comercial do Município, e em Campo Herê, às 14 horas, na Associação Comercial do Município. Plantão Veterinário. Atenção para o Plantão Veterinário da Cooper Itaipu para este final de semana. Para hoje, amanhã sábado e domingo, técnico de plantão Leonardo Escatolin. Fone 3366-6531. Palestra do ano Cooper Itaipu traz o psicoterapeuta Léo Freiman. É semana que vem. Celebrado anualmente no primeiro sábado de julho, o Dia Internacional do Cooperativismo é dedicado a reconhecer a contribuição das cooperativas no enfrentamento dos principais desafios globais e que neste ano de 2026 está focado nas ações de construção da paz. E como forma de marcar a data, a Cooper Itaipu, tradicionalmente, vai realizar a sua palestra do ano, cujo ingresso é 1 quilo de alimento não perecível. Será na próxima quarta-feira, dia 1º de julho, às 19h30, no Centro de Eventos do Itaipu Rural Show. Neste ano, o palestrante será o psicoterapeuta e educador renomado Léo Freiman. O tema, a ciência da felicidade, por uma vida com propósito e sentido. Freiman é autor de mais de 20 livros e criador de uma metodologia de educação que hoje é aplicada em mais de 1.500 escolas do Brasil. Léo Freiman é uma das principais referências brasileiras quando o assunto é desenvolvimento humano, educação e relações familiares. Atua há mais de 33 anos traduzindo temas complexos em reflexões, mostrando que com ferramentas práticas é possível transformar para melhor comportamentos, mentalidades e relações. A palestra do ano da Cooper Itaipu é um evento que a cooperativa realiza para seus associados e colaboradores que devem retirar ingressos nas suas filiais de relacionamento. No entanto, também serão colocados à disposição ingressos para a sociedade em geral. Portanto, quem tiver interesse, entre em contato com a matriz da Cooper Itaipu 3366-6500 e veja a disponibilidade de ingressos. O convite agora é do nosso presidente Arno Pandolfo.
2: Como é de costume da Cooper Itaipu, sempre celebrar o Dia Internacional do Cooperativismo, que é sempre o primeiro sábado de julho. Então, na sexta, a gente sempre faz a palestra. Mas esse ano, nós contratamos o Léo Freiman, é um professor renomado com vários livros, e ele não tinha agenda para sexta. Então, vai ser dia primeiro, que é quarta-feira, dia primeiro agora, que é quarta-feira, às 19h30, no Itaipu Rural, no Centro de Eventos. É para vir todo mundo. O tema, ele é super importante, é a ciência da felicidade por uma vida com propósito e sentido. É muito importante, quem assistiu a palestra dele recomendou para a gente. Ele foi em Saudades a uma palestra, onde que lá eles cobraram R$670 do ingresso. Nós não vamos cobrar ingresso, mas sim trazer junto um quilo de alimento não perecível para a gente dar para uma entidade, hospital, o APAE, essas coisas que precisam de ajuda toda hora. Então, de novo, dia 1º agora, 19h30, no Itaipu Rural, participo dessa palestra que ela é

0: Muito importante.
1: Lembrando que a iniciativa da Cooper Itaipu, esta palestra do ano, comemorando o Dia Internacional do Cooperativismo, é em parceria com o Sescoop de Santa Catarina e tem patrocínio da Singenta e de Sangosse. O evento foi pensado para oferecer cultura, entretenimento e inspiração à comunidade. Participe! 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Estas foram as informações de hoje para a grande família Itaipu. Obrigado pela atenção, uma ótima sexta-feira e até segunda em mais um informativo Cooper Itaipu, uma sociedade de pessoas.
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3: Bom dia, população de Maravilha. Aqui quem fala é a secretária de Saúde, Jane Mayra Jores. E hoje eu venho trazer uma novidade às nossas mulheres do município de Maravilha. A tão esperada pelas mulheres, o nosso Implanon, né? O método contraceptivo que todas as mulheres estavam esperando. Hoje ela está disponibilizada pela Secretaria Municipal de Saúde através do Sistema Único de Saúde, que é o SUS. O Implanon, para quem não conhece, ele é um método contraceptivo, ele é um implante subdérmico, utilizado de longa duração e de alta eficácia. Ele atua em nosso organismo por 3 anos, sem necessidades de intervenções durante esse período. A fertilidade, ela retorna rapidamente após a remoção, por isso que temos que ter o cuidado. As pacientes que vão aderir também têm que conhecer o método, né, entender, para que possa vir aderir esse método contraceptivo. Por isso, hoje, nós temos profissionais habilitados na Secretaria de Saúde que irão atender você no momento que você precisar. Procure a sua unidade de saúde, procure a sua enfermeira da unidade de saúde ou até mesmo os nossos médicos ginecologistas que estão sendo disponibilizados aqui pela atenção básica, para que eles orientam certamente se você poderá ou não utilizar esse método. Se você tiver a posição que sim, que você pode realizar, então você pode estar conosco, deixando o seu contato telefônico, passando os seus dados para que nós possamos estar chamando você para um próximo momento de inserção. Para a novidade, nós iniciamos agora no mês de julho com algumas inserções de umas pacientes que já haviam colocado o seu nome na lista para a gente iniciar o processo desse método contraceptivo. Então, se você tiver esse interesse, procure as unidades de saúde, deixando os seus contatos, atualizando os seus cadastros, para que a gente possa, então, nos próximos meses, iniciarmos o nosso momento de colocação de Implanon. Nós temos 3 profissionais habilitadas no município e pedimos para que as mulheres que tiverem esse interesse tenham um pouquinho de calma, né? E nós só vamos, então, estar aceitando com direcionamento do profissional habilitado para isso, né? Que são os nossos enfermeiros e os nossos médicos. E vamos lá, população. Estamos aqui para fazer a diferença, estamos aqui para cuidar da saúde da mulher, que é mais um dos métodos. Vocês já viram que nós iniciamos com a colocação do DIU, né? Estamos aqui com o Implanon, estamos cuidando da saúde da mulher num todo, né? Para que nós possamos também viver muito mais e sermos felizes, né? Na nossa trajetória de vida como mulheres. Então, essa é a nossa nova novidade e com certeza no próximo momento nós estaremos aqui disponibilizando a vocês, mulheres, mais informações de novas coisas que a Secretaria de Saúde já vem implementando neste momento e neste ano. Muito obrigado a todos e um bom dia a todos.
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5: Nota de falecimento. As famílias Gil e Fir
0: comunicam com profundo pesar o falecimento de Tainara Fernanda Gil, aos 30 anos, ocorrido hoje no Hospital Unimed, em Chapecó. O corpo está sendo velado no Centro de Idosos do Distrito de Juvêncio Saudades. Atos de encomendação dar-se-ão hoje às 16h30, rumando logo após para o sepultamento no cemitério da comunidade. As famílias Gil e Fir comunicaram com profundo pesar o falecimento de Tainara Fernanda Gil. As famílias enlutadas, nossos sentimentos de pesar. Serviços fúnebres estão sendo prestados pela Funerária Lang.
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3: Doze horas e 16 minutos.
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6: Pinhalzinho avalia projeto que pode levar estudantes à formação técnica na China.
7: Atleta de Pinhalzinho integra a seleção brasileira em torneio internacional.
8: Comunidade age por conta própria após furtos.
9: Santa Catarina registra a menor taxa de analfabetismo do país.
10: E no esporte, os destaques da Copa do Mundo. 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
11: Sexta-feira, 26 de junho de 2026. 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Eu sou Hernani Edson e começa agora o RCO Notícias.
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13: A previsão do tempo para esta sexta-feira é uma sexta-feira em que a massa de ar seco e frio ainda segue dominando as condições de tempo no sul do Brasil. Tivemos mais um amanhecer de temperaturas baixas no Grande Oeste Catarinense, mas com a presença do sol e o discreto enfraquecimento do ar frio, as temperaturas podem se aproximar dos 20 graus ali pelo começo da tarde, que é o horário das temperaturas máximas. A próxima noite, madrugada, sim, ela é fria, mas nem comparável às últimas madrugadas que passamos, ou seja, o ar frio realmente se afasta e se desloca para o oceano. As mínimas do sábado ficam na casa de 7, 8 graus em Pinhalzinho. O sábado tem rápido aumento de nuvens, condições para chuvas a partir da tarde, com destaque para o final da tarde e noite, quando áreas de instabilidade associadas a um sistema de baixa pressão vão trazer condições para chuva. Essa chuva vem associada a trovoadas com risco de temporais, sobretudo na noite do sábado e ao longo do domingo. Podemos ter algumas rajadas de vento, descargas elétricas e temporais isolados entre a noite do sábado e ao longo do domingo. Na segunda-feira, o tempo se mantém nublado, com chuvas ocasionais, sobretudo na madrugada e manhã da segunda-feira. A semana que vem promete ter chuvas mais frequentes por aqui. Camila Cardoso, especialmente para você, ouvinte aqui da RCO.
3: 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O dólar comercial está valendo R$5,20. O euro, R$5,93. Peso argentino 0,3 centavos de real. Mercado agrícola, preços praticados pela Cooper Itaipu. Feijão carioca, R$150. Feijão preto, R$125. Milho, R$56. Soja, R$116. Trigo, R$73. Suíno peso vivo, R$5,45.
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0: Fabiano Rambo.
1: Encerrou ontem em Florianópolis o Summit Cidades, um dos maiores eventos municipalistas do Brasil e que movimenta Santa Catarina, vários prefeitos, vereadores, gestores, empresários que têm contato com o setor público estiveram presentes e representados. Várias palestras também aconteceram, inclusive os municípios da região sendo destaques, como Pinhalzinho na parte fiscal, o município de Maravilha com a parte da educação. Também nós tivemos modelo com a abertura de empresas, mas também a parte política ficou bastante movimentada. Primeiro ponto que levanto para destacar foi a entrega de Jorginho Melo ao colega Upiara Bosque do projeto da Via Mar, porque João Rodrigues, quando esteve no Summit Cidades, desafiou e disse que tiraria a sua candidatura se o governador apresentasse o projeto da Via Mar, aquela rodovia que sai de Itajaí até Florianópolis, desafogando o trânsito e se estendendo até Joinville, né? São 145 quilômetros. O governador se comprometeu em fazer 24, o primeiro lote, e o João Rodrigues disse que se o governador apresentasse o projeto, ele retiraria sua candidatura. E durante a sua fala no Summit Cidades, o governador chamou o jornalista Upiara, que repercutiu essa situação, para entregar um calhamaço de folhas contendo o projeto da rodovia. Ficou desafiadora a situação. Além disso, me chamou a atenção a palestra de João Santana. Palestra dele que foi vitorioso com as campanhas do PT. De Lula, nas duas primeiras vezes, 2003, né? 2006, depois com Dilma e depois ele foi arrolado na Operação Lava Jato. Teve vários e graves problemas, e indiciado, condenado e por aí afora, mas ele esteve no Summit Cidades palestrante, porque, queira ou não, de marketing político, ele entende. E durante a sua fala, ele desafiou a todos a dizer que não existe qualquer tipo de polarização e que a polarização existe somente entre os políticos, entre quem acompanha a política por ideologia. E desafiou os políticos a pensar no eleitor, porque a eleição, diz ele, é feita para aquele que não acompanha a política, para aquele que não se interessa na política, não para aqueles que participam e vivem da política. E ele está certo. E é isso que também venho falando. E isso também revela como o marketing político afeta a nossa decisão eleitoral, que na prática significa o seguinte: quando o marqueteiro político pensa uma campanha, ele não prega para convertido, ele fala com aquele que não se interessa pela política. E aí, esse eleitor cai no conto do vigário, ou seja, ele compra um sonho, compra uma expectativa que grandes e na maioria das vezes não se concretiza e vem a frustração. Entretanto, no seu senso comum, todos os políticos são iguais. E na verdade, neste sentido, o são porque escolhemos mal. E os marqueteiros políticos sabem muito bem. E João Santana personifica muito desta ideia. Interessantes as posições e os acontecimentos que nos últimos dias estiveram evidenciados no maior evento municipalista de Santa Catarina.
0: Daqui a pouco no RCO Notícias, investimento histórico reforça a estrutura do Corpo de Bombeiros. Comunidade age por conta própria após furtos. Atleta de Pinhalzinho integra a seleção brasileira em torneio internacional na Argentina. Pinhalzinho avalia projeto que pode levar estudantes à formação técnica na China. Santa Catarina registra a menor taxa de analfabetismo do país. E as informações do esporte, daqui a pouco. Aguarde.
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0: Boa tarde. Estamos de volta com o RCO Notícias.
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0: Os fatos da segurança pública e do trânsito com Roberto Lorenzon.
7: Muito bem, no trânsito tivemos um grave acidente em São José, na Grande Florianópolis, envolvendo um veículo Logan, saída de pista e queda dentro de um córrego. No carro estavam o motorista, que se salvou, e duas mulheres. As mulheres não resistiram e morreram no local. Em Rio Negrinho, acidente na BR-280, envolvendo um caminhão motorista ileso e um Corsa, placas de Rio Negrinho. Morreu o condutor, homem de 36 anos. Destacamos também de que acidente em Erechim, no Rio Grande do Sul, envolvendo um caminhão de Concorde, motorista e carona não se feriram, e um veículo de passeio. Deste carro, morreu João Luiz Cereza Gersac, de 22 anos, natural de Chapecó. Outros acidentes na região. Em Chapecó, no contorno viário, capotamento de veículo de passeio, motorista encaminhado para o hospital. Em Chapecó, colisão traseira de moto contra veículo, motociclista ficou ferido. Em Xanxerê, BR-282, tombamento de carreta, uma pessoa ferida leve. Em Passos Maia, na SC-154, acidente envolvendo um Classic, motorista de 22 anos, teve escoriações pelo corpo. Em São Miguel do Oeste, acidente envolvendo Celta, condutor ferido leve, e Corolla, do Corolla, mulher de 43 anos, ferida leve. No município de Seara, na SC-283, saída de pista envolvendo veículo de passeio, uma pessoa ferida leve. Em Itapiranga, no interior, saída de pista e queda em ribanceira de veículo de passeio. No carro estavam 3 idosos, o condutor de 71, caroneiro de 71 anos e uma idosa caroneira de 72 anos. Os 3 idosos tiveram ferimentos encaminhados para o hospital. Em Campo Herê, acidente entre 2 veículos de passeio, um dos carros capotou, uma pessoa ferida leve. Na área da segurança pública, bombeiros atenderam ocorrência de incêndio no interior do município de Anchieta, em um galpão. Prejuízo estimado ao proprietário de cerca de R$40 mil. Homem é preso por receptação após bicicleta furtada ser localizada em São Miguel do Oeste. Investigação identifica entregador que furtava encomendas na cidade de Tigrinhos. Em Xanxerê, homem é preso por descumprir medida protetiva e ameaçar ex-companheira. Em Chapecó, Arrocan prende jovem com mais de 10 quilos de drogas próximo à rodoviária de Chapecó. Em Chapecó, uma detenta que fugiu após dispensa de escolta em hospital, ela foi recapturada. Quase 100 quilos de drogas são apreendidas em veículo com placas do Paraguai, em Chapecó. Em Chapecó, explosão de tiner deixa 2 pessoas feridas dentro de uma empresa. Foi no bairro EFAP. As vítimas foram socorridas, encaminhadas para o atendimento médico. Em Iporã do Oeste, a polícia militar prendeu homem por envolvimento no tráfico de drogas e apreendeu uma arma de fogo. Em Chapecó, a Guarda Municipal apreendeu drogas durante fiscalização de trânsito. Seriam essas as informações do trânsito e da segurança pública.
0: Comunidade age por conta própria após furtos em Pinhalzinho. Detalhes com o repórter Henrique Paulo.
8: Incomodados com uma sequência de furtos, moradores decidiram agir por conta própria no município de Pinhalzinho. Eles vigiaram o suspeito e conseguiram detê-lo até a chegada da Polícia Militar.
9: Esse caso ali foi os próprios moradores aí que se reuniram aí, né? E sabiam da situação do furto e acionaram a PM, mas eles já estavam com o autor aí contido. Vigiaram, né? E conseguiram deter o masculino aí. A gente orienta que acione a PM, né? Não tente fazer isso, né? Porque tem casos e casos, né? Se o cara tivesse alguma arma, coisa assim, poderia ferir alguém, né? Da população. Então, monitore e acione a PM. Monitorem aí de longe, né? Acompanhe e acione a PM quando possível, né?
8: O comandante Sandro Hirt comenta como agir em situações como essa e diz que câmeras de segurança ajudam a identificar os envolvidos em crimes como esse.
9: Furto que incomoda a população. Inclusive, um já foi pego, que estava com a bicicleta. A própria população acionou a PM, que ele estava com a bicicleta. Foi conduzido e entregue na delegacia. Agora, surgiu uns 3-4 dias aí, no bairro, um furto pequeno também. Mas é coisa que incomoda a população, tá? Então, no momento que nós ficamos sabendo, nós fomos atrás das imagens aí e conhecemos, identificamos o cidadão. E capturamos ele. Ontem foi entregue na delegacia também, né? Então, às vezes, não, acaba não ficando preso, porque a população, por ser coisa pequena que furtou, não vem atrás, não faz o boletim, avisa 2-3 dias depois, daí a gente não tem essa ciência, né? No momento que tem a ciência, a gente vai atrás, né? Uma rede de vizinhos aí num bairro, eles vão repassando entre eles para ficar atentos. E a gente acompanha junto aí e chegou ao autor aí.
8: O delegado Éder Marti comenta que os casos estão sendo investigados.
10: Pelo menos 4 furtos ocorridos aqui no município de Pinhalzinho. Esses furtos todos ocorridos na última semana. A partir desses registros, já iniciamos trabalhos de investigação. Os autores estão sendo identificados. Mas é importante ressaltar que a comunidade, apesar de termos 4 registros, informalmente recebemos informações de outros furtos que teriam ocorrido no município. Destaco a importância desses outros registros também para que a investigação fique mais robusta e a pessoa que vem cometendo esses furtos na nossa cidade seja responsabilizada por todos os crimes. Quero destacar que a Polícia Civil já está ciente desses furtos, já está trabalhando com o objetivo de prender, identificar e prender esses furtadores, mas peço à comunidade também que contribua registrando os boletins de ocorrência e trazendo para a gente qualquer informação que tenha, imagens, fotos, testemunhas, qualquer informação, venha até a Polícia Civil e contribua para que a gente consiga, então, retirar de circulação esses elementos que vêm causando transtornos na nossa sociedade.
8: Da Central de Jornalismo para o RCO Notícias, repórter Henrique Paulo.
0: Os quartéis de bombeiros de Pinhalzinho, Modelo, Saudades e Palmitos foram contemplados com novos caminhões de combate a incêndio. A iniciativa integra um investimento de aproximadamente 76,6 milhões de reais do governo estadual, responsável pela entrega de 56 viaturas a unidades de todas as regiões catarinenses, ampliando a capacidade operacional da corporação. A tenente-coronel Gauana Elis Pozan Eco destacou que a renovação da frota faz parte das comemorações do centenário do Corpo de Bombeiros Militar de Santa Catarina e representa um importante investimento na modernização da corporação, fortalecendo a capacidade de resposta e oferecendo mais segurança à população do Oeste.
11: Então, nós vamos receber no 6º Batalhão 5 viaturas, são 2 ATs e 3 ABTRs. Então, nós vamos receber um AT para Seara, um AT para Palmitos e os dos ABTRs, um para Saudades, Pinhalzinho e Modelo, que são cidades estratégicas, né, onde a gente tem a presença do Corpo de Bombeiros e essa necessidade por melhoria nessa questão de viaturas. Então, com certeza, essas viaturas novas, elas vão agregar muito, né, para o nosso atendimento, vão melhorar o tempo resposta das ocorrências e a gente vai poder prestar o melhor atendimento aí para a sociedade.
0: O comandante Rudini ressaltou a importância dos novos veículos no atendimento às ocorrências.
12: Estou de volta a Pinhalzinho após participar nesse último dia 24 de junho da maior entrega de veículos pesados da história do Corpo de Bombeiro Militar de Santa Catarina. E volto com uma carga bem pesada. Recebemos para a área da nossa companhia, que contempla os quartéis de Pinhalzinho, Saudades, Modelo, e São Carlos e Palmitos, 4 novas viaturas de combate a incêndio. Dos 5 quartéis, apenas um não foi contemplado nessa nova distribuição. Essa distribuição levou-se em conta aí alguns critérios da idade, da frota, enfim, e estamos então muito satisfeitos por poder ter esse reforço na nossa capacidade de atendimento. A partir dos próximos dias, os trâmites burocráticos serão realizados para que essas viaturas estejam o mais rápido possível à disposição para o atendimento das ocorrências. Faltam ainda alguns detalhes, como a capacitação do nosso efetivo para a operação. Dia 1º, todo o efetivo da 3ª Região de Bombeiro Militar, que contempla todos os quartéis de Joaçaba até de Unido Cerqueira, que receberam essas novas viaturas, ou seja, são 16 quartéis que receberam essas viaturas, eles estarão aqui em Pinhalzinho para receber a instrução de como que opera essas viaturas. Estamos aí com uma notícia excelente para esse meio de ano.
0: O prefeito de Saudades, Marcelo Schneider, comemorou a conquista para o município e a região.
13: Com certeza é um momento ímpar para o nosso município, para a nossa região, que vai receber essas viaturas. A gente se prima pelo atendimento rápido e para isso nós precisamos ter equipamentos de qualidade. E a gente vê aqui que o governo do estado também tem essa preocupação em estar atendendo o corpo de bombeiros do nosso município, mas também da nossa região, fazendo com que o nosso tempo de resposta seja cada vez mais rápido e a gente possa atender a nossa população com mais rapidez.
0: Além disso, na mesma solenidade, foi realizada a incorporação de 660 novos socorristas temporários que estão em formação e até o fim de setembro reforçarão o efetivo de Saudades, Modelo e São Carlos. Atleta de Pinhalzinho integra a seleção brasileira em torneio internacional na Argentina. Detalhes com o repórter Felipe Eduardo.
14: O jovem Brian Schmatz voltará a representar Pinhalzinho na Seleção Brasileira de Patinação Artística, desta vez no Pan-Americano, que será realizado em Buenos Aires. O atleta celebra a 4ª convocação internacional e reforça a expectativa de alcançar um bom desempenho na disputa. A convocação foi recebida pelo patinador por meio da técnica Daniele Mor. Segundo Brian, o momento foi marcado por grande satisfação e motivação, especialmente pela importância do torneio no calendário da modalidade.
15: Então, a notícia eu recebi pela Nina, pela minha técnica Daniele, pelo WhatsApp. Então, ela me mandou o link da convocação. Então, eu tinha visto que meu nome estava lá e eu fiquei muito feliz, porque, como ela já falou, é a minha 4ª convocação esse ano para campeonatos internacionais. Mas esse, enfim, eu estava muito esperançoso e querendo muito ir, porque é um campeonato muito importante do ano e também é um campeonato um pouco mais acessível do que ir para a Alemanha ou para a Itália, que é do outro lado do mundo. E para mim, então, poder integrar a seleção brasileira é uma coisa incrível, assim, é um sonho que eu tinha desde criança, quando eu comecei a patinar. E a expectativa para o campeonato é conseguir mostrar tudo que eu estou treinando, todo o esforço que eu estou dedicando, todo o meu tempo que eu estou dedicando para a patinação, e conseguir lá e mostrar tudo que eu estou fazendo e conseguindo talvez uma medalha.
14: A técnica Daniele Mor destacou o desempenho contínuo do atleta e o resultado do trabalho realizado ao longo dos treinos. Ela ressalta que a convocação é fruto de dedicação intensa, investimento e evolução técnica.
16: O Brian vem vindo sendo, né, o nosso destaque aqui da patinação em Pinhalzinho, graças, né, ao esforço dele, aos treinos que ele se dedica bastante, né, e em consequência disso, então, surgiram as convocações. Então, essa é a 4ª convocação dele para representar o Brasil em campeonatos internacionais. Nós embarcamos, então, para Buenos Aires novamente dia 27, agora sábado, e retornamos no dia 1º de julho. Essas convocações é fruto, então, como eu já disse, de muito trabalho, muita dedicação, muitas horas de treino, investimento, né, não só de tempo, mas também financeiro, né, que isso tudo envolve. Então, para mim, como técnica, é uma honra, assim, poder estar acompanhando ele, representando o Brasil, né, e levando o nome também, não só, né, não só o Brian, mas enfim, levando o nome de toda a nossa equipe, que é a Jump, levando o nome de Pinhãozinho também. Então é bem gratificante poder usar, né, o uniforme da Seleção Brasileira de Patinação Artística.
14: Representando a gestão municipal, o secretário de Esporte e Cultura, Maizena, também celebrou a convocação e destacou o impacto do incentivo ao esporte e à cultura no município. Ele destaca que a trajetória de Brian reforça o compromisso da cidade em apoiar talentos locais em diferentes modalidades.
17: É gratificante ver que a nossa Secretaria Municipal de Esporte e Cultura, uma vez que a patinação se enquadra dentro da cultura, né, também pode ser diagnosticado como um esporte, né? Mas é gratificante ver o Brian novamente ser selecionado para representar o Brasil no Pan-Americano na Argentina, né? Uma vez que ele, juntamente com o Gustavo, já tinham ido participar, juntamente também com a professora Daniele. Então é de suma importância a gente estar sempre oportunizando, seja o esporte como a cultura, para os nossos atletas, nossos munícipes, estar representando o município, o estado e até a nível brasileiro. Pinhãozinho vem crescendo, em nome do Alessandro, prefeito, e da vice-França, a gente tem as oportunidades de estar sempre buscando o crescimento da nossa secretaria e também levando o nome do município para todos os cantos do estado, do Brasil, e agora mais uma vez a nível sul-americano.
14: Da Central de Jornalismo para o RCO Notícias, Felipe Eduardo.
18: A Prefeitura de Pinhãozinho está em fase de análise de uma proposta que pode ampliar o alcance da formação técnica oferecida a estudantes do município, com possibilidade de parceria internacional envolvendo Brasília e a China. O projeto foi apresentado ao prefeito Alessandro Beltrame pelo representante da empresa Marlon Reis e prevê a criação de um programa de dupla diplomação técnica com duração de 3 anos e participação de até 120 jovens. A estrutura do programa inclui 2 anos de formação técnica no Brasil, com reforço no ensino de mandarim e atividades de imersão e tecnologias aplicadas. Na sequência, os estudantes selecionados seguiriam para a Ásia, onde realizariam 1 ano de especialização. A conclusão garantiria certificação válida nos 2 países. Para viabilizar a iniciativa, a articulação de recursos junto ao deputado estadual Mário Mota por meio de emenda parlamentar. O valor estimado para a implementação inicial é de R$1 milhão. Apesar do avanço das discussões, o projeto ainda não foi oficializado e segue em etapa preliminar de avaliação. Questões como cronograma, critérios de seleção e definição das áreas técnicas contempladas ainda não foram estabelecidas. Segundo a administração municipal, a proposta está sendo avaliada sob o ponto de vista de viabilidade técnica e educacional, com foco em possíveis ganhos na qualificação profissional e na inserção de jovens no mercado global. Santa Catarina registra a menor taxa de analfabetismo do país. Detalhes com o repórter Gilmar Bortese.
19: Santa Catarina registrou a menor taxa de analfabetismo do país, entre pessoas com 15 anos ou mais, de acordo com o IBGE. O índice foi de 1,5% referente ao ano de 2025. O percentual representa uma queda em relação a 2024, quando era de 1,9%. Em relação ao levantamento anterior, Santa Catarina avançou uma posição e ultrapassou o Distrito Federal. Se a comparação for com 2016, primeiro ano da pesquisa, o indicador do estado caiu 1,2 pontos percentuais, atingindo em 2025 o menor índice da série histórica. A secretária de Estado da Educação, Luciane Serreta, fala sobre a importância da redução da taxa de analfabetismo e como o governo do estado alcançou esse resultado.
20: Recebemos esse resultado com muita alegria, mas também com um grande senso de responsabilidade. Esse dado mostra que estamos no caminho certo. Temos realizado investimentos importantes em políticas públicas estruturadas em regime de colaboração com os 295 municípios, com formação de professores, avaliação da aprendizagem e fortalecimento da alfabetização. O avanço, seguramente, é fruto de um trabalho contínuo. Temos iniciativas robustas, como o Alfabetiza Santa Catarina, que já atende mais de 18 mil professores com formação continuada, além da distribuição de materiais pedagógicos e da criação de espaços e ambientes alfabetizadores nas escolas. Também estamos inovando com a implantação do CIESC, o nosso Sistema de Avaliação da Educação Básica de Santa Catarina, que permite acompanhar de forma mais precisa o desenvolvimento dos estudantes e ainda orientar as ações pedagógicas baseadas em evidências. Além disso, programas como Aprender Mais, a Escola Virtual de Aprendizagem, o Santa Catarina Integral e o Tempo Certo Santa Catarina reforçam o nosso compromisso com a recomposição das aprendizagens e com a garantia de oportunidades para todos. A alfabetização é a base de toda a trajetória escolar. Por isso, mesmo celebrando esse resultado que é histórico, seguimos trabalhando para avançar ainda mais, garantindo que cada catarinense tenha acesso a uma educação pública de qualidade, inclusiva e transformadora, desde os primeiros anos na escola, para garantir, como nos diz o nosso governador Jorginho Melo, um futuro mais próspero a todos.
19: Da Central de Jornalismo para o RCO Notícias, repórter Gilmar Bortesi.
18: Esporte. 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
14: Muito bem, chegamos com as informações do esporte, falando de Copa do Mundo, mais três grupos finalizados ontem e mais três finalizam hoje e outros três amanhã. Ontem a Turquia venceu os Estados Unidos por 3-2, Paraguai e Austrália empataram em 0-0. Com isso, Estados Unidos em primeiro lugar, Austrália em segundo, Paraguai em terceiro, deve conseguir a classificação e a Turquia ficou em quarto, foi eliminada. No grupo E, o Equador surpreendeu ao vencer a Alemanha por 2-1 e a Costa do Marfim fez 2-0 em Curaçao. Com isso, a Alemanha passou em primeiro lugar, Costa do Marfim em segundo, o Equador ficou em terceiro, deve conseguir a classificação para o mata-mata e Curaçao ficou em quarto lugar, eliminado. No grupo F, a Holanda fez 3-1 na Suíça e Japão e Suécia empataram em 1-1. Com isso, a Holanda passou em primeiro lugar, o Japão em segundo e a Suécia deve passar como um dos melhores terceiros. A Tunísia foi eliminada. Inclusive, o Japão é o adversário do Brasil no mata-mata. Já eu vou falar mais disso para você. Porque hoje a gente tem mais grupos da Copa do Mundo entrando em ação. Grupo G, Grupo H e Grupo I. O Grupo I é o primeiro a entrar em campo. 16h tem Noruega e França. E tem Senegal contra Iraque. França e Noruega já estão classificados para o mata-mata, mas desse jogo pode sair um possível adversário do Brasil nas oitavas de final. Já às 21 horas hoje, tem Uruguai e Espanha e tem Cabo Verde contra a Arábia Saudita. E à meia-noite, tem Egito e Irã, Nova Zelândia contra a Bélgica. Já amanhã, sabadão, 18h, tem Croácia e Gana, tem Panamá e Inglaterra. Isso no grupo L. No grupo K, tem Colômbia e Portugal, Congo e Uzbequistão. E no grupo J, tem às 23h, 23h, 23h amanhã, Jordânia e Argentina, Argélia e Áustria. Algumas seleções já estão classificadas para o mata-mata e alguns confrontos já estão definidos. A Alemanha já está na segunda fase, aguarda ainda seu adversário. A África do Sul vai enfrentar o Canadá, a Holanda vai enfrentar Marrocos, os Estados Unidos vai enfrentar a Bósnia, vai ter Brasil e Japão. Brasil e Japão, segunda, 14h. Duelo definido do Brasil, hein? Brasil e Japão fizeram um amistoso, não tão tempo atrás, e o Japão venceu o Brasil, hein? Também classificados, Costa do Marfim, México, Argentina, Austrália e Suíça, esses ainda também aguardando seus adversários do mata-mata na Copa do Mundo. E agora falar de futsal, porque a rodada deste sábado da Série Prata promete fortes emoções com um confronto direto pela liderança. A Pinhalense Futsal Zagonel embarcou nesta sexta-feira rumo a Itajaí, onde enfrenta o Marcílio Dias às 19h30 de sábado, em partida válida pela 11ª rodada da competição. O duelo coloca frente a frente as duas equipes mais bem posicionadas na tabela no momento. No primeiro turno, em Pinhalzinho, empate em 2-2. E agora, o clima é ainda mais de confronto. Por quê? Atualmente, a Pinhalense soma 19 pontos em 10 jogos e é a líder, enquanto Marcílio Dias aparece na segunda colocação com 17 pontos, porém com uma partida a menos. Ou seja, quem vencer ficará na ponta da tabela. O técnico da Pinhalense Futsal Zagonel, o Lius, destacou o nível de dificuldade da partida, a preparação ao longo da semana e também ressaltou a importância deste confronto.
1: Esperamos um jogo bem, bem difícil, eu acho que pela posição das equipes na tabela, né? Por mais que hoje o campeonato esteja muito equilibrado, o Marcílio Dias é uma equipe que figurou na parte de cima da tabela o primeiro turno inteiro. Tivemos um empate aqui no turno em Pinhalzinho, um jogo bem difícil. Então sabemos que jogando na casa deles, na quadra deles, que é uma quadra de dimensões um pouco maiores que a nossa, nós vamos ter um jogo bem, bem complicado. Trabalhamos bastante na semana, sabemos a importância também de buscar um resultado positivo e sabemos que vencendo lá nos consolidamos na liderança. E o mais importante ainda, além da liderança, é que acumulamos pontos, abrimos uma vantagem e podemos pensar aí na nossa meta inicial, que é ficar entre os quatro. Ficar entre os quatro para trazer as decisões dos mata-matas para casa. Então, o jogo é muito importante, é vital aí para nossa pretensão no retorno, mas vamos da mesma forma que fomos em todos fora até agora, respeitando o adversário, trabalhando da nossa forma aí correta, né? E tentando buscar um resultado positivo.
14: Esse, portanto, o técnico Lius da Pinhalense Futsal Zagonel. Joga amanhã, 19h30, em Itajaí contra o Marcílio Dias. Já a DAF Saudades joga em casa contra a Catanduvas. E um jogo que também vale posições lá na parte de baixo da tabela. Isso porque atualmente a equipe da DAF é a oitava colocada com 10 pontos. E Catanduvas, adversário do final de semana, é o nono colocado com 7 pontos. O jogo está marcado no ginásio Teobaldo Ross em Saudades às 19h neste sábado. Os ingressos estão à venda de forma antecipada por R$10. Na hora será 15. A rodada ainda tem no final de semana o duelo entre Palmitos e Chaxiense Arvoredo e também entre Cunhaporã e Maravilha. Com as informações do esporte para o RCO Notícias, Felipe Eduardo.
18: Mais notícias em nossa programação. Eu sou o Hernani Edson e encerro aqui o RCO Notícias. Uma boa tarde e um excelente fim de semana.
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24: 12h53.
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29: Nota de falecimento. 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Serviços fúnebres estão sendo prestados pela Funerária Lang.
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29: Nota de falecimento. 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A família Baron comunicou com profundo pesar o falecimento de Cira Otília Baron, aos 88 anos. A família enlutada, nossos sentimentos de pesar. Serviços fúnebres estão sendo prestados pela Funerária Chu de Modelo.
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28: No sinal, pontualmente 13 horas.
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29: Nota de falecimento. 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Serviços fúnebres estão sendo prestados pela Funerária Lang.
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0: Damos sequência à conexão nesta sexta-feira, 26 de junho. Tempo, clima esquentando aqui na Grande Pinhalzinho da região, 15 graus. Tá bem agradável, né? É, invernozinho. De manhã, aquele gelinho, mas normal pra época. Alô, Roselei Pereira da Silva, na sintonia, obrigado. Boa sorte no sorteio. Só conectar aqui direitinho, ouvinte.
1: Bom dia, Milton. Viu, Milton?
0: Oi.
1: Sou Raquel Schwab.
0: Uhum.
1: Eu quero participar do sorteio dos embutidos Lamp, se possível, toca rios e navios pra mim.
0: Obrigado pela companhia. Algumas participações ficaram ainda de manhã, né? Obrigado mesmo a todo mundo. Marcelo Stiburski, Milton, roda pra nós. O quê? Aniversário de casamento hoje, Marcelo e Marlene Stiburski. Azá! 44 anos juntos, felizes. Deus abençoe muito, viu, meu irmão Marcelo, dona Marlene. Felicidades, muita saúde, tá bom?
2: Boa tarde, lá do Centro-Oeste, que é Jacinta Vinhever. Milton, quer participar do sorteio dos embutidos Lamp.
0: Uhum.
2: Agradeço se for atendida. A Jacinta.
0: Valeu, nossa vizinha Jacinta Willingheffer. Boa sorte também, obrigado sempre pela companhia fiel.
3: Milton, ali é Clair Lunca, se envolve no sorteio do embutido Lamp.
0: Uhum.
3: E do xarope
0: Gabiru, xarope Gabiru, sexta que vem, no Sertão Querência vai ter mais xarope Gabiru pra galera, tá? Xarope e o chazinho, aí é bom, né? Gabiru, que você encontra nas farmácias Natal e demais farmácias, essa época de frio, né? Nossa, aí aumenta a imunidade, né? Bom, agora tem o xarope zero açúcar também, né? Então, pessoal aí que tem diabetes, outros males aí, é uma boa pedida, viu? São 13 horas e 7 minutos. Bom, nada melhor do que a gente começar o bailão, e só se for agora. E se for com Flor da Serra.

0: Expressão Sul com o Paulinho do São Francisco, dois homens e um destino. A gente também teve Flor da Serra, Fiasco no Mar, que é show. 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No sinal, 13 horas 15 minutos.
1: Oi, seu Milton, boa tarde, tudo bem?
0: Tudo bem.
1: Eu quero participar do sorteio aí dos embutidos Lamp, Alzira Rô de Serra Alta. Bom?
0: Bom.
1: E já desejando um bom fim de semana, sem chuva e sem muito frio. Tá bom? É. Abraço, bom fim de semana, fiquem com Deus, tudo de bom.
0: Amém, assim seja, né, dona Alzira? Olha só o pedido, sem muito frio e sem chuva. Legal.

0: foi perdido no trajeto de Ciro Chaves até o distrito de Baixado, duas chaves de moto e duas chaves de casa. Então, se você encontrou ou encontrar, pode chamar no WhatsApp 988164662. Vou repetir, 988164662. Ou se às vezes é mais prático você chamar aqui para a Rádio Centro-Oeste no 6200, ou passando por aqui, quer deixar na portaria, tudo certo também. Depois a gente comunica seu proprietário. Legal? Então, dado o recado, 13:16.
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5: A influência do El Niño deve marcar a safra de inverno 2026-27 em Santa Catarina. As estimativas iniciais divulgadas pela IPAGRI-SEPA apontam um cenário de temperaturas mais amenas, alta umidade e chuva frequente nos próximos meses, condições que podem impactar diretamente o desempenho das principais culturas de inverno no estado. Entre os destaques, o trigo deve registrar uma das maiores quedas. Por outro lado, algumas culturas, como o aveia-grão, apresentam perspectivas de crescimento. Segundo a EPAGRI, o excesso de chuva pode aumentar o risco de doenças nas lavouras, dificultar operações de campo e comprometer a qualidade de produtos. A orientação aos produtores é acompanhar os boletins meteorológicos e adotar práticas de manejo que reduzam os impactos do clima durante toda a safra. A previsão para o inverno catarinense é de temperaturas sem extremos, poucas geadas e maior frequência de dias nublados e também chuvosos.
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Sabe aquele papo de bar? Dois amigos falando sobre amores mal resolvidos. Aquela pessoa que tá sofrendo, deprimida. Vem cá, meu amigo. Meu caso é diferente. Eu até tô sofrendo, mas eu tô vivendo.

Ela lançou Sofrendo e Vivendo e já dá maior sucesso. Roda muito! 3:23 e quando roda é sucesso, a Centro-Oeste toca pra você. Olha, um convite muito especial: amanhã, sábado, vai ter almoço de inauguração da igreja em Nova Esperança, Pinhalzinho. Às 10:30 vai ter missa de inauguração, meio de almoço com macarronada, galeto, carne suína, diversas saladas, ao valor de apenas R$35 por pessoa. Então, reservas até hoje à noite. Então venha e celebre este momento especial de fé, união e gratidão na reinauguração da igreja em linha Nova Esperança, Pinhalzinho. Amanhã, ao meio-dia. 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

0: banda Céu e Canto. Essa não pode faltar no bailão, né? Morena Misteriosa. Os caras fazem o maior sucesso. O povo gosta. A gente ouviu também Rainha, Rainha Musical, Tatuador. Essa moda que também nunca sai de moda. Vem aí 100.9 News, notícia da hora, com o colega Henrique Paulo. A gente volta em seguidinha. No sinal, 13:31.
1: Sem ponto 9 News e a informação da Central de Jornalismo. Um homem de 37 anos ficou gravemente ferido após sofrer um traumatismo crânioencefálico em um acidente envolvendo um bovino no interior de Passos Maia. Segundo informações da equipe do Saerfron, o paciente foi inicialmente socorrido por equipes de atendimento e encaminhado ao hospital de Ponte Serrada. No local, devido ao rebaixamento do nível de consciência, ele precisou ser intubado para a proteção das vias aéreas e depois deslocado ao Hospital Regional do Oeste. O voo durou cerca de 20 minutos. Da Central de Jornalismo, repórter Henrique Paulo.

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cinco holandeses já chegavam e podiam ouvir o sucesso Mississippi. Aí depois veio pro Brasil, Jaine também gravou, né, a música Mississippi. Faz uma homenagem aí, né, a Rio e tudo mais. E agora, esta semana, os atuais e a dupla sertaneja

Thalita e Elisa regravar em ritmo de bandinha, né? Mississippi. 3:41, nossa conexão vai até as 2, é só moda, hein? Só moda.

0: A banda Passarela Bar da Esquina. O pessoal também pediu Tiazinha. Show. Localizar aqui, Tiazinha do JM. Depois do outro bloco a gente vai rodar também, tá? Fique à vontade. Pode ser Moda do Presente. É, gravada essa semana. Temos aquela lá do Beninista das Band. Tem também, né?
1: Boa tarde, seu Milton. Tudo bem?
0: Tudo bem.
1: Aqui é Osmar Bidinho, do bairro Bela Vista. Eu queria participar do sorteio da cesta dos embutidos Lamp.
0: Uhum.
1: Se for atendido, agradeço. Valeu, um bom final de semana. Tudo é bom.
0: Tudo é bom, meu amigo Osmar Bidinho. 15 para as 2 horas certa. Deixa eu mandar um abraço também aos aniversariantes deste 26 de junho. Grande abraço, meu amigo Fernando Guto, pessoal ali da Vitrari em festa hoje. Grande Fernando, parabéns, vida longa pra você, tá bom, meu querido? Com a gente também está Bernadette e Suzana Rempelschitz, aqui da City. Boa sorte também no sorteio Embutidos Lama. E olha que tal sair dirigindo um Volkswagen Terra 0 km por aí, hein? 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
0: 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Atenção para o recadinho aqui no Conexão. Foram perdidas chaves, duas chaves de moto e duas chaves de residência. Trajeto de Ciro Chaves até o distrito de Machado. Se você encontrou ou encontrar, pode chamar no WhatsApp 988164662. Repito, foram perdidas duas chaves de casa e duas chaves de moto. Trajeto Ciro Chaves até o distrito de Machado. Se você encontrou ou encontrar, favor chamar no WhatsApp 988164662. O caso se encontrou aí, tá passando aqui por perto, quer deixar na portaria da Rádio Centro-Oeste, pois a gente já comunica seu proprietário. Legal? E olha, deixa eu te falar também, ó, dá uma olhadinha lá no site da Rádio Centro-Oeste, tem informação importante. Presidente Lula cumpre a agenda em Santa Catarina, hoje com foco na indústria naval. E também confira lá, municípios da 66ª Zona Eleitoral terão mudanças na distribuição de urnas eletrônicas para as eleições deste ano, tá? Então, atenção, eleitores de Pinhalzinho, Saudades, Águas Frias e Nova Erechim, no site da Rádio Centro-Oeste, rco.com.br. Vou repetir, rco.com.br. Lá tem os detalhes direitinho, lá por sessão, urna, onde vão estar, como é a distribuição. Dá uma chegadinha lá, você que é leitor, fique por dentro, tá? Aí a música é pedida, JM, Tiazinha.

0: Tchan, assim, JM, essa música fez muito. Ainda fala do vídeo cassete, né? Imagina. Mas é história, essa é história mesmo.
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0: Na estação meteorológica da Ipagre, no Itaipu Rural Show, lá 17 graus. Aqui no nosso termômetro da Rádio Centro-Oeste, Avenida Belém, número 500, nossos estúdios 16 graus. Sol bonito da Grande Pinhalzinho em toda a região. 7 minutos e menos separando as duas. O nosso Conexão desta sexta-feira dessa semana fecha por aqui. Quero agradecer muito a sua companhia, a sua participação e convidá-los para ficar com a gente. O colega Lindomar chega com o Sincroniza. Eu amanhã de manhã estarei com vocês às 6:30 na Estação Rural. Ó, fiquem ligados, mais um programa daqui, ó, que vai falar de história, de motivação. Ó, vale muito a pena você ficar ligado também. Da nossa parte, muito obrigado a todos, muito obrigado Deus, um abençoado fim de semana. A gente se encontra por aí. Tchau.

100.9 News. A informação da hora. Um levantamento do Ministério do Trabalho e Emprego mostra que a maioria dos brasileiros entre 14 e 24 anos está inserida no mercado de trabalho, na educação ou consegue conciliar as duas atividades. O país tem cerca de 32 milhões e 900 mil jovens nessa faixa etária. Desses, 13 milhões e 900 mil estão trabalhando. 12 milhões e 800 mil dedicam-se exclusivamente aos estudos e outros 4 milhões e 300 mil estudam e trabalham ao mesmo tempo. Apesar desse cenário, aproximadamente 6 milhões e 200 mil jovens ainda não estudam nem trabalham, grupo conhecido como NEM-NEM, que representa 18,7% da população jovem. O diagnóstico também aponta que, embora o emprego entre os jovens tenha aumentado em relação ao período anterior à pandemia, a permanência nas vagas ainda é um desafio, já que mais da metade dos trabalhadores permanece menos de um ano no mesmo emprego. 100.9 News. Com a informação da hora, para a rádio da sua cidade, Hernani Edson.

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12 horas e 8 minutos, essa é a sua 100.9, esse é o nosso Sincroniza. Tarde de sexta-feira, tempo bom em Pinhãozinho, céu azul, sol brilhando por aqui. É, temperatura nesse comecinho de tarde na casa dos 18 graus. Pra você, uma excelente tarde, um final de semana que promete aí ser bom, né? Isso se o tempo não mudar, não vier chuva, enfim, e o frio voltar com tudo na semana que vem. Esperamos que dê um final de semana maravilhoso, bem aproveitável pra gente também descansar e se divertir, né?

0: 17 minutos, boa tarde.
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0: Sim, é o nosso Sincroniza no Ar, conectando você com o mundo da música. Legal demais, agora 14 horas 19 minutos.

0: tarde, o nosso Sincroniza. Segue ligado, ligando, participando por aqui então, hein? 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Simbora que tem mais som.
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0: 14:32. Boa tarde.
1: News e a informação da Central de Jornalismo. Um entregador de 26 anos foi indiciado pela Polícia Civil por furto qualificado pelo abuso de confiança, suspeito de desviar encomendas de um ponto de apoio usado na distribuição de mercadorias em Tigrinhos. A investigação teve início após o desaparecimento dos produtos ser comunicado à polícia. Segundo o delegado do caso, há indícios de que os produtos furtados eram anunciados e comercializados pelas redes sociais. Da Central de Jornalismo, repórter Henrique Paulo.

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legal demais então, 14 horas 35 minutos, seguimos, tem muito mais som pra você aqui na programação 100.9 e a gente começa mais uma sequência nacional ao som de Ludmilla.

0: Mas em excelente tarde, obrigado pelo teu carinho e sintonia. Esse é o nosso Sincroniza pra você, conectando você com o mundo da música. Mandar um alô por aqui, ó, Adilson Santana tá ligadinho na programação, concorrendo por aqui a cesta de produtos da Embutidos Lã. O Marcos Vila também ligadinho por aqui, valeu, aquele abraço. 13 minutos nos separam das 15 horas. Boa tarde.
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0: Legal demais, então, e tem informações aqui na sua tarde. Alô, município de Sul Brasil. Hoje acontece uma grande festa junina, né? Um evento aí gratuito, primeiro Arraiá, que acontece lá na capela do bairro São Cristóvão, né? Lá no município de Sul Brasil. E quem está com a gente para fazer um convite para toda a população de Sul Brasil e da região também para participar desse primeiro Arraiá? Terá fogueira, terá muita comilança por lá. Quem está com a gente para fazer esse convite é o prefeito Vanderlei Galina. Fazer aí o convite para toda a população de Sul Brasil, não é mesmo, prefeito? Boa tarde, bem-vindo. Fique à vontade, então.
1: Boa tarde, tudo bem? Com certeza, estamos aqui nos preparativos para fazer a primeira fogueira e o primeiro Arraiá São Cristóvão. Então, é com alegria que a gente vem convidar mais uma vez a nossa população. Temos aqui todo mundo envolvido, enfeitando a praça, o pessoal já se preparando aí para cozinhar os pinhões, as batatas doces, pipoca. Então, enfim, vai ser, não tenho dúvida, um grande evento. Mas para isso a população tem que vir, tem que participar. A fogueira é 10 metros de altura, uma coisa que já está chamando atenção antes dela ser acesa, porque é uma coisa que é novidade dentro do nosso município. E mais uma novidade é que não tem custo, praticamente zero isso aqui. A gente ganhou as lenhas, o nosso funcionário mesmo montaram, que quero fazer aqui um agradecimento especial, né? Então acabemos só comprando os pinhões, as batatas doces e a pipoca Cicobi aí com a parceria estão colocando. Então é só convidar a nossa população, um evento gratuito, vai ter música, vai ter brinquedo para as crianças, então a gente fica feliz por isso. Forte abraço aí, convido a população do Sul Brasil para comparecer às 7 da noite, que será acesa a grande fogueira da primeira Arraiá São Cristóvão.
0: Valeu então, prefeito Vanderlei Galina, lá no município de Sul Brasil, trazendo esse convite todo especial. Você de Sul Brasil em especial, e você aí da região também, né? Quer se fazer presente aí nesse evento maravilhoso, gratuito, aberto à comunidade aí, para integrar a população, primeiro Arraiá aí da Capela São Cristóvão, então, no município de Sul Brasil. Você está no convite, é hoje à noite.
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0: Bacana demais, simbora que tem mais som, tem Titãs aqui na sua tarde. Excelente tarde de sexta-feira.

0: 15:01, excelente tarde pra você.
1: Cem ponto nove News, a informação da hora. A Marinha do Brasil incorporou oficialmente a fragata Tamandaré, primeiro navio da nova classe Tamandaré construída em Itajaí, Santa Catarina. A embarcação faz parte do programa de modernização da Esquadra Brasileira e possui tecnologia de última geração, com capacidade para operar helicópteros, drones, sistemas de defesa equipados com mísseis, canhões e metralhadoras. O navio será empregado na proteção da Amazônia Azul, em missões de patrulhamento marítimo, segurança da costa, busca e salvamento, além de operações internacionais. O projeto também fortalece a indústria naval catarinense e representa um importante avanço para a capacidade de defesa do país. 100.9 News, com a informação da hora para a rádio da sua cidade, Hernani Edson.

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1: Legal, simbora por aqui então, hein? Essa é a programação do nosso Sincroniza na Sua Tarde. Agora, para começar a hora 2, claro, tem a nosso momento flashback. Aquela viagem ao tempo de volta ao passado, resgatando grandes sucessos da música. Vamos conferir juntos?

0: Então é o nosso momento flashback aqui na sua tarde. Super sexta, hein? Sexta-feira, 26 de junho. Tempo bom em Pinhãozinho, região. Temperatura subindo, 19 graus e meio. Agora são 15 horas e 16 minutos. Boa tarde.
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0: Sim, é o nosso Sincroniza. Sincronizando, conectando você com o mundo da música. E agora tem o som de Shakira, tema da Copa do Mundo FIFA 2026. Que, aliás, logo mais tem França versus Noruega. E a gente vem trazendo aí as informações para você quando começar o jogo. Mas vai começar lá pelas 16 horas.

15 horas e 28 minutos e eu te convido a participar por aqui. 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

0: Demais, fechando por aqui mais uma sequência musical. Teve o som de Anitta, teve também Pericles e Ana Castela. É o som do nosso Sincroniza pra você. Já já tem mais música e vem aí o nosso balcão de empregos. Rádio da Cidade, Centro-Oeste FM. 15 horas 31 minutos. Boa tarde.
1: CEM.9 News e a informação da Central de Jornalismo. Santa Catarina registrou a menor taxa de analfabetismo do país, entre pessoas com 15 anos ou mais, de acordo com o IBGE. O índice foi de 1,5% referente ao ano de 2025. O percentual representa uma queda em relação a 2024, quando era de 1,9%. Em relação ao levantamento anterior, Santa Catarina avançou uma posição e ultrapassou o Distrito Federal. Se a comparação for com 2016, primeiro ano da pesquisa, o indicador do estado caiu 1,2 pontos percentuais, atingindo em 2025 o menor índice da série histórica. A secretária de Estado da Educação, Luciane Serreta, fala sobre a importância da redução da taxa de analfabetismo e como o governo do estado alcançou esse resultado.
2: Recebemos esse resultado com muita alegria, mas também com um grande senso de responsabilidade. Esse dado mostra que estamos no caminho certo. Temos realizado investimentos importantes em políticas públicas estruturadas, em regime de colaboração com os 295 municípios, com formação de professores, avaliação da aprendizagem e fortalecimento da alfabetização. O avanço, seguramente, é fruto de um trabalho contínuo. Temos iniciativas robustas, como Alfabetiza Santa Catarina, que já atende mais de 18 mil professores com formação continuada, além da distribuição de materiais pedagógicos e da criação de espaços e ambientes alfabetizadores nas escolas. Também estamos inovando com a implantação do CIESC, o nosso Sistema de Avaliação da Educação Básica de Santa Catarina, que permite acompanhar de forma mais precisa o desenvolvimento dos estudantes e ainda orientar as ações pedagógicas baseadas em evidências.
1: Da Central de Jornalismo, repórter Gilmar Bortese.

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2: Muito bem, estamos de volta com mais uma edição do nosso Balcão de Empregos, com as vagas de trabalho disponíveis para Pinhalzinho e região. Vaga para vendedor em loja de eletros, materiais de construção e materiais elétricos. Currículos pelo WhatsApp 988-66-6343. Centro Estético contrata vendedora. Currículos no 988-71-5757. Vaga para faxineira em loja. Entrar em contato no WhatsApp 988-49-7148. Vaga para vendedor e agente de viagens. Currículos no WhatsApp 988-49-7148. Empresa de telecomunicações contrata técnico de instalação e manutenção. Currículos pelo WhatsApp 49-3198-8450. Vaga para auxiliar de caixa em supermercado. Ter mais de 16 anos e ser pontual são pré-requisitos para a vaga. Currículos no WhatsApp 988-75-7887. Currículo ou frigorífico em Nova Erechim dispõe de vagas em diversos setores da indústria. Currículos poderão ser enviados via WhatsApp no 988-59-3716. Empresa ligada ao agronegócio dispõe de vagas para montador de equipamentos externos. WhatsApp 999-35-1380. Loja de eletros contrata caixa e crediarista. Vaga para atendente de farmácia em Pinhalzinho. E vaga para consultor de vendas e estoquista em agência e revenda de veículos. Vaga também para soldador TIG em empresa de Nova Erechim. Informações complementares para estas vagas também podem ser obtidas através do 3366-6200 ou diretamente na recepção da Rádio Centro-Oeste em horário comercial. Balcão de Empregos, em duas edições diárias, de segunda a sexta-feira, às 9h45 e às 15h30, aqui na Rádio Centro-Oeste.
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2: Simbora, esse é o nosso Sincroniza aqui na sua tarde, excelente tarde pra você, ligadinho na 100.9, bora participar que tá rolando por aqui, a promoção Sextou com Cesta de Embutidos, da Embutidos Lamp, né? Simbora então, o som de Panda, pra começar mais uma sequência aqui na 100.9.

0: Rosa com Murilo Ruf, atriz demais aqui na programação 100.9 do seu rádio.
1: Que é isso?
0: Bom demais, hein? Pra fechar por aqui mais uma sequência, então já a gente volta, tem mais música pra você e assim a gente abriu também a nossa hora sertaneja, né? Excelente tarde, obrigado pelo teu carinho e sintonia. Mandar um alô pro Jandir Machado, sintonizado com a gente, participando também da promoção de hoje. Valeu, boa sorte!

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12: 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Simbora então, 8 minutos nos separando das 16 horas. Que tarde linda, maravilhosa, tempo bom em Pinhalzinho.

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1: Tá aí o som de Alexandre Pires com Léo Santana, Boteco Terapia aqui na programação 100.9. Bom demais, hein? Simbora por aqui então, tem mais som chegando pra fechar mais uma hora de programação. Enquanto isso, você liga pra gente, participa por aqui, 3366-6200, manda ver no teu alô também aí, né? E participe da promoção Sextou, com cesta de produtos da Embutidos Lã.
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0: Show de bola, tá aí, mais uma sequência musical, Léo Magalhães e Wesley Safadão, dois amigos, fechando por aqui então a nossa segunda hora de programação. Daqui a pouquinho tem mais som pra você, segura aí. Dezesseis horas e 2 minutos. Boa tarde.
1: Cem ponto nove News. A informação da hora. O governador Jorginho Melo entrega no fim da tarde desta sexta-feira em Chapecó a ampliação e modernização do pronto-socorro, novos leitos de UTI adulto e a revitalização do telhado do Hospital Regional do Oeste. As obras reforçam a estrutura da unidade, referência para o atendimento de média e alta complexidades em dezenas de municípios do Grande Oeste. Com os novos investimentos, o hospital amplia a capacidade de atendimento, especialmente em casos de urgência, emergência e pacientes que necessitam de terapia intensiva. A solenidade contará também com a presença do secretário de Estado da Saúde, Diogo Demarque, e demais autoridades que devem prestigiar o evento. 100.9 News, com a informação da hora para a rádio da sua cidade, Hernani Edson.

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2: É, e começou, tá rolando a bola para Noruega e França, logo aos 25, 30 segundos de jogo, Mbappé já meteu uma bola na trave, botando pressão aí da França, e agorinha, aos 6 minutos e meio, teve gol da França, abrindo o placar 1-0 em cima da Noruega, portanto. E o Senegal também vai vencendo o Iraque por 1-0, jogo que também começou às 16 horas. Simbora então, 16 horas e 10 minutos agora, e a gente vem com mais sucesso, tem Léo Pires com Ícaro e Gilmar.

0: 16h18. Excelente tarde.
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Legal demais, hein? 16:22 e tem mais gol. Tem gol da França ampliando sobre a Noruega. 2-0 20:30 de jogo. É, Dembélé, 2 vezes aos 7:20 aí do primeiro tempo. E tem gol também, deixa me ver por aqui. Ô, rapaz, tem gol da Noruega. É, já deu resposta aí a Noruega. 1-2 Tá aí. Em jogo rápido na saída de bola. Após o jogo, o gol da França, a Noruega foi lá e também marcou o dela, né? Então, 1-2 nada definido ainda. Um grande.

grande jogo aí, duas grandes equipes que estão se enfrentando aí então pela Copa do Mundo FIFA, terceira rodada da fase de grupos, encerrando por aqui também, né, desse grupo e assim por diante. Também estão acontecendo Senegal e Iraque, jogo que está aí, deixe-me ver... Como é que está o jogo agora entre Senegal e Iraque? Está 0-0 ainda, né? Está ainda em 0-0 Senegal e Iraque. Isso aí. Bacana? E eu vou ficando por aqui, desejando que você tenha aí um bom restinho de tarde. De sexta-feira a gente volta a se falar amanhã cedinho, 5 da matina, com frio e tudo. A gente prepara aquele chimarrão gostoso para a nossa programação com o melhor da música gaúcha, o melhor da música do Rio Grande do Sul. É o nosso programa Roda de Chimarrão. Todas as manhãs de sábado eu aguardo por você amanhã, então. Bacana? Grande abraço, fica com Deus, tá chegando José e o Som Brasil.

0: senhora a declaração, né? O cara falar, na rua, ninguém é igual a você.
1: Alô, Pisca!
0: Essa é pra você, meu irmão.

100.9 News e a informação da Central de Jornalismo. Em nova ação integrada entre a Polícia Militar Rodoviária e a Polícia Rodoviária Federal, foram apreendidos quase 100 quilos de entorpecentes na tarde desta quinta-feira. A abordagem ocorreu por volta das 16h30 na SC-480 em Chapecó. Durante a fiscalização de rotina, os policiais abordaram um Honda HR-V com placas do Paraguai, que era ocupado por um homem de 23 anos e uma mulher de 40 anos. Como o casal demonstrava nervosismo excessivo e apresentava as respostas contraditórias sobre o destino e os reais motivos da viagem, a atitude suspeita levou as equipes a realizarem uma busca minuciosa no veículo. Ao desmontarem algumas partes do veículo, foram encontrados os tablets de drogas, que estavam escondidos em fundos falsos espalhados pelas proteções laterais internas. Diante do flagrante, os dois ocupantes do veículo foram presos pelo crime de tráfico de drogas. Da Central de Jornalismo, repórter Gilmar Bortese.

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5: Olá, ouvinte, tudo bem? Eu sou o Cadu Reis, repórter da Rede de Notícias Acaerte. E nesta semana vamos ouvir o secretário de Estado do Meio Ambiente e da Economia Verde, Guilherme Dalla Costa. O governo de Santa Catarina abriu as inscrições do programa Mais Verde, que vai remunerar proprietários rurais pela conservação de vegetação nativa no território catarinense. Como funciona esta ação, secretário?
6: Nós vamos pagar diretamente na conta da pessoa que tem mais de 40% de área de cobertura florestal dentro da sua propriedade. Podem participar pequenas propriedades rurais do estado, aquelas que têm menos de 4 módulos fiscais. Isso dá em torno de 70, 80 hectares para uma propriedade. Nós vamos remunerar a partir de R$540 por hectare. Lembrando que o edital prevê pagamento máximo de até 10 hectares por propriedade. E se a propriedade estiver inserida em áreas prioritárias, ela recebe uma bonificação de R$210 a mais, podendo então chegar a R$750 por hectare.
5: Os proprietários rurais têm até o dia 13 de setembro para se inscrever no programa Mais Verde. Como eles devem proceder, secretário?
6: É feito todo de forma online, não precisa encaminhar papel, não precisa vir até o órgão ambiental. Isso é feito diretamente na central do proprietário do Cadastro Ambiental Rural, no car.sc.gov.br. Acessando a central do proprietário, lá tem um link específico do programa Mais Verde, onde o proprietário vai encontrar já as suas propriedades, feitos um filtro prévio pelo sistema, de acordo com os critérios do edital. Então, o proprietário já sabe se ele tem uma propriedade que pode ser enquadrada dentro do programa e ali ele faz a inscrição com seus dados pessoais, bancários, finaliza a inscrição para que a secretaria, a equipe técnica do CAR possa fazer a análise.
5: O programa Mais Verde prevê a aplicação de R$70 milhões para remunerar até 20 mil proprietários rurais. De que forma este pagamento é liberado, secretário?
6: O pagamento é automático. A pessoa se inscreveu, o processo é analisado e automaticamente é encaminhado, se, claro, ela estiver todo de acordo, para o pagamento. Procuramos aí, com esse programa, atender 100 mil hectares em Santa Catarina. Todas as regiões do estado vão ser contempladas já de acordo com a metodologia. Nós fizemos uma divisão de hectares por região.
5: Este é o secretário de Estado do Meio Ambiente e da Economia Verde, Guilherme Dalla Costa. As regras de participação estão disponíveis no site oficial, no endereço programas.sc.gov.br/maisverde. Ficamos por aqui com o Minuto de Santa Catarina desta semana. Até logo.
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Som Brasil pra você, alô você, muito boa tarde, estamos chegando, hein? 16h43, hein? 16h43, sexta-feira, sextou, 26 de junho de 2026, a rádio dessa cidade. 19 graus a temperatura está marcando no momento aqui no centro da capital da amizade. Prazer estar contigo para mais uma tarde de comunicação por aqui, né? Você pode mandar a sua mensagem para nós via 3366-6200. Tá valendo hoje. Tá valendo uma cesta recheada de produtos embutidos Lamp. E também eu tenho Shop Beersdorf para você na sua sexta-feira, por começar muito bem o fim de semana aí também, hein? É o Som Brasil no seu rádio. Até às 6h30 eu te faço companhia por aqui. Seu amigo José da comunicação. É pra você até às 6h30, então. Deixe sua mensagem pra nós aí, tá certo? Interaja com a gente. E a gente começa muito bem assim, ó. Daniel. É a primeira sequência chegando no seu rádio. 16 para 5. Boa tarde.

0: Aí pra você a primeira sequência aqui na tarde, o Som Brasil, Fernando Sorocaba também, Daniel. Passou por aqui, Daniel, na programação aqui da 100.9, o nosso Som Brasil. Excelente tarde de sexta-feira. Já estamos com um pezinho no fim de semana. Pode mandar sua mensagem para nós aqui via 3366-6200. Tem intervalo comercial chegando no seu rádio. Já já eu volto com muito mais. Tem o Alô do Ouvinte. Sempre conectada com você. Ano 48 de comunicação. Na rádio da sua cidade, 8 faltando para 5. Boa tarde.
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5: Som Brasil pra você, 5 faltando pra 5 horas da tarde. É, tempo passa rápido. 5 faltando pra 5 horas da tarde, então. Deixa eu mandar um abraço para o ouvinte, tá ligado com a gente aqui na programação também. Alô, meu amigo, o Elias Pinheiro. Boa tarde, como é que está, Elias? Tudo bem, tudo sorte, tudo certo? A Rosélia Clau, que também está em Pinhalzinho. Meu amigo Marcelo, aqui da Capital da Amizade, mandou um recado pra nós aqui. É, mandou um recado pra nós aqui. Valeu, obrigado pela audiência de vocês aí também. Estão participando. Meu amigo Adilson também, forte abraço. Boa sorte. Oi, Marinete. Estão concorrendo por aqui. Hoje está valendo o Shop Beer Dog. E também aquela cesta de produtos embutidos também. Participe.

0: 17h03, 17h03, sexta-feira, 26 de junho de 2026, hein? Participa da nossa programação aqui na tarde via 33666200. Manda um ouvinte para um alô por ouvinte aqui, a Eloide Simon aqui de Pinhãozinho tá participando, valeu, boa sorte. Claudete Gracioli também tá na companhia do nosso Som Brasil. Alô, Sueli Bortes, lá de Saudades, no Vale da Hospitalidade. Você pode mandar o seu recado para nós que via 33666200, hein? Participe, boa sorte. 17h03.
1: J.9 News, a informação da hora. Cerca de 70% dos municípios de Santa Catarina estão suscetíveis à ocorrência de deslizamentos, enxurradas e inundações. É o que aponta um novo levantamento do Tribunal de Contas de Santa Catarina, que identificou 207 cidades nessa condição entre as 295 do estado. O diagnóstico avaliou a estrutura das defesas civis municipais, a preparação para enfrentar eventos climáticos extremos, a existência de planos de contingência e a adequação dos instrumentos de planejamento urbano. Com base em critérios definidos pelo governo federal, Santa Catarina aparece como o segundo estado brasileiro com maior número de municípios classificados como suscetíveis a desastres naturais, atrás apenas de Minas Gerais. 100.9 News. Com a informação da hora, para a rádio da sua cidade, Hernani Edson.

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6: Som Brasil para você que está ligadinho com a gente em toda a nossa grande região. Participe, boa sorte. Tem muita gente mandando recado para nós aqui. E é claro que a gente fica muito feliz com a sua audiência, sua participação aqui no horário também. Tá valendo aquela cesta, aquela mega cesta de produtos embutidos lá aqui de Pinhalzinho. 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E você que ganhar pode fazer o convite para beber aquele chopp de fundamento, hein? 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Aliás, um grande abraço a toda a equipe lá, sempre estão ligadinhos com a gente. 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Toda sexta-feira tem sorteio de chopp aqui na programação da 100.9. É isso mesmo. Vamos lá, seguimos por aqui, o ouvinte está ligado com a gente. Aqui também, alô, meu amigo Idacir Ritter, está participando por aqui. Deixa eu mandar um abraço, os parabéns lá para a Elizabeth Anieszewski aqui de Pinhalzinho, que hoje está de aniversário, está de aniversário hoje, em homenagem de toda a família, em especial da amiga da Janete, a nossa colega Janete aqui também e família, tá certo? Alô, Elizabeth Anieszewski, muita saúde, muita paz, prosperidade, vida longa, obrigado pela companhia, parceria forte para com a Rádio Centro-Oeste. Aproveite muito bem esse seu dia especial e para você e todos os seus familiares, tá certo? Elizabeth, aniversariante de hoje aqui, então, tá ligado com a gente na programação aí. Felicidades a vocês aí. Deixa eu mandar um alô, você pode estar interagindo com a gente, meu amigo Dilvo Scarati. Rapaz, tá lá em Nova Erechim, tá concorrendo por aqui. Alô, Lenin Niederli também, tá participando, boa sorte. E Dacir Ritter, mandou um recado pra nós que ia concorrer ao chopp, tá certo? Valeu, Idacir. Ele trouxe bergamota aqui, não sei, Dacir, tem que ver com a Janete. Um abraço, tá aí, Dacir? Ah, obrigado pela companhia de sempre, parceria sempre, tá? Lá Linha Riqueza. Forte abraço. A dona Terezinha também mandou um recado pra nós aqui. A Sueli tá ligada com a gente. Valeu, tá curtindo a programação aqui da 100.9. Vamos lá, tem mais som. Agora tem Rogério Magrão e Banda, 5 e 10.

0: 17 horas e 16 minutos. Tá aí pra você então. Fecha a gaita, gaiteiro. Che garotos do Brasil, tô voltando pra ficar também. Rogério Magrão e banda passaram por aqui, o novo sucesso deles. Então, ainda rodei Zezé de Camargo e Luciano, canta Mirosmar. Irresistível, o nome da canção que você ouviu é a propaganda, é a programação aqui da 100.9 FM pra você que tá ouvindo. A rádio da sua cidade. Confirmando no sinal 5:17.
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2: Em Pinhalzinho, 5:19, nota de falecimento. A funerária Dom Santo e família Bax comunicam com profundo pesar o falecimento de Aluir Bax, aos 62 anos, ocorrido hoje. O corpo está sendo velado, será velado a partir das 19 horas de hoje na Capela Mortuária Santo Antônio de Pinhalzinho. Os atos de encomendação dar-se-ão amanhã, às 9 horas, o mando logo após o féretro para o cemitério municipal de Pinhalzinho. A funerária Dom Santo e família Bax comunicaram com profundo pesar o falecimento de Aloir Bax. A família enlutada, nossos sentimentos de pesar. Os serviços fúnebres estão sendo prestados pela funerária Dom Santo de Pinhalzinho.
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2: Som Brasil no seu rádio, 17:21. Excelente tarde para você que está na companhia aqui da 100.9, a rádio da sua cidade. Prazer estar contigo para mais uma tarde de programação de comunicação aqui, tá certo? A gente fica muito feliz com a sua audiência, a sua participação aqui no horário. Via 33666200, valendo o Shopping, Shopping Biersdorf, né? Para você entrar com o pé direito no fim de semana aí, com certeza. 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Forte abraço, obrigado pela parceria forte, sucesso a vocês aí, tá certo? Nós estamos acompanhando por aqui, ó. 14 minutos do segundo tempo. Estamos acompanhando pelo Mundial, pela França e Noruega. É, pela Copa do Mundo, então. A França está vencendo a Noruega por 3-1. Por enquanto, então, a França, parcial aqui, ó, 3-1, França, jogando com a Noruega. Tá vencendo a França, hein? 14 minutos do segundo tempo. Estamos acompanhando por aqui. E segunda-feira tem a seleção, hein? Segunda-feira tem a seleção Canarinho, às 14 horas, então, segunda-feira de 29, Brasil e Japão. Foi definido aí pela segunda fase, então,

A equipe que vai jogar com a seleção brasileira. Japão, Brasil e Japão, então, segunda-feira, às 14 horas. Tá certo? É o Mundial aí. Deixa eu mandar um alô aqui para Jacir Riva. Coloca nós no sorteio aí. Só se for agora. Valeu, Jacir. Um abraço. Bom fim de semana. Obrigado pela companhia. Pela parceria forte para com a Rádio Centro-Oeste, hein, rapaz? Forte abraço sempre. É, Jandir Luiz Machado aqui, ó. Coloca nós no sorteio também aí, José. Tá certo? Tá na urna da sorte. A Lili mandou um recado para nós aqui. Mais uma participação caindo aqui, que eu preciso atender a Alessandra. É aqui de Pinhalzinho. Valeu, Alessandra Peronte. É isso? É, mandou. Fez seu cadastro lá no rco.com.br. Você pode fazer seu cadastro por lá também, lá no rco.com.br. Ou você pode também mandar a mensagem para nós via 3366-6200. Muito fácil, prático, tá? Participe! 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

0: Som Brasil pra você, hein? As melhores canções do seu fim de tarde. Você pode mandar um recado pra nós aí via 3366-6200. Na Rádio da sua cidade, 28, faltando pra 6.
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5: Som Brasil pra você. Pode mandar um recado pra nós aqui, deixa eu mandar um alô aí pro ouvinte, tá sempre ligado com a gente na programação aqui também, hein? Alô para a Elizabeth Souza, de Pinhalzinho, valeu. Mandou um recado pra nós aqui, a Rosália também tá na companhia. Boa tarde para a Dona Clara e seu Vitus. Dona Clara e seu Vitus Hentz, aqui de Pinhalzinho, alô vocês. Os pais do nosso colega Limãozinho, hein? Sempre estão ligadinhos por aqui. Pessoas especiais demais, hein? A Lenice Johan também garantiu a participação por aqui. É de Pinhalzinho, dona Lenice. Jandir também garantiu a participação aqui. A Marisa, valeu. Forte abraço, Neuci. Também a Marli de Pinhalzinho, hein, gente? Pode mandar a sua mensagem especial para nós aqui, tá certo? Aí por volta das 18 horas, tem muito tempo para você mandar a sua mensagem para nós aqui. Deixa eu mandar um alô para os queridos alunos que estão se dirigindo para casa, depois de mais um dia de estudo, depois de mais uma semana, para você no seu trabalho também estar se dirigindo para casa, está no seu poçante, no seu carrão aí, tá rodando pelas BRs, pelas SCCs da região e levando a Rádio Centro-Oeste de carona aí. Receba o nosso abraço, nosso carinho. Abençoado fim de semana a vocês, tá? Seguimos com a parte musical, agora é hora em vez de Jean e Giovanni. Essa teve a participação do Bruno Marrone. Nós.

0: Zon Brasil pra você. É, você está ouvindo. Você ouviu o Chitãozinho e Chororó na programação aqui da 100.9 FM. 40 minutos do segundo tempo. França segue ganhando, segue vencendo 3-1. Jogando com a Noruega. Está vencendo a Noruega 3-1 para a França. Segunda-feira tem a seleção brasileira, em 2 horas. Brasil e Japão. Japão e Brasil. Na rádio da sua cidade, 10 faltando para 6. Boa tarde.
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0: 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Som Brasil para você que está ligadinho com a gente na programação por aqui também. Deixa eu mandar um alô pro ouvinte, tá chegando agora aqui também. É, o ouvinte está chegando agora aqui também. É, o meu amigo Ademir tá ligado com a gente. Alô, Lúcia Marshall. Lúcia está lá em, na linha São Paulo, nos dando a honra da companhia. Adilson Santana também está participando por aqui, ó. Gostaria de participar do sorteio. Já está participando, rapaz. A Tereza Triqueza aqui de Pinhalzinho também mandou um recado para nós aqui, está participando, hein? Forte abraço. Alô, Jandir. Tudo de bom, felicidades a vocês aí, também estão na companhia aqui da 100.9. Faltando 5 para as 6 horas. Tem mais som aqui, a música nativista também, no seu fim de tarde. Já tem a oração da Ave Maria com o Padre Wilson. Agora tem o Délcio Tavares para você. Tropa de Osso.

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1: Boa noite, queridos irmãos, irmãs e amigos. Sejam bem-vindos a esse momento de oração. Vamos começar em nome do Pai, do Filho e do Espírito Santo. Amém. O anjo do Senhor anunciou a Maria e ela concebeu do Espírito Santo. Eis aqui a serva do Senhor, faça-se em mim segundo a vossa palavra. E o Verbo de Deus se fez carne e habitou entre nós. Ave Maria, cheia de graça, o Senhor é convosco. Bendita sois vós entre as mulheres e bendito é o fruto do vosso ventre, Jesus. Santa Maria, Mãe de Deus, rogai por nós, os pecadores, agora e na hora da nossa morte. Amém. Rogai por nós, Santa Mãe de Deus, para que sejamos dignos das promessas de Cristo. Amém. Aclamação ao Evangelho. O Cristo tomou sobre si nossas dores, carregou em seu corpo as nossas fraquezas. Aleluia, aleluia, aleluia. Vamos escutar o Santo Evangelho. O Senhor esteja convosco. Ele está no meio de nós. Proclamação do Evangelho de Jesus Cristo, segundo Mateus. Glória a vós, Senhor. Tendo Jesus descido do monte, numerosas multidões o seguiam. Eis que um leproso se aproximou e ajoelhou-se diante dele, dizendo: Senhor, se queres, tu tens o poder de purificar-me. Jesus estendeu a mão, tocou nele e disse: Eu quero, fica limpo. No mesmo instante, o homem ficou curado da lepra. Então Jesus lhe disse: Olha, não digas nada a ninguém, mas vai mostrar-te ao sacerdote e faz a oferta que Moisés ordenou, para servir de testemunho para eles. Palavra da salvação. Glória a vós, Senhor. Que as palavras do Santo Evangelho perdoem os nossos pecados. Amém.
2: Muito bem, queridos irmãos e irmãs. Hoje, então, escutamos o bonito Evangelho, onde fala que Jesus tocou um leproso, uma pessoa que estava muito enferma, e naquela época a lepre matava muita gente, deixava muita gente abandonada, longe da família. Então eram pessoas abandonadas para caminhar nas estradas e morrer. Então um leproso desse se aproxima de Jesus e disse: Jesus, se tu quer, você pode curar. Então Jesus, na sua misericórdia, na sua compaixão, Jesus tocou no leproso e disse: quero, fique curado. E no mesmo instante o leproso ficou curado. E Jesus disse: vai agora à igreja, né? Na época era o templo, e ofereça lá a Deus o sacrifício de agradecimento. Veja, irmãos, que bonito isso, né? Jesus aproximou e tocou nesse enfermo, nessa pessoa doente, e o curou. Isso mostra para nós que Jesus não rejeita a ninguém, Jesus não abandona ninguém, Jesus não despreza ninguém, Jesus não julga ninguém. Nós é que julgamos, nós que desprezamos os outros, nós que abandonamos as pessoas, nós fazemos isso. Deus não faz isso, Deus não julga, Deus não condena ninguém. Somos nós que nos condenamos com nossos próprios pecados e com o mal que a gente faz. Não importa o que você fez na vida, não importa os seus erros, seus pecados, não importa o que passou na sua vida, sua história, não importa. Jesus não vai rejeitar você nunca. Jesus não vai te abandonar nunca. Jesus te ama muito. Jesus só quer que a gente se aproxime dele e peça: Senhor, aqui estou. Cura-me, toca-me, renova minha vida, me dá uma vida nova, diferente. E Jesus, então, na sua misericórdia e no seu amor, Jesus vai olhar para você
3: e vai te dar as graças que você necessita. Irmãos, não tenhamos medo de Jesus. Jesus é bom. Jesus é bom. Então vamos sempre nos aproximar de Jesus. Jesus ama todos nós. Ele só quer que a gente entregue o nosso coração para Ele. E nós entregando o nosso coração para Ele, Ele vai nos curar. Ele vai nos dar a bênção. Ele vai nos amar. Vamos então todos nos aproximar de Jesus. E entregar nossa vida a Jesus. E deixar Jesus trabalhar nossa vida. E Jesus amar nossa vida. Amém? Então vamos agora receber a bênção de Deus. O Senhor esteja convosco. Ele está no meio de nós. Que abençoe-vos Deus Todo-Poderoso, com saúde, paz e muita vida. Em nome do Pai, do Filho e do Espírito Santo. Amém. Tenham todos uma boa noite, fiquem com Deus e fiquem em paz. Amém.
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0: 18 horas e 15 minutos, é a programação da 100.9 para você que está ligadinho com a gente. Aí você pode interagir com a gente, mandar o seu recado para nós aqui. 3366-6200. Mandar um alô aqui pro ouvinte. Tá ligado com a gente na programação aqui também. Meu amigo Luiz Strizer, aqui da capital da amizade. Valeu, boa sorte, boa noite. A Veronice Quevedo também tá participando por aqui. Forte abraço. Obrigado pela companhia de vocês aí. Maria Mercedes Ludwig, de Pinhalzinho, também tá ligado com a gente. Alô, Tere. Alô, Tere. É, a Tere tá ligado com a gente na programação. A Tere está lá no bairro Nova de Veneia. Valeu, tá participando por aqui, hein? A Lúcia também mandou um recado para nós aqui. Vamos lá para os sorteios, sem demais delongas. Primeiramente, com o sorteio do Chopp Beiersdorf. Toda sexta-feira tem sorteio de Chopp Beiersdorf aqui no nosso Som Brasil, para você entrar com o pé direito aí pro seu fim de semana, hein? Já temos uma participação por aqui, hein? É um ganhador. Alô, você do final do telefone 9430. É aqui de Pinhalzinho. É um ganhador. Quem ganhou o chopp hoje foi Ademir Ternos. Parabéns, Ademir Ternos, ganhador do chopp Beiersdorf, aqui da capital da amizade. É, nossa equipe vai entrar em contato. Chopp Beiersdorf. Vamos lá para o sorteio da sexta, então. Esta cesta cheia de recheada de produtos. É, produtos da Embutidos Lamp, aqui de Pinhalzinho, hein? Já temos uma participação por aqui, uma ganhadora. É uma ganhadora, final do telefone 8394. Alô, você do final do telefone 8394 de Pinhalzinho. Quem ganhou hoje na promoção da cesta de Embutidos Lamp foi Lenice Johan, aqui de Pinhalzinho. Parabéns, Lenice Johan, aqui de Pinhalzinho. Final do telefone 8394. Parabéns a Lenice Johan. A Lenice precisa passar aqui na rádio, retirar o seu respectivo vale. Parabéns, então, a Lenice Johan, ganhadora de hoje da promoção Cesta de Embutidos Lamp. Só recapitulando por aqui, o Ademir Ternos, ganhador do chopp, e a Lenice Johan, ganhadora, então, da cesta de Embutidos Lamp aqui de Pinhalzinho, tá certo? Eu vou deixando as minhas últimas músicas, deixar por aqui minhas últimas músicas, já tá chegando resenha esportiva pra você. Abençoado fim de semana, nos falamos segunda-feira às 4:30 da tarde no comando aqui do Som Brasil. Lembrando, segunda-feira tem jogo da seleção brasileira, hein? Pelo Mundial, pela Copa do Mundo, Brasil e Japão, Japão e Brasil, é... Segunda-feira, às 2 horas da tarde. Gente, tudo de bom pra você. Pensamento positivo, fica bem, fica na paz, tá? Fica com Deus. Fica bem. Te cuida, até segunda, valeu, tchau.
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1: 18:28.
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6: Olá pra você, estamos chegando, tá no ar Resenha Esportiva, hora de falar de esporte. E hoje pra gente debater questão de seleção brasileira, tá definido o nosso adversário, vamos falar de Chapecoense, vamos falar de Copa do Mundo, muita coisa acontecendo e a gente tá chegando pra você a partir de agora. 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Gente, estamos chegando, eu, Felipe Eduardo, Henrique Paulo, Gilmar Bortese, Roberto Lorenzon, pra gente falar de futebol. Entender a gente entende pouco, Roberto, mas o que a gente se mete e se acha que é técnico de futebol é incrível, né? Tudo bem?
7: Tudo bem, boa noite pra você, Felipe, pra você, Gilmar, aos aniversariantes dos últimos dias, né? Parabéns a eles,
6: né? E dos próximos dias, né?
7: E dos próximos dias aí, o Henrique também, boa noite. É, o adversário do Brasil vai ser...
6: Arigatou.
7: Arigatou, não, arigatou é pra dizer obrigado.
6: Ah, tá.
7: Konnichiwa, Hadimaster?
6: Não sei.
7: Hã?
6: Vai ser o Japão.
7: Eu perguntei como vai você.
6: Eu tô bem.
7: Tá bem?
6: E o senhor tá bem?
7: Hã? Oh, yes.
6: Oh, yeah.
7: Ah, vou dar uma xícara aqui sem café, o cara que vai lá.
6: O cara que
7: um fez... friozinho desse me traz a xícara aqui, mano. Vai lá, vou... enche de café, eu deixava do céu.
6: Vou buscar o café, então faz honras da casa. Boa noite, Henrique. Boa noite, Gilmar.
7: Tudo bem.
8: Boa noite a todos. Aqui nos acompanha também aqui na programação do Resenha. Pois é, o Brasil que tem esse compromisso difícil contra o Japão, no meu ver. Porque assim, o técnico lá, o Moriaço, que é o japonês que está à frente da equipe desde 2018, ele conseguiu fazer com que o Japão mudasse totalmente o seu modo de jogar, com uma equipe mais ofensiva também, tendo essa qualidade técnica agora nos últimos anos. E o Brasil que perdeu um último amistoso que fez contra o Japão no ano passado, foi 3-2. Claro que eram outros jogadores, uma mudança total também do elenco, era somente uma partida que não valia, como é uma Copa do Mundo, mas enfrentar aí os samurais será um desafio bastante grande contra o Brasil e vamos torcer para que a equipe consiga passar de fase e se impor também contra os japoneses, que tem essa mudança, porque muitos tinham do Japão como uma equipe muito frágil, mas que nos últimos anos conseguiu evoluir e promete ser um jogão na segunda-feira.
9: Boa noite, calma, Maurício.
7: Depois daquilo que o homem falou aqui, boa noite, tchau pra vocês, indo embora, bom fim de semana.
9: Acabou o programa?
7: Acabou o programa.
9: Vamos buscar o café.
7: Não, porque o que o cara deu uma lição agora, deu uma aula de falar em samurai aí.
9: Era a minha deixa. Boa noite, Lorenzon.
7: Boa noite, Lorenzon,
9: Henrique, Felipe, pessoal que tá acompanhando mais um Resenha Esportiva. Pois é, eu tinha uma expectativa boa, né? Eu até gostei desse confronto que o Brasil terá contra o Japão, mas depois que a gente terá que enfrentar os samurais, aí a minha expectativa foi lá embaixo, viu, Lorenzão? Aí vai ficar difícil pro Brasil de verdade mesmo.
10: Ainda que não é a muralha da China, né?
7: É, porque olha, não, dentro do campo nós até poderíamos até, eu acho, ganhar. Agora, contra os samurais, ainda que ele não falou judô, como é que é lá ainda, o sabu, como é que é? Sumô, né? Como é que é? Ah,
10: até o ping-pong o japonês.
7: Ping-pong, sumô, é, isso. Sumô, que é o... né? É, aquele lá, tudo, né? O sabu é o sumô, né? Se nós for lutar aquele sabu, nós vamos chamar o sabu daí.
10: É verdade. Se o doutor, se o pessoal passar lá no doutor Renan Cascais Lopes, mas não passa um aqui sem sair pra indicação do psiquiatra.
8: Mas muito se tem essa ligação com os samurais, claro que é uma brincadeira, mas assim, a ligação é muito forte, até teve filmes que foram feitos também lá e tudo, então... realmente chama a atenção do Japão, que é conhecido não só pelo futebol agora, que teve essa mudança, mas também pelo seu comportamento. Os torcedores muito educados, limpam o
7: mundo nesse quesito, hein?
8: Isso, leva um lixo que fica no, nos estádios.
7: Exatamente, acaba organizando tudo nesse quesito, hein?
10: E é lá que joga o cubo.
7: De exemplo.
10: É lá que joga o cubo. Traz informação então, Henrique, tu que é o...
8: joga
7: cubo ao quadrado.
8: Até a gente estava vendo uma publicação recentemente que foi feita dos jogadores com nomes de geometria, Roberto. Lá está o cubo, Felipe, me ajuda. O quadrado, que era o colombiano.
10: O redondo, que era argentino. E o cubo fez gol nessa Copa, né? Eu acho.
8: O Roberto conheceu o redondo, acho que foi na época dele, né?
7: O redondo só no queijo pra rolar pra comer polenta junto, viu?
8: Não, o jogador, Roberto.
7: Sim, né? Rolar pro queijo redondo assim,
10: daqui
7: viu?
10: Daqui a pouquinho vou voltar pra
7: ele. Só da piada do redondo, hein? É, viu?
8: Bom, o Gilmar que sabe.
10: Daqui a pouquinho a gente fala de Brasil. Roberto, traz uma informação aí que o Giancarlo saiu da Chape, né? Informaçãozinha que chegou hoje.
7: É, exatamente. A Chape tá fazendo umas reformulações, inclusive... já preparando o time para a temporada 2027. Ficou definido que a Chapecoense vai ter o primeiro compromisso agora da temporada, vai ser contra o Grêmio. Era previsto para o domingo, foi antecipado para
10: o sábado,
7: o
10: né?
7: Sábado,
10: o Brasil,
7: né?
10: Passa na Copa, joga domingo, daí por isso adiantaram.
7: Exatamente, fizeram isso, né? Então já anteciparam o horário e também a data. Esse é um jogo de caráter amistoso, né? Vai ser lá no Mato Grosso, claro que.
10: É Sinop, né?
7: É Sinop. Depois a Chapecoense oficialmente vai encarar o Bahia, foi aquele jogo adiado.
10: Então, dia 16, talvez.
7: Dia 16. Aí enfrenta a equipe do Flamengo. Depois o Cruzeiro. O Cruzeiro vai ser na Copa do Brasil, vai ser um domingo. Domingo, no final da tarde, em Chapecó, o jogo de ida. Então, tem essas três datas já confirmadas da Chapecoense. Quanto à questão do elenco, uma boa novidade para nós aqui da região, o Chip, né, que é carinhosamente assim chamado. Eu acho que a Chapecoense está fazendo esse tipo de voltar à raiz, eu acho que tem que ser isso mesmo.
10: Aí, pessoal, né? De Nova Erechim é bom, né?
7: É, exatamente, né?
10: Alguns, né?
7: Alguns, né?
10: Alguns.
7: Não vai falar do teu compadre, não, aí, porque senão ele já tem,
10: todo mundo do mesmo lado. Senão se gava demais depois.
7: Aí tem essa reformação, o Jean Carlos já saiu, o Walter Clark também já deixou.
10: Saiu o Celso Rodrigues,
7: que era auxiliar técnico. E outros jogadores também vão deixar o grupo na temporada. Alguns jogadores que vão ser convocados aí, talvez da base para subir, né? Talvez alguns outros jogadores que vão ser contratados. O detalhe é justamente como a Chapecoense vai querer. Vai gastar dinheiro agora para alguma coisa? Vai tentar fazer um investimento para alguma coisa, meio que fazer um milagre, tem que ganhar aí no mínimo para fazer, ter uma expectativa, ganhar 10 partidas, no mínimo no retorno, ganhar 10 para tentar ainda se manter na Série A. Então a probabilidade existe matematicamente isso, mas é remota dentro do futebol.
10: Gilmar Bortesi, o Internacional está se movimentando com alguma coisa ou está devagar, quase parando?
9: Olha, as movimentações são de saída, né? Praticamente o Rocher, eu acho que...
10: Mas chegou um zagueiro, né?
9: Chegou um zagueiro novo. Mas o Rocher praticamente tá fora do Inter, né? Ele que não deve nem retornar para Porto Alegre. Tem uma situação também envolvendo o Rafael Borek, parece que está chegando alguma proposta. E o Inter não vai fazer nenhum jogo duro, né, para segurar esses dois jogadores. A gente sabe que principalmente o Rocher e o Borré, eles vieram com uma expectativa muito grande da torcida, né? Eles vieram com uma expectativa muito grande da torcida, porque eles são realmente grandes jogadores, só que a gente tem que também entender que muitas vezes não dá certo, né? Não dá certo eles não deram certo no Inter, assim como foi o Ener Valencia, que foi uma grande contratação e não deu certo.
10: Não dá certo nem no Equador.
9: Lá não tá dando certo, né? Mas ele veio como uma grande contratação na época. Sim. Que foi, né? E eu acho que ninguém questionou tudo isso. E o Inter se mexe agora, já chegou um zagueiro, já confirmo o nome, que não me lembro.
10: Mas é um cara de 32 anos, acho que.
9: E ele veio de fora da Europa, se eu não me estou enganado, isso. Chega esse zagueiro que vai ser titular absoluto, porque eu acho que o Inter, a principal deficiência é na questão defensiva, né? E zagueiro, tava complicado. Se tu chutar uma pedra lá no Beira-Rio e achasse um zagueiro, era vantagem, né? Mas o Inter também não tem tanto dinheiro, né, Felipe? Então não vai vir algo tão expressivo, né? O Inter vai ter esse time que tem aí, eu acho que vai enfraquecer com essas saídas, né? Por exemplo, eu acredito que se sai Borré, se sai Rocher, não chegam jogadores com o mesmo nome que eles teriam. Talvez vai chegar outros jogadores que vão fazer mais do que eles faziam, mas não vai ter o mesmo peso. Então o Inter que tem um ano que eu acho que é naquela que a gente sempre já falou aqui, né? Que ia lutar aí pela 10ª posição, 8ª, 9ª posição talvez, porque não tem alguma outra expectativa. O torcedor colorado não tem alguma outra expectativa e não vai vir gente pra fazer a diferença no grupo.
10: Olha o brinque que o Grêmio fez. O Grêmio tá vendendo o Vieri pra Fiorentina. A Juventus queria o Vieri. A Fiorentina ofereceu, acho que foi 15 milhões de euros mais variáveis. A Juventus ofereceu 12, mais a possibilidade do Arthur ficar, né? Mas o Grêmio, devido ao alto salário do Arthur e tudo mais, o Grêmio preferiu pegar mais dinheiro da Fiorentina, ter dinheiro na mão, aliviar o caixa com salários. Então o Grêmio deve vender, fazer caixa aí com o Vieri, que é o guri que subiu da base e se destacou. Como é que é o nome do cara lá?
9: É Guilherme Maripan.
8: Maripan?
9: É.
8: Não é o Marques Pan.
10: Não é. Mas o Grêmio também, o Inter faz algo parecido com o Grêmio, se livra de altos salários, né? Porque não, o Plagnar não tem mais dinheiro pra pagar. Mas Roberto Lorenzon, vou te contar, eu quero saber, você acha que o Henrique ficou feliz ou triste que o Brasil não vai pegar a Holanda de Memphis Depay?
7: Eu acho que ele ficou feliz, porque como corintiano, né, ele não queria ver o grande ídolo dele lá na Copa ser eliminado já de imediato. Então, acho que aí é que ficou realmente a alegria estampada no sorriso e no rosto dele.
10: O Mourinho foi contratado como técnico do Real Madrid para essa temporada, né? Aí pediram para ele: qual é a tua expectativa do atleta do Real Madrid na Copa? Ele disse que eles percam logo para descansar e voltar para a pré-temporada.
7: Bom cara, viu? Só traz pra ele esse é o cara egoísta que pensa pra ele como técnico e não como desportista pro país dele, né?
8: Estratégias, Roberto?
7: Estratégia, tá tudo bem, né? Mas sabe que cada um puxa, é que nem quando você vai fazer um churrasco, né? Cada um coloca lá que eu tenho 5 espetos, cada um assando dele. Ó. Cada um pra abraçar.

0: dele, né?
1: Agora, se ele fosse técnico de uma seleção, eu não ia dizer isso, né?
0: Ah, de jeito nenhum.
1: Se ele fosse técnico da seleção portuguesa, duvido, por exemplo. Já duvido. Foi, eu acho, ou não?
2: Não,
0: nunca, nunca. Não. Foi cotados e tal, várias vezes, mas não conseguiu chegar. É que nem o Renato Gaúcho, né? Cotado, mas não é contratado.
2: Ó, ontem teve o pessoal do Objetivo aqui. O pessoal do Objetivo tá fazendo um bolão. Até dia 1º, pode participar do bolão. É 10 pila que concorre uma camisa oficial do Brasil. Quem vão ser os 4 primeiros colocados da Copa? Se fosse hoje, Henrique Paulo, pra você, quem você acha que seriam os 4 primeiros?
1: Pra mim, a França.
2: É, tem que ser a ordem de campeão, vice.
1: Isso,
2: tem que ser.
1: A França, a Argentina.
2: De novo, a mesma final daria?
1: Depois, pra mim, em terceiro ali, é difícil, né? A Holanda pode chegar.
2: Tem que ver
1: o Brasil.
2: Tem que ver como é que forma o chaveamento ainda também, né?
1: Sim. A Holanda e o Brasil, pra mim, seriam esses 4. Por mais que a Holanda tenha um desafio forte contra Marrocos na próxima fase, mas no meu ver seriam essas 4 seleções. E aproveitando algumas curiosidades assim da Copa, o Equador hoje é a seleção com mais atletas brasileiros disputando uma Copa do Mundo. Até foi bastante interessante do jogo de ontem.
2: Que joga contra, no Brasil, no caso?
1: Isso, que joga no Brasil, porque eles venceram a Alemanha e foi uma festa muito grande, até foi feriado lá hoje no Equador, em virtude dessa vitória na Copa do Mundo. Então vejam como que um esporte mobiliza toda uma torcida e mostra o potencial desses atletas. Então feriado hoje lá no Equador em virtude dessa vitória da equipe na Copa do Mundo, é o que alguns sites publicaram também. Então para mim seriam essas 4 seleções: França, Argentina, Holanda e o Brasil.
2: Gilmar Bortesio, hoje campeão, quem que seria?
3: Brasil, cara, eu vou torcer, eu tô acreditando, não sei porquê, cara, mas eu tô acreditando. Eu acho que o Brasil agora, com essa nova fase que tá chegando, eu acho que vai crescer. Eu acredito que nesse último jogo o Brasil tenha tido mais evolução. Inclusive, eu achei que o Brasil ia ter mais dificuldade para esse último jogo. Eu acho que o Brasil teve um desempenho melhor. Agora a gente também torce para que o Neymar volte a ser o Neymar que era, mas para mim é Brasil. Cara, eu acredito muito que a seleção de Portugal vai longe também. Portugal, ele tem um time bom, além do Cristiano Ronaldo. A seleção de Portugal é boa. Holanda sempre é bastante perigosa, cara. E a Argentina, eu não acredito que vá chegar aí muito longe, apesar de toda essa badalação que tem em cima do Messi hoje, né? Talvez a Alemanha possa crescer. Eu acho que essas também, 4
2: só
3: aí.
2: Só pra lembrar, até falava, a Alemanha desde 2014 não fez mais nenhuma Copa boa, né? Perde pro Equador.
1: E eu faria só uma troca, uma substituição, eu tiraria a seleção da Holanda e colocaria talvez a Espanha. Agora lembrei da Espanha, que tem uma base muito forte.
2: Roberto Lorenzon, eu iria de Portugal, Brasil, França e Argentina. Mas
0: campeão?
2: Portugal campeão, Brasil vice, a França terceiro, Argentina em quarto. Mas eu vou torcer pra Argentina cair na próxima já, né?
0: Lá na padaria comprar um pão pra ti amanhã cedo, viu?
2: Pode ser um
0: português, gosta de pão, né? Mas sou brasileiro, vou torcer pro Brasil. Não. Quero ver a final Brasil e Portugal.
2: É que torcer é uma coisa, mas é o que eu acredito que vai ser olhando o futebol.
0: Ah, falando sério agora, fora as brincadeiras, assim, o time hoje mais qualificado, que tem assim, um time mais redondinho, é a França. Então, se você analisar o time mais hoje, tecnicamente, que está ali concentrado, a França está concentrada para isso. Portugal vem com uma proposta, só que se resume a 4 jogadores, não é um grupo tão
2: forte.
0: Eu
2: acho que sim.
0: Talvez 5.
2: João Neves, Vitinha, Bruno Fernandes, Bernardo Silva e Cristiano Ronaldo.
0: Fica nisso mais ou menos. A Espanha é aquela irregularidade que tem.
2: Que desde 2010 também não fez mais porcaria nenhuma em Copa.
0: A Alemanha é sempre aquela coisa, né? Que de repente ninguém dá valor, daqui a pouco ela surpreende e vai em grana. A Inglaterra também é um baita time, mas parece que não tem liga com Copa do Mundo. Mas também não deixa de ser. A Argentina, dizem por aí que, até inclusive os memes nas redes sociais, de que a FIFA, lá, o presidente da FIFA, é apaixonado pelo Messi, quer ver o Messi, e que a arbitragem está fazendo de tudo. Quer dizer, não sei. É a questão de que muito se corre e se fala dentro das redes sociais. Mas eu acho que o Brasil está diferente em relação às 3 últimas Copas do Mundo. Nem no Brasil a seleção brasileira tinha foco. A seleção brasileira estava badalada, mas estava mais pensando em dancinha, em corte de cabelo e tudo mais nas últimas 3 Copas do Mundo.
2: Nessa está diferente, parece.
0: Está bem, né? Diferente.
3: Vocês acham que está diferente?
0: Tá, bem, não. As dancinhas todos estão fazendo. Só que tem um detalhe. Hoje a gente percebeu a pegada das últimas duas partidas, pelo menos essa última partida aqui, a seleção brasileira muito mais focada.
4: Eu entendo o que, né, o Roberto quer falar, porque tu pega o Vini de 2022 e esse o Vini agora, o Vini tá dançando, mas o que tá jogando agora é
0: diferente. Não, eles estão aqui fazendo aquela dancinha, mas não que nem antes lá, que ficavam mais se exibindo o tempo todo, né?
3: Só pra pegar o gancho, a gente, todos os três jogos que o Brasil jogou, né? A gente sempre assistiu em grupo. E a unanimidade, ninguém gosta
4: do Paquetá.
3: Não, também. Ninguém gosta desse tipo de comemoração que os jogadores do Brasil fazem. Não faz isso, cara.
1: Aquela do Matheus Cunha.
3: Eu acho que a dancinha continua a mesma, tá?
0: Não. Mas eu acho que o foco principal da seleção está sendo outro. Então eu acho que ainda dá para pensar um pouco mais. Agora, em termos de qualidade, a seleção brasileira ainda falta um pouco mais de qualidade coletiva. Nós temos talentos individuais, nós temos jogadores que são melhores que muitos outros, mas que ainda falta aquele entrosamento coletivo, coisa que as outras seleções têm mais. Por exemplo, aqui, o futebol europeu, eles jogam muito lá mais próximos e são diferentes a pegada deles. E esperamos. Agora, não podemos esquecer que o Marrocos pode de novo surpreender, né? Vamos torcer que faça bonito, né? Mas aqui esperamos que não seja contra o Brasil de novo, né? Mas é assim, eu ainda acredito que o Brasil vai chegar entre os quatro. Ser campeão é o que eu quero, agora ser é outra história.
4: Mas tem tudo para ter um Brasil e Argentina numa semi. Tudo para ter Brasil e Argentina numa semi. Porque o que está se desenhando até aqui é que possa ter esse confronto, né, na semifinal.
0: E aí?
4: E aí eu acho que, cara, tem uns vídeos que tu vê o Ancelotti, cara, sei lá, mas parece que ele tá mais brasileiro do que o Tite era, sabe?
0: Não, o
4: Tite é um baita treinador, foi campeão com o Grêmio, foi bem no Internacional, foi bem no Corinthians, mas, cara, parece que não... Parece muito...
1: Afinidade não tinha,
4: sabe? Faltava um pouco de culhão. E eu tô sentindo do Ancelotti que ele tá com o pé no chão, porque ele sabe que ele nunca treinou uma seleção, é uma forma diferente. E eu acho que ele vai conseguir entregar. E eu quero saber de vocês. Ontem eu conversei com o Niquete e os alunos do Objetivo. Vocês gostaram da estreia do Neymar no Brasil, ali nessa Copa?
0: Foi assim, falando do Neymar, o jogo já tava praticamente decidido. Então, não teve assim uma coisa muito forçada e tal. Ele jogou. Fez aquele feijão com arroz bem temperado. Não fez, assim, jogadas mirabolantes. E até o pessoal falaram o seguinte, né? Que ele conseguiu aguentar o tempo que jogou sem cair. Os memes fizeram isso, né? Então, mas eu gostei da atitude que ele procurou jogar com o time, trocar passes aí com o Vini, fazer essa ligação entre os dois, o Vini Júnior e ele. Eu acho que isso foi bom, porque ele entrou no momento bom da partida, que a equipe já estava com a vitória na mão. E ele entrou lá, não fez nada de anormal, mas também não comprometeu em nada.
4: Só que aí teve um lance que apareceu, um recorte pra gente no Instagram. Uma coisa que eu reparei, o Neymar, ele correu de lateral a lateral, aparecendo pra ser opção de passe. Pra chegar, dar aquela carimbada, vai tocar a bola, pra fazer a bola girar. Teve uma imagem que pega, ele tinha três caras da Escócia marcando ele. Ou seja... Se ele atrai essa bola e essa bola consegue sair do pé dele para achar alguém vai estar livre, vai ter pelo menos dois livres. Então, a importância talvez dele estar jogando para chamar essa marcação e abrir para um Vini Júnior, abrir para um Rayan, para um Matheus Cunha, para o Endrick, para quem for. Eu acho que isso ele faz muito melhor do que o Paquetá.
0: Quem foi o artilheiro da seleção brasileira em 1970?
4: O Jairzinho.
0: Jairzinho. Foi que fez gols em todos os jogos da Copa, o único até hoje na história das Copas do Mundo, certo?
4: Correto.
0: Quem que atraía a marcação?
4: Pelé.
0: Falando em Pelé, sabe qual foi o primeiro apelido do Pelé? Vocês não sabem? Ele teve dois apelidos antes de ser chamado de Pelé. Eu falo isso porque eu tive na chácara dele e tive o privilégio de conhecer o Pelé. O Pelé, o primeiro apelido era Dico. Não tinha nada a ver com o Pelé. E ele não queria ser jogador de linha, ele queria ser goleiro. É uma curiosidade que muitas pessoas não sabem disso. Pelé queria ser goleiro. Mas o pai dele dizia, não, você é muito melhor na linha. E depois ele se inspirou num apelido de um tal de Julião, que era goleiro. Daí começaram a chamar ele de Julião. Até que depois passaram a ser chamado ele de Pelé. E o Pelé é uma referência, inclusive fazem comparação ali de números e tal. O Messi jogou muito mais partidas do que o... E vai ter a artilharia, porque as Copas do Mundo dos anos anteriores eram mais curtas. eram menores os períodos. Os jogos eram menos intensos que nem hoje nós temos. Então, é evidente que numa Copa do Mundo hoje, os artilheiros vão fazer muito mais gols. Mbappé vai fazer gols, é Ronaldo que fez gols, o Ronaldinho Gaúcho. Tanto que teve uma entrevista, fizeram uma pergunta pro Messi e pro Cristiano Ronaldo. Quem foi o jogador que mais inspirou vocês? Fora Pelé. Exclui o Pelé e Maradona. Falaram isso pros dois. Sabe qual foi o jogador que os dois falaram sem se falar na mesma entrevista?
1: Ronaldo.
0: Ronaldinho Gaúcho. Nem o Ronaldo Fenômeno não foi. Que era um jogador que jogava com uma habilidade, que ele driblava e fazia as jogadas que ninguém quase fazia, né? E eu tava vendo uns detalhes aí da Copa do Mundo, lances que o Pelé fez, que outros fizeram, mas que o Pelé já tinha feito. Então, para mim ainda continua sendo Pelé. Eu acho que entre Messi e Cristiano Ronaldo, para mim o Cristiano Ronaldo é muito mais jogador que o Messi. Porque se você pegar 4 ou 5 jogadores que têm talento na Argentina, quais os jogadores que nós temos ao lado do Cristiano Ronaldo, que é fenômeno, digamos assim? E o time da Argentina joga todo ele pro Messi. Bem ao contrário do que o time de Portugal, né? Messi é um grande talento, grande jogador. Ele ganhou muitas bolas de ouro, foi escolhido o melhor do mundo, porque nós tivemos carência de jogadores de destaque nos últimos anos. O último que o Vini Júnior ganhou foi merecido? Foi, mas quais os jogadores que eram destaques ali? Não tivemos grandes destaques do futebol aí, aqueles talentos, né? Que nós... Tu tá louco pra falar?
1: Viu, fala, Roberto, o apelido do... Como é que era? Dico?
0: Dico.
1: Dico. Então nessa Copa tem o Doku.
0: O Doku.
1: Inclusive o Doku deixou a seleção da Bélgica. É, ele deixou a seleção da Bélgica para acompanhar o nascimento do filho, da filha. E também ali gerou uma certa informação com relação a isso, de que jogadores mais focados na questão família, do momento único também ele aproveitou para deixar a concentração da seleção belga para desfrutar do nascimento do filho.
4: Confia no teu pai? Confia?
1: Sim.
0: Demorou para responder.
4: Porque...
0: Demorou.
4: Porque, cara, o Rafinha...
0: Ah, hora que ele tiver
4: o
0: contigo.
4: O Rafinha levou ali uma do pai dele, né? O Rafinha tá numa crise financeira porque o pai dele ficou com 80% da grana, dos direitos de imagem dele, passou a mão, segurou no bolso e...
1: Que coisa.
0: Não, Rafinha, tadinho, cara. Tadinho. Só com 20% lá, né?
4: Só com 20%.
0: Tadinho.
4: Vai pagar as nossas contas e sobra.
0: Mas lá, deixa eu só mandar um abraço.
4: Vai, depois a gente vai fechar.
0: Olha, deixa eu mandar um abraço lá pro pessoal, lá o Marcos Alba, o pessoal preparando o churrasquito ali. Grande abraço, obrigado pela audiência.
4: O deputado Marcos Vieira, que teve aqui hoje também.
0: É, o deputado Marcos. Tá sempre de butuca ouvindo a gente, né? O Marmit, esse prefeito de Sul Brasil, tá ligado também na resenha esportiva, né? Muito obrigado. E...
4: Gostou do Neymar, Henrique, ou não?
1: Pois é, como o Roberto falou, o Neymar não comprometeu, teve ali uns minutos de jogo, que era o que ele precisava, então, para que possamos contar com ele, talvez, em jogos decisivos. Então, para ele ter esse momento também de poder jogar essa Copa do Mundo, então ele tentou ali alguns lances, na bola parada era com ele, então foi, eu acho que acredito que o Ancelotti pensou nisso para conseguir dar um ritmo de jogo pro Neymar, então foi interessante sim essa entrada dele no jogo.
4: Gilmar, titular ou é banco para entrar no segundo tempo?
3: É, no próximo jogo?
4: Copa.
3: Ainda no próximo jogo, acho que ele tem que já entrar logo no início do segundo tempo. Acho que titular ainda não, mas é o que vocês falaram. Entrou pra ganhar confiança, ele deu um chute a gol lá, ele tá indo mais também, né? Buscando mais o condicionamento físico. Acho que não é pra ser titular ainda já no próximo, mas colocar ele já mais cedo pra preparar para as próximas fases também.
4: Vai assistir onde segunda?
0: Segunda-feira, pois é, vamos de repente fazer um picadinho aí, que tá na reunião a turma aí, já fazer, né?
4: E já vamos lá, né? Pra fechar o programa, porque o próximo resenha já vai ter acontecido o jogo do Brasil,
0: ou,
4: né?
0: Ou nós vamos estar comemorando,
4: ou nós vamos estar chorando.
0: Ou vamos estar chorando.
4: Ou vamos estar falando bem ou mal do Ancelotti, né?
0: É, ou nós vamos estar, como é que é? Falando dos...
1: Falando da geração do Japão
0: dos
1: ali.
0: Lá, né?
1: Isso, Dragon Ball ali ou não?
0: Dos samurais.
4: Roberto, teu palpite Brasil e Japão?
0: 2-1 Brasil.
4: Quem faz os gols do Brasil?
0: Acho que vai ser um gol do... Vou esperar que o Endrick faça um gol do Brasil, vai entrar e vai fazer gol. E o outro vai ficar entre... Alguém do meio de campo. Não vai ser, talvez, o Vini, mas alguém do meio de campo.
4: Henrique Paulo.
1: Pra mim, o jogo empata 1-1 e nos pênaltis o Brasil passa.
0: Mas esse cara é... Tu quer que nós ficamos bando o coração,
4: tem,
0: viu? Mas tu tá louco
4: o
0: também,
4: Henrique,
0: né?
4: Que gosta disso, tem um vidente que acertou os últimos os 3 campeões da Copa, que diz que o Brasil cai pro Japão. Tá. Mas, enfim, Gilmar Bortese, teu palpite.
3: 2-0.
1: Pra quem?
3: Pra quem? Brasil. Cara, é Brasil sempre.
2: Brasil, Brasil, Brasil.
4: Eu vou de 3-1 Brasil. Um pouquinho mais tranquilo, o Neymar faz um, o Endrick faz um e o Vini vai fazer mais um.
2: Bom,
4: e a gente
2: palpita também, né?
4: Vamos lá, e eles, o Cubo pode fazer o gol deles. Se eu acertar, Roberto, sabe o que vai acontecer?
2: Nada.
4: Tá bom?
2: Daí nós vamos pra próxima, que é no domingo daí, né?
4: Daí é na domingo o jogo. Isso aí.
1: Pode ser quem?
4: Vamos ter que aguardar. Pode ser.
2: Depende.
4: Quem ganhar e quem perder. Né? Valeu, Roberto.
2: Boa matemática, né? Abraço, bom fim de semana e dale Brasil.
4: Valeu, Henrique.
1: Valeu, pessoal. Até uma próxima.
4: Valeu, Bortesi.
3: Valeu, abraço.
4: Gente, fechando por aqui o nosso Resenha Esportiva de hoje. Amanhã, 19 horas, tem a DAF Saudades e Catanduva, jogo Série Prata em Saudades. E tem às 19h30, Pinhalense, Futsal, Zagunhão e Marcílio Dias lá em Itajaí. A todos, um excelente final de semana. Bons jogos da Copa pra você. Segunda-feira a gente volta repercutindo tudo de Brasil e Japão para ver quem que vai ter passado, hein? Vamos lá, vai dar tudo certo e torcer pela nossa seleção. A todos um forte abraço, bom final de semana, até a próxima. Tchau, tchau.
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6: Olá, boa noite.
7: Boa noite para você que nos acompanha em todo o país.
6: Sexta-feira, 26 de junho de 2026.
7: Vamos ao destaque do dia: desenvolvimento da indústria naval brasileira.
6: Presidente Lula visita construções de barcos de apoio marítimo da Petrobras em Itajaí, Santa Catarina.
7: Eles fazem parte do programa Mar Aberto de renovação e ampliação da frota do sistema Petrobras.
6: Mais de 2.000 profissionais estão envolvidos na construção de 16 embarcações e presidente destaca a geração de empregos na indústria naval.
8: Por que que eu não compro da China? Porque a China não paga salário do povo brasileiro.
7: E ainda, desemprego no menor patamar desde 2012.
6: Dados do IBGE apontam que taxa de desocupação ficou em 5,6% no trimestre encerrado em maio. Luana Karen.
9: Outro destaque foi a queda na taxa de subutilização, que atingiu 13,3%, o menor nível da série histórica.
7: E queda também na evasão escolar.
6: Censo da Educação mostra que abandono da escola diminuiu 61% entre 2022 e 2025.
7: Índice de reprovação no ensino médio também caiu 65% no período. Pablo Mundim.
10: De acordo com o Ministério da Educação, os resultados refletem um conjunto de políticas voltadas à permanência dos estudantes na escola. Entre elas, o programa Pé de Meia.
6: Hoje, na apresentação da Voz do Brasil, Mariana Jungmann e Luciano Seixas.
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6: O presidente Lula acompanhou hoje o andamento da construção de 16 barcos da Petrobras em Itajaí, Santa Catarina.
7: O programa Mar Aberto prevê a renovação da frota da companhia, com previsão de entregar 98 embarcações nos próximos 7 anos.
6: Lula também participou do lançamento ao mar de uma fragata da Marinha, a primeira de 4 unidades que estão sendo construídas para aprimorar a defesa marítima do país.
7: O presidente Lula visitou as construções de barcos de apoio marítimo da Petrobras em Itajaí, Santa Catarina. Mais de 2.000 profissionais estão envolvidos nas obras de 16 embarcações. A iniciativa faz parte do programa Mar Aberto de renovação e ampliação da frota do sistema Petrobras. Com previsão de entrega para julho, uma das embarcações em construção no estaleiro Detroit, em Itajaí, é a Starnave Electra de transporte de suprimentos. O barco conta com sistemas de geração e distribuição de energia, além de novas tecnologias de pintura e de sistemas anti-incrustação, contribuindo para menor consumo de combustível e menor nível de emissões de poluição. Segundo a presidente da Petrobras, Magda Chambriá, os empreendimentos se alinham com a política verde da empresa.
11: Esses barcos têm tecnologia atual embarcada, respeitam o nosso Acordo de Paris, respeitam as nossas intenções de sustentabilidade, apoio ao meio ambiente.
7: O presidente Lula destacou o fortalecimento da indústria naval brasileira.
8: A coisa custa 10 milhões mais barato. Por que que não compra da China? Porque a China não paga salário do povo brasileiro. Mas quando você compra de lá, você não desenvolve a indústria nacional. Quando você compra de lá, você não desenvolve tecnologia aqui. Quando você compra de lá, você não gera emprego aqui.
7: O programa Mar Aberto prevê a construção de 96 embarcações até 2032, com investimentos estimados de R$ 32 bilhões na indústria naval brasileira. Mais cedo, o presidente Lula participou em Itajaí da cerimônia de lançamento ao mar da fragata Cunha Moreira. Com 107 metros de comprimento, com vés de voo e hangar para helicópteros, a fragata conta ainda com radares, sistemas de armas avançados e sensores integrados. Nesse projeto, o governo do Brasil está construindo 4 navios de guerra, com investimentos de quase 14 bilhões de reais do Programa de Aceleração do Crescimento, o novo PAC. Reportagem Graziele Bezerra.
12: A taxa de desocupação entre março e maio desse ano foi de 5,6%, menor patamar da série histórica.
6: E o rendimento médio do brasileiro aumentou.
12: Dados mostrados pela PNAD Contínua, divulgada hoje pelo IBGE.
13: O número de brasileiros procurando por uma oportunidade de trabalho retornou ao menor patamar da série histórica, iniciada em 2012. A taxa de desocupação no trimestre encerrado em maio foi de 5,6%. O índice ficou estável na comparação com o trimestre anterior e teve queda de 0,6 pontos percentuais em relação ao mesmo período do ano passado. Outro destaque da Pesquisa Nacional por Amostra de Domicílios Contínua foi a queda na taxa de subutilização, que atingiu 13,3%, o menor nível da série histórica, como explica o analista do IBGE, William Kratochwil.
14: Mais importante é quando observamos a subutilização do mercado de trabalho, ou seja, aqueles que trabalhavam menos horas do que gostariam, aqueles que estavam desalentados, aqueles que estavam fora do mercado de trabalho, mas estão potencialmente ligados a ele, que apresentaram reduções nos seus contingentes, e isso diminuiu a taxa de subutilização do mercado de trabalho, o que é um fator importante, mostrando que o mercado ele continua absorvendo a mão de obra que não estava sendo utilizada.
13: No caso dos empregados com carteira de trabalho assinada, o índice se manteve estável, com quase 40 milhões de pessoas formalizadas. No começo do ano, a gerente Fabiana Barros foi contratada em uma loja no centro de Brasília. Para ela, o cargo com carteira assinada representa tranquilidade.
15: Eu acredito que a vantagem ela é muito boa, porque além de ter os benefícios que a própria empresa fornece, que é o 13º, as férias, então assim, é muito bom.
13: O rendimento médio do brasileiro também subiu, como explica o subsecretário de Política Macroeconômica do Ministério da Fazenda, Rafael Ramires Leão.
16: O rendimento médio real dos trabalhadores no trimestre foi de R$ 3.726, uma alta de 4% em relação ao mesmo período do ano anterior. E na comparação com 2022, esse rendimento está 20% mais alto, um avanço que mostra que a queda no desemprego veio acompanhada de ganho real no bolso do trabalhador.
13: A taxa de ocupação medida pelo IBGE leva em conta empregados com ou sem carteira assinada, funcionários públicos, trabalhadores domésticos e trabalhadores que atuam por conta própria. O número de brasileiros ocupados chegou a 102 milhões e 700 mil, uma alta de 0,5% em relação ao trimestre anterior, o que representa 558 mil pessoas a mais incluídas no mercado de trabalho. Reportagem Luana Karen.
6: O governo do Brasil trabalha para tentar atualizar o teto dos microempreendedores individuais.
12: Durante participação no programa Bom Dia Ministro, produzido pela empresa Brasil de Comunicação, o ministro do Planejamento e Orçamento, Bruno Moretti, explicou que um projeto de lei será enviado ao Congresso e prevê atualização entre 2027 e 2028.
17: A gente está trabalhando aqui com a perspectiva de atualizar esse teto para um patamar aí entre 130 e 140 mil, que é mais ou menos a reposição da inflação. Isso é absorvível desde que isso seja feito de maneira escalonada, entre 2027 e 2028. Fazendo isso de forma escalonada, a gente consegue absorver nas contas públicas, a gente consegue, inclusive, cumprir todo o nosso regramento orçamentário e fiscal.
6: Criação de gado irregular, garimpo ilegal e desmatamento em área de conservação.
12: Todos esses crimes foram desarticulados em uma operação do ICMBio no estado do Pará, que terminou essa semana.
6: Durante a ação de fiscalização, o órgão encontrou fortes indícios de criação clandestina de gado dentro da estação ecológica da Terra do Meio.
18: Uma área de proteção ambiental que abriga diversas plantas e animais, como o macaco-aranha da testa branca, que está em perigo de extinção. Essa é a Estação Ecológica Terra do Meio, localizada entre os rios Xingu e Iriri, no Pará. Foi nessa importante área de proteção ambiental que o Instituto Chico Mendes de Conservação da Biodiversidade realizou a Operação Pasto Nulos para acabar com o desmatamento ilegal, a criação de gado irregular e o garimpo ilegal. A ação começou no dia 3 de junho e foi marcada por resistência dos invasores, que ameaçaram policiais, destruíram pontes e tentaram furtar o gado apreendido. Ao todo, foram aplicados R$6.500.000 em multas, além de bens retidos, como escavadeiras, trator, motocicletas e motores estacionários. Fiscais também apreenderam ouro ilegal e mercúrio, que é um metal altamente tóxico que contamina água, peixes e seres humanos, e 436 cabeças de gado, que agora terão outro destino, como explica o presidente do ICMBio, Mauro Pires.
19: E esse gado depois foi destinado para programas sociais, né? Para combate à fome, para a merenda escolar, né? De escolas municipais, também para hospitais, é importante dizer.
18: De acordo com Mauro Pires, os criminosos eram reincidentes, já tinham sido multados e foi encontrada uma grande rede de atividades ilegais.
19: Que não se trata ali de um pequeno produtor que tinha duas, três vacas de produção leiteira ou para sua família. A gente estava falando de uma rede clandestina de criação de animais em áreas protegidas e prejudicando aqueles produtores que seguem as regras. Aquele produtor que vacina os seus animais, registra os seus animais no órgão sanitário estadual.
18: Além do ICMBio, a Operação Pasto Nulos contou com apoio da Força Nacional, Polícia Federal, Polícia Militar do Pará e IBAMA. Reportagem Raquel Mariano.
12: O INSS inaugurou hoje a 7ª unidade do PrevBarco, a agência flutuante da Previdência que leva atendimento a comunidades afastadas dos centros urbanos.
6: O novo PrevBarco foi inaugurado em Belém, no Pará, e vai atender municípios do arquipélago do Marajó e do Amapá.
20: Uma nova agência flutuante do INSS foi inaugurada nesta sexta-feira em Belém, no Pará. O PrevBarco Belém 2 vai levar serviços previdenciários e assistenciais a comunidades ribeirinhas, indígenas e quilombolas de difícil acesso no Marajó e no Amapá. Os atendimentos ocorrem de forma direta, sem a necessidade de agendamento prévio. Durante a solenidade, o ministro da Previdência Social, Volney Queiroz, revelou o impacto pessoal que a iniciativa causou em sua gestão.
21: Esse PrevBarco, desde quando nós tivemos o primeiro contato na Previdência Social com a política do PrevBarco, foi uma coisa que me emocionou, chamou minha atenção e fez com que eu quisesse me dedicar a aumentar o número de PrevBarcos e a fortalecer essa política.
20: A presidente do INSS, Ana Cristina Silveira, defende que a nova estrutura flutuante consolida uma previdência social mais inclusiva e acolhedora.
22: O PrevBarco é, acima de tudo, um símbolo. Símbolo do Estado que através da linha para chegar às pessoas. Símbolo de uma gestão que não espera cidadão. E garantindo que nenhum brasileiro fique para trás.
20: O modelo operacional destaca-se por ser resolutivo, ou seja, ele permite que o cidadão saia com o resultado do requerimento na hora. O tratorista Isaías Rosário da Silva, de 65 anos, conseguiu a concessão da aposentadoria diretamente no barco e celebrou a agilidade do serviço.
23: Foi feliz, porque já estou com a carta já aposentado. Ajudava bastante. Nem falava, né? E agora foi maravilhoso.
20: Com a chegada do Belém 2, o Ministério da Previdência Social eleva para 7 o número de PrevBarcos em atividade simultânea nos rios da região norte. Reportagem Pedro Sardinha.
12: O Ministério Ministério das Relações Exteriores confirmou as mortes de uma brasileira e um brasileiro entre as vítimas dos fortes terremotos que atingiram a Venezuela na última quarta-feira.
6: O Itamaraty afirmou em uma rede social que está prestando assistência consular às famílias das vítimas.
12: Hoje, uma missão humanitária do Brasil partiu de Guarulhos, em São Paulo, com destino a Maracay, na Venezuela.
6: Foram enviados cães farejadores e equipamentos especializados para busca e resgate urbano, além de equipes e materiais médicos para cuidado das vítimas.
0: O Brasil enviou nesta sexta-feira ajuda humanitária para a Venezuela. A aeronave KC-390 Millennium da Força Aérea Brasileira decolou de Guarulhos, em São Paulo, com destino a Macaray, na Venezuela. Foram enviados médicos, cães farejadores e equipamentos especializados para apoiar a Venezuela após os terremotos da última terça-feira. São 12 toneladas de material de apoio e uma equipe de busca e resgate urbano, que reúne profissionais da Secretaria Nacional de Promoção e Defesa Civil, de militares do Corpo de Bombeiros de Minas Gerais, São Paulo e do Paraná, além de especialistas da Agência Nacional de Telecomunicações, a Anatel. A missão humanitária brasileira é coordenada pela Agência Brasileira de Cooperação do Ministério das Relações Exteriores. Priscila Machado, para a Voz do Brasil.
12: De acordo com o último balanço divulgado pelo governo da Venezuela, 920 pessoas morreram e mais de 3 mil ficaram feridas.
6: Ainda segundo o governo venezuelano, mais de 4 mil pessoas estão desalojadas e mais de 300 edificações foram afetadas.
12: Agora há pouco, a Força Aérea Brasileira informou que um hospital de campanha da Marinha do Brasil será transportado neste sábado para apoiar a Venezuela após os terremotos registrados na última quarta-feira.
6: A FAB disse que a aeronave KC-390 Millennium vai transportar, além de estrutura do hospital, equipe médica que prestará apoio aos venezuelanos.
12: A decolagem está prevista para as 8 horas da manhã, horário de Brasília, na base aérea do Galeão, no Rio de Janeiro.
6: Um estudo promovido entre pacientes com obesidade grave ou associada a outras comorbidades, como hipertensão, vai medir os impactos de canetas emagrecedoras à base de semaglutida sobre o Sistema Único de Saúde.
12: Anunciado hoje pelo ministro da Saúde, Alexandre Padilha, o estudo vai ser feito ao longo dos próximos 2 anos, com 250 pacientes do Grupo Hospitalar Conceição, do Rio Grande do Sul.
6: O ministro explicou que um dos objetivos é observar as vantagens da aplicação da medicação para o SUS e para os pacientes que por vezes não estão aptos à cirurgia bariátrica, por exemplo.
1: Pessoas que estão esperando na fila de cirurgia bariátrica, mas que não têm condições clínicas sequer de fazer a cirurgia. Então, se pacientes que estavam esperando conseguem reunir as condições clínicas para fazer a cirurgia bariátrica, ou mesmo se tem um impacto a ponto de reduzir a necessidade de fazer a cirurgia bariátrica. Como também nós vamos observar pacientes que têm obesidade e comprometimento cardíaco. Então, o que isso tem de impacto nesses pacientes?
12: Padilha destacou também que a adoção das canetas emagrecedoras como protocolo permanente do SUS contra a obesidade e outras doenças depende da produção da medicação no Brasil.
1: Mais da metade da população brasileira tem sobrepeso a partir da pesquisa feita pelo Vigitel do Ministério da Saúde, que faz a vigilância nas capitais do país, e um quarto da população brasileira que estão obesas. Então, nós estamos falando de dezenas de milhões de pessoas. Toda vez que você fala medicação para larga escala de uso no SUS, você tem que conseguir produzir no Brasil, ou senão você não tem sustentabilidade dessa oferta.
6: A pesquisa será realizada com recursos transferidos ao hospital pela Fundação de Apoio da Universidade Federal do Rio Grande do Sul, provenientes de aporte financeiro da produtora do medicamento.
12: A educação pública brasileira avançou em indicadores importantes.
6: A taxa de reprovação no ensino médio e de abandono escolar caíram em torno de 60% em 3 anos.
12: Por outro lado, aumentou a taxa de aprovação dos estudantes.
6: Resultados do censo escolar divulgados hoje pelo Ministério da Educação
12: contribuíram para o resultado um conjunto de políticas públicas, com destaque para o programa Pé de Meia.
2: Mais estudantes permanecendo na escola, passando de ano e concluindo o ensino médio. É o que mostram os dados do censo escolar divulgados pelo Ministério da Educação nesta sexta-feira. Entre 2022 e 2025, a reprovação no ensino médio caiu 62%. O abandono escolar diminuiu 61%, enquanto a distorção idade-série, indicador que mede o atraso escolar, foi reduzida em 28% em 3 anos. No mesmo período, a taxa de aprovação aumentou 11%. Uma revolução na educação brasileira, avaliou Leonardo Barchini, ministro da Educação.
3: Para todos os indicadores, a gente teve uma melhoria significativa que a gente há muito tempo não via. E pela primeira vez, esses três indicadores estão juntos. Diminuição do abandono, diminuição da repetência e diminuição da distorção. A gente, em história recente do Brasil, nessa revolução que a gente fez nas últimas décadas de botar todo mundo para dentro da escola, a gente não tinha visto que esses fatores concomitantemente melhoraram no país.
2: De acordo com o Ministério da Educação, os resultados refletem um conjunto de políticas voltadas à permanência dos estudantes na escola. Entre elas, o programa

0: As inscrições de concluintes da rede pública no Enem cresceram 46% entre 2022 e 2025. A educação em tempo integral passou de 15% para 25,8% das matrículas, atendendo quase 9 milhões de estudantes. E o número de escolas com internet para uso pedagógico aumentou 43,7%, beneficiando cerca de 24 milhões de alunos. Os resultados são confirmados pela PNAD contínua do IBGE. Em apenas um ano, aumentou o número de jovens de 15 a 17 anos matriculados no ensino médio e caiu a proporção de estudantes fora da escola. Reportagem Pablo Mundim.
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2: Quando obras visuais não são cuidadas, cores se desbotam, traços se perdem e até o mais importante, pode se apagar aquilo que as obras representam para a história.
3: Por décadas, isso ocorreu com o mural de 15 metros que habita o nono andar do edifício sede do Ministério da Educação em Brasília.
2: A obra da artista carioca Gilda Reis, batizada de Educação, é um retrato das desigualdades do país e um lembrete de que o conhecimento é o caminho para a justiça social.
3: Na reportagem especial de Thaís Antônio, você vai saber como a restauração desse mural é também um resgate do direito à memória.
4: Uma obra marcada pela passagem do tempo, mas que passou por meses de restauração para recuperar suas cores, formas e a identidade artística originais. O mural Educação fica no nono andar do edifício sede do MEC em Brasília. Produzido nos anos 60, a convite de Oscar Niemeyer, o mural de 15 metros quadrados integra o projeto original do prédio e retrata desigualdades sociais brasileiras, destacando a educação como instrumento de transformação. A obra é da artista carioca Gilda Reis Neto. A filha de Gilda, Marta Reis, participou da cerimônia de entrega do painel restaurado. Ela não conhecia o painel pessoalmente, mas relembra que ouvia a mãe se queixar do estado em que a obra se encontrava.
5: Ela sonhou em ver esse painel restaurado. Ela passou muitos anos fora do Brasil. Quando ela voltou, ela veio a Brasília e ela disse: alguém tem que fazer alguma coisa, não pode deixar.
4: A restauração do painel contou com a participação de mais de 30 pessoas da Universidade Federal de Pelotas. Um trabalho complexo que envolveu muita pesquisa e inovação, como lembra a professora Karen Caldas, que atuou ativamente durante o processo.
6: Esse é um painel que tem uma simbologia gigantesca. Ele fala de inclusão, ele fala de educação, ele tem tudo a ver também com um projeto de pensar a educação como base.
4: João Ribeiro, servidor do MEC, se impactou em encontrar a obra desgastada quando entrou para o quadro do Ministério há mais de 20 anos. Desde então, acompanhou e defendeu a ideia de ver a restauração acontecer. Agora, ao acompanhar o resultado final, João conta que a emoção falou mais alto.
7: Essa utopia de Brasília, essas realidades que são mostradas aqui, nessa inclusão, nessa tentativa de inclusão, de construir uma sociedade democrática, essa ideia da democracia que a gente precisa construir diariamente, né?
4: O processo de restauro do mural preserva uma obra que atravessa décadas e ajuda a contar parte da história do Ministério e também de Brasília, como destaca o ministro da Educação, Leonardo Barchini.
8: Essa reinauguração dessa obra de arte é um dia muito marcante, especialmente para mim, e desde o começo vim aqui visitar o nono andar e ficava matutando por que esse painel estava tão escondido e tão maltratado. Hoje é um dia de muita emoção para nós e para todos aqui que são servidores do MEC, que estão aqui há muito tempo.
4: A reinauguração encerra uma trajetória de abandono da obra que chegou a ficar coberta por tapumes. Em 1992, técnicos do IPHAN redescobriram o mural já deteriorado. Na época, uma tentativa de restauração não avançou e o Ministério optou apenas por proteger o mural com portas de vidro. O processo de restauro começou em 2025 e foi concluído este ano com suas características originais. Reportagem Thaís Antônio.
2: E essas foram as notícias do governo do Brasil.
3: Uma realização da Secretaria de Comunicação Social da Presidência da República.
2: Com produção da empresa Brasil de Comunicação.
3: E agora com as notícias do Poder Judiciário e do Congresso Nacional. Boa noite, um bom fim de semana.

0: volta na segunda-feira. Boa noite.
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3: Justiça em números 2026. Estoque de processos cai em ano de maior demanda da série histórica.
4: STJ determina a criação de plano para a atuação da PM paulista em manifestações públicas.
3: Justiça do Trabalho determina que a empresa recontrate tratorista demitido após voltar de internação psiquiátrica.
4: Boa noite, eu sou o Arthur Filho.
3: E eu sou Walter Lima.
4: O Poder Judiciário encerrou 2025 com 75 milhões e meio de processos em tramitação, segundo dados consolidados do relatório Justiça em Números 2026, apresentados pelo Conselho Nacional de Justiça.
3: O resultado representa redução de 3 milhões e 400 mil processos em relação ao ano anterior e deixa o acervo em patamar inferior ao registrado entre 2020 e 2023, período em que chegou a 84 milhões e 300 mil processos.
4: Os dados evidenciam que a redução do estoque processual ocorreu de um ano de alta demanda. Em 2025, ingressaram 40 milhões e 900 mil processos judiciais, 1 milhão e 400 mil a mais do que em 2024. Esse foi o maior volume de casos novos da série histórica iniciada em 2009.
3: O relatório também traz dados sobre a presença do judiciário no território nacional. Dos 5.571 municípios brasileiros, quase metade são sedes de comarca na Justiça Estadual.
4: STJ determina que o Estado de São Paulo apresente protocolo para a atuação da Polícia Militar em manifestações públicas.
3: O plano deverá ser apresentado em 60 dias corridos após a elaboração de diagnóstico inicial. Fátima Uchoa.
5: Entre as diretrizes do plano está a proibição do uso de armas de fogo fora das hipóteses legais. Caberá ao juízo da execução aprová-lo e acompanhar a implementação. A decisão da primeira turma do STJ atendeu a pedido da Defensoria Pública de São Paulo, que apontou abusos da PM durante manifestações como detenções indevidas, uso excessivo da força, de bombas de efeito moral e balas de borracha sem justificativa. O colegiado concluiu ser legítima a intervenção judicial no caso, pois a omissão do Estado em regulamentar e controlar eventuais excessos da PM e não há protocolo atual com parâmetros de atuação policial em manifestações públicas. O relator foi o ministro Paulo Sérgio Domingues.
4: A empresa deve recontratar tratorista demitido após voltar de internação psiquiátrica.
3: Para a Justiça do Trabalho, a demissão foi discriminatória. Marla Lacerda.
6: O trabalhador foi afastado das atividades por orientação médica, após quadros severos de depressão. 8 dias após retornar ao trabalho, foi dispensado. O reconhecimento de demissão discriminatória foi negado em primeira instância, mas o TRT reconheceu a gravidade da doença e condenou a empresa ao pagamento de R$ 6 mil de indenização e a reintegrar o tratorista. A discussão foi levada ao TST. O colegiado manteve a condenação, porque teria havido preconceito por parte da empresa, o que já é de entendimento do TST sobre casos que envolvam doenças psiquiátricas graves, como é o caso do trabalhador.
4: Estão abertas as inscrições para a 30ª edição do curso para candidatas eleitorais Edição Brasil, voltado à formação de mulheres que vão disputar as eleições gerais de 2026.
3: A ideia é fortalecer a participação feminina na política. Adriana Carrara.
7: O curso será realizado em formato híbrido. Nos dias 8 e 9 de julho, as atividades presenciais acontecem em Brasília. Já a etapa virtual será realizada no dia 17 de julho. Ao todo, serão selecionadas 480 candidatas para a modalidade online e até 100 participantes para a etapa presencial. O curso para candidatas eleitorais é promovido pela Comissão Interamericana de Mulheres da Organização dos Estados Americanos, em parceria com a Escola de Governo da OEA e a Associação Nacional das Defensoras e Defensores Públicos, com apoio do Tribunal Superior Eleitoral e do Governo da França. A abertura do evento será transmitida ao vivo pelo canal da Justiça Eleitoral no YouTube e pela TV Justiça. As inscrições podem ser feitas até o dia 30 de junho por meio de formulário que está disponível no site tse.jus.br.
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4: A você, uma boa noite.
3: Bom fim de semana e até segunda-feira.
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7: Eu sou Paula Groba.
8: E eu sou Ricardo Nakaoka.
7: E estes são os destaques de hoje do Jornal do Senado, que começa agora.
8: Avançam medidas para combater evasão escolar de pais e mães jovens.
7: Projeto sobre atendimento médico em instituições para idosos gera debate no Senado.
8: Senadores manifestam solidariedade às vítimas de terremotos na Venezuela.
7: Boa noite.
8: Boa noite.
7: A evasão escolar provocada pela maternidade, paternidade e parentalidade precoce pode ganhar um novo enfrentamento no país. Avançou no Senado um projeto que estabelece uma série de medidas para garantir a permanência de estudantes na escola nessa situação.
8: Entre as ações previstas está a obrigação de as instituições de ensino oferecerem condições adequadas para o aleitamento materno. O repórter Bruno Lourenço traz os detalhes.
9: O projeto de lei aprovado na Comissão de Direitos Humanos impõe às redes de ensino o dever de criar condições específicas de acolhimento para que a gestação ou a chegada de um filho não signifiquem um fim dos estudos para jovens. A proposta prevê a formação de uma rede de proteção para evitar que mães, pais ou mesmo pessoas próximas responsáveis por crianças pequenas sejam privadas da formação escolar. A relatora, a senadora Ivete da Silveira, do MDB de Santa Catarina, defendeu as medidas.
10: A falta dessa proteção, sabemos bem, cria pessoas que algumas das capacidades mais necessárias para a vida social, entre as quais se contam o aprendizado de padrões éticos, universais e racionais, algo diferente daqueles aprendidos no ambiente familiar, bem como a educação científica necessária como fundamento da qualificação da mão de obra, o que será imprescindível para que o futuro adulto possa adquirir bom padrão de vida.
9: O projeto, que já havia sido aprovado na Comissão de Assuntos Sociais, seguiu para a Comissão de Educação.
7: E o tratamento da hemofilia no Brasil ainda esbarra em desafios importantes, especialmente nas desigualdades de acesso a medicamentos e terapias mais avançadas entre as diferentes regiões do país.
8: Esse foi o tema de uma audiência pública realizada na Comissão de Assuntos Sociais do Senado, que buscou discutir formas de ampliar e qualificar o cuidado oferecido aos pacientes. Repórter Marcela Diniz.
11: O tratamento preventivo básico é oferecido no SUS e recentemente foram incorporados medicamentos mais tecnológicos e menos invasivos para alguns tipos de hemofilia, doença que afeta a coagulação do sangue. O Brasil é referência internacional no tratamento da doença, mas o acesso ainda não é equitativo. Pessoas que vivem longe de capitais ou regiões metropolitanas são as mais prejudicadas, segundo a presidente executiva da Associação Brasileira de Pessoas com Hemofilia, Indianara Galhardo.
12: Chega lá, olha, não tem a dose total do mês, tem a dose da semana e volta para casa e tem que ir toda semana e geralmente o hemocentro não notifica antes o paciente.
11: A inclusão da hemofilia na Política Nacional de Doenças Raras e a construção de uma linha de cuidados no SUS foram outras reivindicações apresentadas durante a audiência. O senador Flávio Arnes, do PSB do Paraná, se comprometeu a elaborar um documento sistematizando essas demandas.
13: Nós vamos elaborar no Senado, como desdobramento dessa audiência pública, também um documento da linha de cuidados, ciclo da vida. Ciclo da vida é o acompanhamento de políticas públicas e precisamos avançar para coisas novas.
11: O Programa Nacional de Coagulopatias Hereditárias acompanha atualmente 35.852 pacientes. 34% deles têm hemofilia do tipo A, a mais comum, e 6% hemofilia do tipo B.
7: E o projeto que garante atendimento médico em instituições de longa permanência para idosos foi tema de debate na Comissão de Direitos
14: Direitos Humanos do Senado. A proposta já aprovada pela Câmara dos Deputados recebeu críticas de todos os participantes da audiência.
8: As preocupações giram em torno da forma como o texto foi construído e dos impactos da medida na rede de cuidados aos idosos. Repórter Márcio Maturana.
15: O projeto foi criticado por todos os debatedores. O texto determina que esses estabelecimentos atuem em conjunto com o Sistema Único de Assistência Social e com o Sistema Único de Saúde. Foram apontados problemas pela representante do governo, Daniela Jenkins, do Ministério do Desenvolvimento e Assistência Social.
16: Caso isso passe, a gente vai ter um resultado absurdo, desastroso, né? E também aumentar a desigualdade. Por quê? Porque se a gente não tem um serviço público, quem depende de serviço público não vai ter acesso. Agora, quem pode pagar, vai ter.
15: A presidente da comissão, Damaris Alves, do Republicanos do Distrito Federal, quer debater mais o assunto.
17: Escrever um texto sem ouvir realmente quem precisava ser ouvido. E eu tô sentindo o peso da minha responsabilidade agora.
15: Depois da Comissão de Direitos Humanos, o texto precisa ser analisado ainda na Comissão de Assuntos Sociais.
14: E está pronto para ser analisado pelo plenário do Senado um projeto que obriga órgãos públicos de proteção e defesa do consumidor a oferecer atendimento à distância, preferencialmente pela internet. Pelo texto, o poder público fica obrigado a garantir à população acesso a esses serviços para o recebimento e processamento de representações e denúncias.
8: De acordo com a relatora da medida, senadora Damaris Alves, do Republicanos do Distrito Federal, a falta de atendimento digital eficiente dificulta a proteção do consumidor no cenário do comércio eletrônico. A parlamentar ainda pontua que a proposta fortalece a cidadania, amplia a transparência e garante que os direitos do consumidor sejam protegidos na prática.
18: A ausência de canais digitais eficientes de atendimento público compromete a efetividade da proteção do consumidor. É necessária uma solução urgente, pois a cada ano mais e mais brasileiros são afetados e o fluxo de comércio continua a crescer aceleradamente.
14: O plenário do Senado fez um minuto de silêncio em homenagem às vítimas dos terremotos que atingiram a Venezuela. Senadores também manifestaram solidariedade às famílias e defenderam o apoio humanitário do Brasil ao país vizinho.
8: O presidente da Comissão de Relações Exteriores, senador Nelsinho Trade, do PSD de Mato Grosso do Sul, destacou a participação de equipes brasileiras na missão de ajuda e ressaltou a importância do fortalecimento dos corpos de bombeiros para atuação em emergências e resgate.
14: O Capital Moto Week, encontro de motociclistas, música e gastronomia que acontece todos os anos em Brasília, pode passar a fazer parte do calendário turístico oficial do Brasil.
8: Um projeto apresentado no Senado reconhece o evento como de relevante interesse turístico nacional. Repórter Henrique Nascimento.
19: Brasília já é parada obrigatória para motociclistas de várias partes do país durante o Capital Moto Week. O evento reúne motos, shows, gastronomia, camping e programação cultural todos os anos na capital federal. A Vanderleia de Oliveira acompanha de perto essa movimentação e diz que o encontro já virou tradição.
20: É um evento maravilhoso, tem gastronomia, tem como você pagar e montar sua barraca para dormir, tem shows, tem de tudo.
19: Um projeto da senadora Leila Barros, do PDT do Distrito Federal, reconhece o Capital Moto Week como evento de relevante interesse turístico nacional e inclui um encontro no calendário turístico oficial do Brasil. Esse calendário foi criado para divulgar festas e eventos capazes de atrair visitantes e movimentar a economia local. Durante a discussão da proposta que criou o calendário, o então senador Fernando Farias de Alagoas destacou o potencial turístico da medida.
21: São festas e eventos que marcam os diversos calendários municipais e que poderão atrair mais turistas, desenvolvendo inclusive regiões menos conhecidas desse nosso país de dimensões continentais.
19: O projeto que reconhece o Capital Moto Week como evento de relevante interesse turístico nacional ainda vai passar pelas comissões do Senado.
8: Com edição de Paula Groba e trabalhos técnicos de João Lira, o Jornal do Senado fica por aqui. Acompanhe agora as notícias do Tribunal de Contas da União e da Câmara dos Deputados. Boa noite.
14: Boa noite e um bom fim de semana.
22: Minuto do TCU.
23: O Tribunal de Contas da União avaliou o programa Agora Tem Especialistas, do Ministério da Saúde. A iniciativa busca ampliar o acesso da população a consultas, exames e cirurgias com especialistas pelo SUS, o Sistema Único de Saúde. O principal ponto analisado foi a estrutura para reduzir a espera por consultas, exames e outros atendimentos. A auditoria apontou que falta integração e eficiência nos sistemas de tecnologia que deveriam gerenciar as filas e os recursos da política. Em 2025, o programa não conseguiu manter o desempenho dos anos anteriores na realização de cirurgias. Uma das razões é a falta de monitoramento, que impede que as informações sejam acompanhadas de forma adequada. O tribunal fez recomendações ao Ministério da Saúde para aprimorar a gestão do programa. Saiba mais em tcu.gov.br.
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6: Comissão aprova infiltração policial em apuração de exploração sexual.
22: Avança projeto que impõe medidas mais rígidas ao acusado reincidente.
24: Deputados estudam manter auxílio alimentação nas férias do trabalhador.
25: Proposta define atendimento para pessoas com deficiência em desastres.
26: Boa noite. Comissão aprova projeto que estabelece protocolo para pessoas com deficiência em casos de desastre ambiental. A repórter Júlia Lopes tem detalhes sobre a proposta.
27: Segundo o Serviço Geológico do Brasil, quase 4 milhões de pessoas vivem atualmente em áreas de risco no país. Dentro desse grupo estão cidadãos com algum tipo de deficiência ou dificuldade de mobilidade, que se encontram entre os mais vulneráveis. Diante desse cenário, a Comissão de Integração Nacional e Desenvolvimento Regional aprovou o projeto que estabelece regras específicas para o atendimento de pessoas com deficiência ou com mobilidade reduzida em situações de emergência. O texto aprovado incorporou as modificações da Comissão de Defesa dos Direitos das Pessoas com Deficiência e define que o Sistema Nacional de Proteção e Defesa Civil será responsável pela coordenação, implementação e monitoramento desses protocolos. O relator da proposta, deputado Tiago De Joaldo, destaca que essas pessoas enfrentam barreiras físicas, comunicacionais e sociais que dificultam a evacuação e o acesso à ajuda e que a adoção desses protocolos é fundamental para garantir mais segurança.
28: A gente sabe da dificuldade que as pessoas com deficiência principalmente têm, né, de participar do processo de evacuação, do processo de resgate, e esse projeto de lei ele busca exatamente trabalhar antecipadamente, né, a política nacional voltada a se prever, inclusive a identificação de mapas, onde é que existem pessoas com deficiências, em lugares de riscos, para que antecipadamente a Defesa Civil possa preparar planos de evacuação específico, que aqueles lugares que poderão servir como local de concentração das pessoas evacuadas e resgatadas tenham acessibilidade, enfim, de uma forma que essas pessoas sofram menos quando essas situações difíceis acontecerem.
27: De acordo com o IBGE, o Brasil tem mais de 14 milhões de pessoas com deficiência, o que representa 7,3% da população com 2 anos ou mais. Esses números reforçam a necessidade de políticas públicas específicas para garantir segurança e atendimento adequado em momentos de emergência. Entre as medidas previstas na proposta estão a identificação e o cadastramento de pessoas com deficiência que vivem em áreas de risco, a inclusão de um capítulo específico nos planos de contingência, a capacitação de agentes para atendimento especializado, além de garantia de acessibilidade em abrigos e centros de assistência. O projeto também prevê a divulgação de informações em formatos acessíveis e a criação de mecanismos de coordenação entre órgãos públicos, a sociedade civil e instituições especializadas. O projeto, que busca melhorar os protocolos de segurança e atendimento das pessoas com deficiência ou com dificuldade de mobilidade no âmbito da Política Nacional de Proteção e Defesa Civil, agora aguarda análise na Comissão de Constituição e Justiça. Da Rádio Câmara de Brasília, Júlia Lopes.
5: Meio Ambiente.
1: Felipe Beccari, do Podemos de São Paulo, apresentou o projeto que institui a Virada Nacional da Castração de Cães e Gatos. A iniciativa prevê a realização anual de mutirões gratuitos de esterilização em todo o país, com prioridade para famílias de baixa renda e animais em situação de rua.
26: Segundo Felipe Beccari, a proposta busca reduzir a superpopulação e o abandono de animais, além de prevenir doenças que podem afetar a saúde pública. O texto também prevê ações de educação para guarda responsável e integração com campanhas de vacinação e proteção animal.
5: Transportes.
1: Comissão aprova projeto que aumenta a segurança de pedestres com deficiência. A repórter Maria Neves tem mais informações sobre o texto.
2: A Comissão de Viação e Transportes da Câmara aprovou o projeto do deputado Murilo Galdino, do Republicanos da Paraíba, que visa aumentar a proteção da pessoa com deficiência ou com mobilidade reduzida no trânsito. A proposta prevê expressamente que condutores de qualquer tipo de veículo serão sempre responsáveis pela segurança dos pedestres, especialmente das pessoas com problemas de locomoção. Como ressalta o relator, deputado Alexandre Guimarães, do MDB do Tocantins, o Código de Trânsito já determina que os motoristas são responsáveis pela segurança dos pedestres, mas não faz menção específica à proteção das pessoas com deficiência.
3: O projeto visa alterar do artigo 29 do Código de Trânsito Brasileiro, que é um artigo que visa a proteção dos carros maiores para os menores, dos menores para os ciclistas e motocicletas, dos ciclistas e motocicletas, todos para os pedestres. Traz uma condição declaratória de proteção ainda maior para as pessoas com vulnerabilidade e deficiência no trânsito. Então, essas pessoas com capacidade reduzida e deficiência são inseridas agora no corpo desse texto.
2: Alexandre Guimarães ressalta que o Brasil já conta com normas que reforçam a proteção das pessoas com deficiência no trânsito, como a Lei Brasileira de Inclusão. O deputado sublinha que essa legislação impõe ao poder público e aos particulares o dever de garantir acessibilidade e segurança no uso das vias públicas e dos serviços de mobilidade urbana. No entanto, na opinião do deputado, ainda assim, as mudanças na lei são fundamentais por dar ênfase ainda maior à responsabilidade dos motoristas. Segundo ele, sem isso, a proteção dos pedestres com deficiência ou mobilidade reduzida permaneceria prejudicada. A proposta que reforça a proteção de pessoas com deficiência ou mobilidade reduzida no trânsito ainda será analisada pela Comissão de Constituição. Constituição e Justiça. Da Rádio Câmara de Brasília, Maria Neves.
5: Direitos Humanos.
26: Comissão aprova infiltração policial para investigar exploração sexual de crianças e adolescentes. A repórter Mônica Tati explica a questão.
4: Projeto aprovado pela Comissão de Segurança Pública e Combate ao Crime Organizado da Câmara dos Deputados prevê medidas de reforço contra o tráfico, a prostituição e a exploração sexual de crianças e adolescentes. O texto reconhece essas práticas como atividades típicas de organizações criminosas e permite a adoção de instrumentos legais, como a infiltração de agentes policiais. Segundo o autor do projeto, o deputado delegado Paulo Bilinski, do PL de São Paulo, a infiltração já está prevista na Lei das Organizações Criminosas, mas é preciso prever uma nova legislação no caso específico de crimes sexuais contra crianças e adolescentes. Paulo Bilinski ressalta que muitos aliciadores e intermediadores operam por meio de redes sociais, fóruns fechados e plataformas de comunicação criptografadas, de difícil acesso para investigação.
9: A característica do crime de pedofilia, de tráfico de crianças, a principal característica é que são ambientes extremamente fechados. Como você investiga um lugar da onde não sai informação? A única forma de investigar é com a infiltração. O Brasil tem uma dificuldade de fazer infiltração policial porque é um ambiente sem a prática e sem o costume. É um método de produção de prova que existe no Brasil, na legislação, faz tempo, mas não é empregado dessa forma, com essa facilidade.
4: O texto também amplia as medidas de proteção aos agentes infiltrados e aos seus familiares, como escolta, alteração de identidade, mudança de domicílio e eventual inclusão em programas especiais. A proposta busca ainda aprimorar a cooperação internacional, facilitando o intercâmbio de informações e operações com outros países. O projeto, que reforça o enfrentamento ao tráfico e à exploração sexual infanto-juvenil, será analisado pelas comissões de Previdência, Assistência Social, Infância, Adolescência e Família e de Constituição e Justiça e de Cidadania. Depois seguirá para a votação no plenário da Câmara. Da Rádio Câmara de Brasília, Mônica Tati.
5: Saúde.
1: Josivaldo JP, do União do Maranhão, defende a aprovação de projeto que cria uma política nacional de apoio a crianças e adolescentes neurodivergentes. Autor da proposta, ele explica que o objetivo é ampliar o acesso a diagnóstico, terapias e apoio escolar, com prioridade para famílias em vulnerabilidade.
26: Josivaldo JP também aponta que o projeto prevê a criação de um fundo nacional para financiamento de centros de atendimento, serviços itinerantes e formação de profissionais especializados. De acordo com o congressista, a maior parte dos recursos será destinada a famílias inscritas no CadÚnico.
5: Segurança Pública.
1: Proposta em debate na Câmara impõe medidas mais rígidas para acusados que cometam novos crimes. Saiba mais na reportagem de José Carlos Oliveira.
7: A Câmara dos Deputados analisa a proposta que altera o Código de Processo Penal para impor regras mais duras para criminosos reincidentes. O texto do deputado Domingos Sávio, do PL de Minas Gerais, permite à Justiça decretar a prisão preventiva de acusado preso novamente em flagrante após ter sido liberado em uma primeira audiência de custódia. Domingos Sávio argumenta que a medida vai prevenir a repetição de crimes cometidos por pessoas que já possuem histórico criminal e processos pendentes.
10: Prendeu uma vez, teve audiência de custódia, você tem o direito de ficar livre para responder em liberdade, mas foi preso pela segunda vez, houve uma reincidência, ele fica preso preventivamente enquanto tramita o seu julgamento para decidir qual é a pena. Ou seja, acaba com esse prende e solta. Isso está desmoralizando a polícia e incentivando o crime. Portanto, o meu projeto de lei que irá contribuir nessa guerra contra o crime.
7: A proposta foi aprovada na Comissão de Segurança Pública, inclusive com novas regras para facilitar a ação policial nas prisões em flagrante. Uma das alterações valida o flagrante baseado em denúncia anônima ou fundada suspeita, desde que haja descrição detalhada das circunstâncias objetivas que levaram à ação policial. O texto aguarda a análise da Comissão de Constituição e Justiça, onde já recebeu apoio da relatora. A aprovação definitiva na Câmara depende da apreciação do plenário. Da Rádio Câmara de Brasília, José Carlos Oliveira.
5: Comissões.
26: Relatório de comissão externa sobre feminicídios no Rio Grande do Sul, aprovado neste primeiro semestre, propõe diversas medidas para combater o problema. A repórter Daniele Lessa nos conta as medidas sugeridas.
11: O feriado de Páscoa do ano de 2025, com 12 assassinatos de mulheres, foi o motivo de criação da comissão externa sobre feminicídios no Rio Grande do Sul, que após realizar 43 reuniões e ouvir mais de 300 pessoas, aprovou seu relatório final com um diagnóstico da violência e com 95 propostas para o Estado e para uma política nacional de enfrentamento. A coordenadora da comissão, deputada Fernanda Melchiona, do PSOL Gaúcho, disse que o trabalho continua, agora levando as propostas a diferentes órgãos e cobrando medidas efetivas.
12: E a ideia não é um relatório final da comissão, é um relatório parcial para que a gente possa, até o ano de 2026, final do ano, a nossa comissão tem até janeiro de 2027, cobrar o que está sendo feito.
11: Entre as propostas estão o aumento da estrutura de atendimento à mulher, especialmente em pequenas cidades rurais e no litoral norte, que não conta com nenhuma delegacia da mulher, ampliar o alcance de ações que funcionam, como colocar tornozeleiras eletrônicas em agressores, garantir o aumento de recursos federais para o combate ao feminicídio nos estados, por meio de aprovação de projeto de lei e também também ações de educação e comunicação que possam alterar a cultura de violência.
8: Que esclareça, que enfrente, não apenas que anuncie tantos feminicídios. Não basta para nós apenas a contabilidade macabra e perversa. Nós queremos que se fale da vida dessa mulher, que se humanize, que se diga que ela era mãe, que se diga que ela era filha.
11: Em 2025, no Rio Grande do Sul, foram 80 feminicídios consumados e 264 tentativas. Da Rádio Câmara de Brasília, Daniele Lessa.
0: Justiça.
1: A Comissão de Relações Exteriores aprovou o projeto que restringe a prisão preventiva de policiais investigados por ações em serviço. A reportagem é de Luiz Cláudio Canuto.
13: A Comissão de Relações Exteriores e de Defesa Nacional da Câmara aprovou o projeto que restringe a prisão preventiva e medidas cautelares contra agentes de segurança investigados por atos praticados durante o serviço. O texto altera o Código de Processo Penal. Segundo o projeto, juízes só poderão determinar prisão preventiva ou medidas cautelares daqueles profissionais se houver demonstração inequívoca de que a conduta não ocorreu em legítima defesa ou no estrito cumprimento do dever legal. O autor da proposta, deputado Coronel Assis, afirmou que o objetivo é proteger quem atua em situações de alto risco. O relator, deputado General Girão, do PL do Rio Grande do Norte, recomendou a aprovação do texto. Na avaliação dele, a proposta não afrouxa o controle penal, mas exige uma motivação mais robusta para que não haja a prisão do policial.
15: Esse poder de polícia nunca foi tão desmoralizado no nosso país. Nós precisamos tratar com rigor a criminalidade. E é claro, e precisamos dar respaldo aos nossos policiais que combatem a criminalidade para que eles não sejam perseguidos. O que se vivencia hoje no Brasil é isso. Muitas decisões são tomadas derrumpante por magistrados, condenando policiais, às vezes até mesmo dentro da própria corporação, tirando da rua, proibindo promoções policiais, policiais que foram envolvidos em algum tipo de atuação de enfrentamento ao crime, já considerados no carimbo na testa como sendo culpados. Não, não é assim que deve se tratar o policial. A gente tem que dar respaldo para que ele possa ter, sim, a autoridade de defender a sociedade.
13: A regra valeria para policiais, militares, policiais penais e, por sugestão do relator, também para os integrantes de polícias legislativas. Segundo o texto, para decretar a prisão, a autoridade judicial deve comprovar que o ato do agente não se enquadra em duas situações específicas: excludente de ilicitude prevista no Código Penal, como legítima defesa, e estrito cumprimento do dever legal. E também contexto de risco iminente ou ameaça grave à ordem pública ou à integridade física, inclusive de outra pessoa, em que o uso da força tenha sido necessário e proporcional. O projeto que restringe a prisão preventiva de agentes de segurança em serviço está na Comissão de Segurança Pública e Combate ao Crime Organizado. Em seguida, vai à Comissão de Constituição e Justiça antes de seguir para o plenário. Da Rádio Câmara de Brasília, Luiz Cláudio Canuto.
0: Trabalho.
26: Câmara debate proposta que garante a manutenção do auxílio alimentação durante as férias. O texto já está sendo analisado pelas comissões, como informa a repórter Sofia Peçanha.
16: A legislação trabalhista considera que o auxílio alimentação não integra a remuneração do empregado. E com isso, muitas empresas descontam o valor do vale quando o trabalhador sai de férias ou de licença, por exemplo. Esse entendimento, no entanto, pode mudar se avançar na Câmara dos Deputados o projeto sobre o assunto. O autor da proposta, o deputado Acácio Favacho, do MDB do Amapá, entende que quando a empresa concede o auxílio alimentação, o empregado passa a contar com o valor no orçamento, não sendo justo reduzi-lo em situações justificadas de ausência, como férias, uso de banco de horas, motivo de doença comprovada, acidente de trabalho, licença maternidade e licença paternidade. O projeto já foi aprovado pela Comissão de Trabalho, onde o relator, o deputado Ricardo Maia, do MDB da Bahia, reforçou que a alimentação é um direito social essencial à dignidade e ao bem-estar do trabalhador. Ele concordou que a manutenção do benefício em períodos justificados de ausência é uma forma de garantir segurança alimentar e proteção social.
17: A finalidade principal do auxílio alimentação é promover a segurança alimentar, um pilar que não pode ser removido justamente quando o trabalhador mais precisa dar tranquilidade para o seu descanso e recuperação.
16: Segundo a proposta, a regra não vale para afastamentos com recebimento de benefício previdenciário, como nos casos de auxílio-doença pago pelo INSS. O projeto que proíbe o desconto do auxílio alimentação durante as férias e outras faltas justificadas será analisado agora pela Comissão de Constituição e Justiça. No entanto, o deputado Jorge Guitten, do Republicanos de Santa Catarina, apresentou um requerimento de redistribuição para que o texto também seja analisado pela Comissão de Finanças e Tributação. Esse pedido ainda aguarda a decisão da Câmara. Da Rádio Câmara de Brasília, Sofia Peçanha.
0: Votação.
1: Glauber Braga, do PSOL do Rio de Janeiro, reclama da demora do Senado para votar o fim da escala 6-1 já aprovado na Câmara. O parlamentar cobra que os senadores avancem na análise da matéria sem novos adiamentos.
26: Glauber Braga argumenta que o fim da escala 6-1 dará mais tempo de descanso e melhores condições de vida para os brasileiros. O parlamentar afirma que o modelo atual prejudica trabalhadores submetidos a jornadas exaustivas, especialmente em atividades de maior desgaste físico.
1: Termina agora o Jornal Câmara dos Deputados, produzido pela Rádio Câmara, com trabalhos técnicos de web.

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1: Ele mesmo que está chegando. Muito boa noite.

amigos e minhas amigas, uma ótima noite. É uma alegria, uma satisfação estarmos chegando mais uma vez em mais essa sexta-feira para levar até você mais uma edição às Bandas do Sul. É o nosso bailão raiz, o nosso desfile de bandas. Meus amigos e minhas amigas, sejam todos muito bem-vindos.

meus amigos, depois de mais uma semana de trabalho concluída com muito sucesso, estamos aqui para darmos início em mais um grande fim de semana. Ótima noite de sexta-feira para você, abençoada. Um bom e um merecido descanso a você que chegou do trabalho agora. E a você que está indo trabalhar, expediente noturno, um bom trabalho. E a você que nos dá carona aqui pela grande região, você que é do transporte agropecuário, está nos dando aquela sintonia e simpatia, nos levando aí de carona por toda a nossa grande região. Uma ótima noite para você e um bom trabalho. Boa viagem. Onde quer que você esteja, a gente abraça você com muito carinho.

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1: Está começando o show de bandas com o nosso amigo Rodrigo Luiz na Rádio Centro-Oeste 100.9.
0: Obrigado, Eduardo. Obrigado, Eduardo. Sextou de novo, meus amigos. Vem comigo!

nesse ritmo de alegria que estamos iniciando mais uma edição das Bandas do Sul. WhatsApp liberado para você participar. Você que participa da nossa programação, você concorre a 4 pets de chope. 4 pets de chope. É isso mesmo que eu disse para você. 4 pets de chope. WhatsApp liberado. A você que compartilha a programação do Facebook, você também está concorrendo a 4 pets de chope. Então, boa sorte. Compartilhe. E vem chegando Colônia Alemã, Banda Alegria.

estrutura da nossa edição aqui na sua sexta-feira. Sexta-feira especial. Mandar um abraço aqui pro Rodinei Finger, que nesse momento está saboreando um bom vinho e sapecando um pinhão na chapa. Tem fogo no fogão. Oh, coisa boa! Rodinei Finger de Piritiba, um forte abraço pra ti, garoto. Alô, meu amigo Ivo Lennon. Ivo Lennon de Picada Café na escuta. Ademar Weber, bairro Cristo Rei, Cunha Porã. Ademar Weber. Linha Cristo Rei, Cunha Porã. Meus amigos de Linha Cristo Rei, Cunha Porã. Forte abraço. Alô, Paulo Sérgio da Costa. Quilômetro 14, Pinheirinho do Vale. Rio Grande Amado, Paulo Sérgio da Costa, quilômetro 14, Pinheirinho do Vale. Elizabeth Leixo, Linha Nova, Rio Grande. Marinette Sulzbacher, Comunidade Riqueza, Pinhalzinho. Olívio Vaziak, direto de Irati. E aí, como é que tá o tempo em Irati? Muito frio? Grande abraço, Olívio Vaziak. Aldori Arenhardt de Chapecó. Solange Wilson Espada de Pio Décimo. Laudir Bezen. Alô, meu amigo Laudir Bezen, direto de São Carlos. Paulo Lauer. E aí? Abraço aí pros amigos, em especial Aldori Arenhardt de Chapecó. Hildegard Hoffmann, direto de São Carlos. Obrigado, Hildegard. Meu amigo Elton Raquel. E aí, garoto? Sextou de novo, né? Maria Moré. Alô, dona Maria Moré. Tudo certo contigo? Participa. Adilson Tempas, direto de Selva. Alô, Guido Hibner. E aí, Balneário Gamboriú na audiência. Vem comigo!

0: Ricardo Joner. E aí, garoto, como é que você tá?
1: Alô, alô, Rodrigo!
0: E aí?
1: Adivinha quem está por DK? Ricardo Joner! Nesse momento, de Chapecó, diretamente ao seu Valdecir Perche. Aí do ladinho, já pertencendo com as saudades. Vamos lá. Juntamente aí na escuta do melhor programa do sul do mundo. Valeu! Grande abraço a você, aos ouvintes. Vamos que vamos! Sextou, né? Sextou no puxe! Grande abraço a todos aí!
0: Valeu! Ricardo Joner! Transporte agropecuário das relações da BRF com destino final. Valdecir Perch, aqui na comunidade do Lajado Pedro Saudades, hein? Valeu, obrigado! Bom trabalho, obrigado pela carona! E você? Você aí em casa? Participe! 3366-6200. Valendo 4 pets de Chopin. Ou entre na programação do Facebook e compartilhe a nossa programação, que assim você também estará concorrendo.

bem, vamos com mais música. Agora vem a terceira dimensão. A festa vai bombar. Oferecer para os meus amigos da Serasa, hein? Nosso amigo Adenir Chu, nosso amigo Simers, Milton Fonela, o Diego que tá viajando, opa, é, e os demais aí, a galera aí das redes, o pessoal das manutenções dos geradores, né? Aquele abraço e a nossa parceria forte. A próxima música, Terceira Dimensão, quem é fã dessa música é o nosso amigo Nilmar Gerard, né? O Nilmar Gerard adora, ele ama essa música, hein? Alô, Nilmar, se estiver me ouvindo, um forte abraço pra ti. Olha o que tem pra você aí, pros demais amigos nossos aí da Serasa. Alô, Miltinho! Alô, Milton Fonmila! É o contato mais solicitado aí nos grupos do WhatsApp de Nova Erechim, né? É um cara diferenciado. Né? Aquele abraço!

0: Sextamos mais uma vez.
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0: E você concorrendo com a gente aqui, 4 pets de chope. Quem vai levar o chope de hoje?

0: Muito bem, participações. Renato Kennedy. E aí, garoto? Tudo certo contigo, meu nobre Renato Kennedy? Alberto Schmidt, direto de Xaxim. É, Xaxim sabe ser frio, diz aqui o nosso amigo Albert Schmidt. Eduardo Frasnelli, boa noite, Eduardo Frasnelli.
1: Rodrigo Luiz, Eduardo Frasnelli, também quer participar do sorteio. E uma boa noite para você, um bom programa. E tudo é bom.
0: Valeu, Eduardo Frasnelli, um forte abraço para ti, meu amigo. E o nosso amigo Adenir Show, estamos aqui escutando a programação em casa. E aí? No quartel do sossego, no aconchego do lar, aqui o nosso amigo Adenir Show. Hoje de tarde eu peguei o Adenir Chu trepado num poste lá pra banda da BR-282 fazendo umas averiguações técnicas. Averiguações técnicas de engenharia, né? Adenir Chu! Esse é o cara, hein? O nosso amigo Camoa, lá de Cunhataí, como é que tá, Camoa? E aí, tudo certo contigo? Nosso amigo, nosso irmão Camoa. Ê, coisa boa! O Camoa tá na audiência, né? O nosso amigo Geller, né? Eita! Tudo certo contigo, Camoa? O que que tu fez essa semana com todo esse frio, hein? Alô, Nestor Leonard, boa noite. E aí?
2: Boa noite, Milton Rodrigo Luiz. Aqui é Nestor Leonard, da Barra do Rapa. Quero participar do sorteio do shopping. A próxima música. Beleza?
0: Valeu, Nestor Leonard, direto da Barra da Europa. Valeu, garoto. E o meu amigo Elias Pinheiro, hein? 100% melhorando?
3: Boa noite, Rodrigo. Vai participar do sorteio, se tiver alguma coisa da vida ali, você vai ganhar uma vez da vida, né? Só tá bem aquelas novas, né? Aquelas velhas é muito tempo, né?
0: Eita! Elias Pinheiro, valeu, garoto! Elias Pinheiro é um cara extraordinário, sempre atualizado, né? Eita! Temos aqui também o nosso amigo Ademir, né? O Ademir é direto de Barra do Maidana, Águas de Chapecó, tá na audiência da programação lá em Maidana. Mas que tal, o Ademir, velho, hein? E aí, quanto tempo, hein, garoto? E aí? Ele tá fazendo o que da vida, meu caro Ademir? Boa noite, Luiz Beal, direto de Osório, Rio Grande do Sul, aguardando para descarregar segunda-feira em Eldorado do Sul. Uns 40 anos atrás eu levei uma mudança de linha Santo Antão para Picada Café. Diz aqui o nosso amigo Luiz Beal. O Luiz Beal aí há 40 anos atrás levou uma mudança da comunidade Santo Antão Saudades rumo a Picada Café, né? Luiz Beal que é caminhoneiro. E sempre tá ligadinho pela internet com a gente. E nesse momento se encontra em Osório, Rio Grande do Sul, aguardando para descarregar segunda-feira lá em Eldorado do Sul. Alô, Marceli Chabaron Palmgrats, ou melhor, Marceli Palmgrats Chabaron, misturado, junto, misturado, né? Tá participando ali a Marceli Palmgrats Chabaron. Uma ótima noite!

Alô, meu amigo Camoa, lá de Cunhataí, hein? Isso aqui vai pra ti em especial. Olha aí, presentaço do programa, hein, Camoa?

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E o nosso amigo Joãozinho Flá, lá de Itapiranga, colaborador da Granja Freante, neste momento fazendo o turno da noite da ordenha, estão nos acompanhando aí a programação junto ao trabalho. Obrigado pelo carinho da sintonia de todos vocês aí, os colaboradores aí, o pessoal da ordenha noturna da Granja Freante lá em Itapiranga, né? Valeu, Joãozinho Flá. Ótima noite aí, um bom trabalho pros amigos. Sextou, seus alienígenas!

0: Eu, Rodinei Finger, falando aí com meu tio lá de São Donato Soltinho, pede uma música bem alemã. Mas que tal, guri? Alô, Rodinei Finger, forte abraço. E também o tio lá em São Donato Soltinho, na audiência da programação. Quero mandar um abraço aqui também pro pessoal amigo de Águas Frias, né? Famílias Kanakevics. Alô, famílias Kanakevics de Águas Frias e também as famílias Kanakevics de Nova Erechim que estão na audiência com a gente.
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0: Ademir Francisco Boeri, Águas de Chapecó. O Ademir Nene. E aí, como é que tá, meu amigo Ademir Nene? Águas de Chapecó, Linha Maidana. A Marlene Kroll, direto de Cláudia, no Mato Grosso. A Nilza Streicher, boa noite. Laci Berger, de Medianeira, no Paraná. E de Aparecida de Castro Baques, de Alô, saudades. Abel de Matos, Cacique Doble, Rio Grande do Sul. Obrigado, Abel de Matos. Irineu Detechans, de 3 de maio. E aí, Irineu, como é que tá as coisas ali em 3 de maio? Amor. Rosane Maria Baron, participando do sorteio do Chope. Também o seu esposo, Beno Baron. Tamo na escuta. Valeu, gente. Ótima noite. Alô, Noeli Schmidt, direto de Maravilha. Aquele abraço. Lourdes Furlani, de Guabiju, Rio Grande do Sul. Meu amigo Victor, da empresa Resfriar, na audiência da programação. Obrigado, Victor. Sidney Schimanski, boa noite. Como é que tá? Astir Dunke, Astrid Dunke, de Voti. Jacó Regasfeld, Espigão Alto de Iguaçu, no Paraná. Alô, Clarice Carling. A Clarice Carling, boa noite. Aldecir Espada. E aí, por cá, bora participar. E já concorrendo. Aldecir Luiz Espada pede música com a Lúcia Luff. Alô, Lori Clor Geller. Alô, Lori Clor Geller Mausolov. Boa noite. Aê. Um abraço lá pro meu amigo Camoa, meu querido primo e irmão. A Lori Clor Geller manda um abraço pro Camoa lá de Cunhataí, o seu primo e irmão. Infinito pra sempre. Alô, Bruno Walker, Alascut. Gerani Weisheimer. Boa noite. Eliane Tyson, direto do Planalto, aquele abraço. Alô, Gilberto Basso, do bairro Bela Vista, participando do sorteio do Chope. Loreni Girardi, também participando do sorteio do Chope. Obrigado, Loreni Girardi, valeu. Jorge Antônio Floss, ligadinho na programação. Grande Chore. Coloca nós no sorteio que vamos se aquecendo aí pra festa julina da família Schneider no próximo fim de semana. É o nosso amigo André Schmatz, linha Antagorda. André Schmatz já está no esquenta da grande festa juliana da família Schneider no próximo fim de semana.

0: próximo fim de semana, festa julina, a tradicional festa típica das festas caipiras juninas da família Schneider. Valeu, meu amigo André Schmatz.
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0: E já já vou atendendo as demais audiências, e que são muitas.

já tem cachorro desaparecido na vizinhança, já tem gato fugindo. Alô, Aldecir Espada. Viu? Tá complicado o negócio. Meu Deus. Valeu, garoto. Alô, Jeremy Weisheimer, boa noite. Eliane Tyson, de Planalto, no Paraná. Angelita Colombo. E aí, Angelita Colombo, de linha Ervalzinho, Xaxim. Alô, Ivo Schmidt.